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Eu convido a você a dar um abraço nessa pessoa que você tanto ama. E se você não está perto dessa pessoa, liga para ela, diga: eu te amo, você é muito importante para mim.

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Jesus, por que tu me escolheu? Logo eu, um maconheiro, um cheirador de cocaína, alguém que jogou o nome da família na lama. Eu perguntei, Deus, por que eu? Por que tu me escolheu? E Jesus me respondeu, porque eu escolho as coisas loucas deste mundo para confundir as sábias. Porque eu escolho aqueles que não são para confundir os que são. Porque eu escolho as coisas fracas e desprezíveis deste mundo para aniquilar as fortes. E durante este diálogo com Deus, Ele me deu uma canção nova. E eu vou cantar para você. Se acomoda aí no seu lugar, senta um pouquinho.

que você fosse boca de Deus aqui nesta noite e emprestasse seus lábios ao Senhor e cantasse para a pessoa que está do seu lado: filho, eu quero tanto. Vamos lá. Filho, eu enxugar teu pranto, te fazer só meu. 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

aguenta firme. Deus tá contando com a gente. Aguenta firme. O céu inteiro se move para ver a gente.

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1: Senhor, aqui estou como teu vaso, quebrado, às vezes vacilando, mas sempre acreditando no teu perdão, no teu amor, na tua misericórdia. Toma os pedaços do meu ser.

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2: Clube da Madrugada e a hora certa. 1:02.

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3: Clube da Madrugada e a hora certa, 2:06.

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1: Clube da Madrugada e a Hora Certa, 3:03.

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1: Clube da Madrugada e a hora certa, 4:02.

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Girava o mundo, mas acabou fazendo a

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1: Ô, seu Luiz, olha a celebridade que eu tenho aqui pra cantar comigo. Repara, compadre do Biquinho, gente boa, canta, compadre, comigo. Bonito.

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1: Ei, mundo!
2: Oi, Lua! Como é que tá o nosso Nordeste?
1: Ai, bom demais!
2: Bom demais!

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É tão bonzinho um samba numa sala de reboco. Ainda mais quando a gente tá dançando com a danada que a gente gosta dela. O negócio é assim: caboclo vai casar. Então, ele resolve convidar os companheiros pra ajudar a fazer a casinha dele. E lá na feira, ele se desocupa mais cedo e vem esperar os companheiros cá na ponta da rua, naquela bodega onde ele costuma guardar a faca dele. Os companheiros vão aparecendo, ele vai fazendo os convites. Pois é, colega, vou dar uma casada, já falei com o padre, vai ser de hoje a 8 dias. Vou fazer minha casinha amanhã. Estou convidando os amigos para me ajudar. Já encostei o material, cipó, caipa, as varas, o barreiro já está encaminhado. Vou matar um bode, fazer um pirão para a gente almoçar. Se a gente fizer a casa amanhã, se ela ficar pronta, de noite mesmo a gente dança nela, porque é pra ir encaicando o chão da sala. Prático, né? Ha! E de noite tá todo mundo lá. E eu, a minha cooperação foi tocar. Mas eu fui recompensado. E na hora da dança, tô vendo uma mulher diferente lá no meio das outras. Mulher alta, lazarina, morena, duas pulou no cabelo. Quem será aquela? Será a Carolina? Aí eu pedi o meu primo Arcermo para tocar uma coisinha. Cheguei perto dessa mulher e meti um piscilone nela. Vai me ser aqui a Carolina? Sabe o que, que ela fez? Acho que sou. Quer dançar mais eu?

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0: aspas, de investigação que Mendonça e Moraes fizeram contra, um contra o outro, gerou um fato tosco. Alexandre de Moraes, com uma caneta parecida com essa, era da vontade dele, todo dia, toda hora, se tivesse 10 processos para julgar, principalmente se eles fossem, tivesse como réu Jair Bolsonaro, ele tinha o interesse de divulgar detalhes e de julgar esse processo. Após todo esse imbróglio da semana passada, diferente dos normais dias da semana, em plena terça-feira, após o feriado justamente do 7 de setembro, Alexandre de Moraes se declara impedido de votar o pedido de liberdade de Jair Bolsonaro. Vocês já pensaram como um fato como esse traz uma situação maléfica para o país? E aí, aproveitando o ensejo, já que o clima em Brasília, principalmente nas hostes da justiça, é terrível, se tem um pedido em pauta de liberdade para Jair Bolsonaro. Nada melhor do que esse ensejo, né? Aproveita lá que o clima está hostil, o clima não é favorável à Suprema Corte, faz o pedido de liberdade para Bolsonaro, e aí o principal ministro, o principal algoz, se declara impedido para julgar. E aí eu começo a entender Dayana Lucas, Ednei Oliveira e vice-versa, e você que está nos acompanhando. A chance, na minha visão jurídica, de que Jair Bolsonaro possa ter o seu pedido atendido, na minha visão, é de 70%. Após os fatos ocorridos em Brasília, olha só como é a roda, e ela gira e gira rápido, que chega até a capotar. Bolsonaro pode ser, por tabela, favorecido com esse moído que está acontecendo em Brasília. Porque o que é que vai agora impedir? Qual vai ser a justificativa da Suprema Corte, após esses fatos, de negar um pedido de liberdade para Jair Bolsonaro? Olha só como nós estamos no ambiente, olhando para Brasília, da fragilidade em que os fatos ocorridos levaram o STF a estar em sua condição atual. Talvez nesse processo, até o final do ano, não existisse possibilidade de Bolsonaro ser solto, de estar em liberdade. Mas aproveitando o ensejo da fragilidade do momento, o pedido entra em pauta, e eu acho muito, mas muito difícil, de que esse pedido seja negado pela Suprema Corte. O momento é de tensão, o momento é de muita reflexão em Brasília, principalmente dentro do STF. Eu, sinceramente, a dúvida que eu tenho é pouca de que Bolsonaro terá o seu pedido rejeitado. Acredito que, depois de todos os fatos ocorridos nos últimos dias, meu caro Zé Fernandes, Zito Alves, Ednei Oliveira e Dayana Lucas, Bolsonaro pode ficar em liberdade com a fragilidade nos últimos dias da Suprema Corte Nacional. São 7h30 na Paraíba.
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2: Rudinei, Dayana, Zé, Zito, você que está em casa, já cumprimentando a Cinelli Cristina, a Ivonete Rodrigues, o Fábio Araújo, o Flávio Meirelles, que já estão nos acompanhando aqui pelo YouTube. Eu vou pegar um pouco do gancho, sabe, desse seu comentário, Rodinei Araújo, para falar um pouco a respeito dos atos ontem, de 7 de setembro. E eu já vou começar da seguinte forma para você que está em casa. A direita acordou. É, amigão, a direita acordou. O 7 de setembro ontem, os atos de ontem, deixou uma mensagem política que não pode ser ignorada por ninguém. A direita, sim, voltou azul às ruas após um breve, na verdade, um longo tempo de ausências, talvez até de constrangimentos em estar em atos na rua. Aquelas tiazinhas que você via nas portas do quartel gritando: socorro, socorro, socorro. É, depois de um longo tempo, elas voltaram às ruas. E eu cito isso de forma metafórica, é claro, para ilustrar que a direita bolsonarista está nas ruas. Depois de certa dispersão, manifestações foram registradas, segundo levantamentos da imprensa nacional, em ao menos 15 capitais brasileiras. Ou seja, houve manifestações do norte ao sul do país. Os acontecimentos, elas envolvem principalmente uma pauta comum na direita. O Supremo Tribunal Federal e, particularmente, o ministro Alexandre de Moraes. Parece que esses acontecimentos recentes envolvendo Moraes parecem ter funcionado como um combustível para a direita, que precisava de um fato novo, na verdade, para voltar a mobilizar suas bases. E ontem, essa reação contra o ministro Alexandre de Moraes ganhou as ruas e ganhou forças. É cedo para dizer ainda, sabe? A gente precisa ter muita cautela, até porque a gente está em período eleitoral, para dizer qual o tamanho político desse movimento que aconteceu ontem, no 7 de setembro. Uma manifestação, ela não ganha uma eleição sozinha. É óbvio, é evidente. Mas a maioria silenciosa das urnas começaram a aparecer ontem. Lembra das tiazinhas do socorro, socorro, socorro, que eu metaforizei no início do comentário? Pois é, elas voltaram para as ruas. E aqui em João Pessoa não foi diferente. Centenas de pessoas se reuniram no Busto de Tamandaré, aqui na capital. Entre as principais lideranças que estavam lá no ato, o candidato ao governo pela Paraíba, Efraim Filho, que saiu do casulo bolsonarista e, assim como no debate lá em Cajazeiras, vestiu a pesta e, mesmo no Alto Sertão da Paraíba, onde majoritariamente Lula é presente, Efraim não tirou as roupas do bolsonarismo, não. Ao contrário, vestiu as roupas do bolsonarismo lá em Cajazeiras e trouxe a mesma bandeira verde e amarela agora aqui para a capital. E mobilizou, junto com o líder da oposição, Cabo Gilberto, um dos maiores atos que a direita bolsonarista promoveu aqui em João Pessoa. Nem nos tempos fortes de Jair Bolsonaro, a direita tinha conseguido mobilizar isso aqui. Verdade tem que ser dita. Porque muitas das vezes a paixão ou o outro lado não deixa que verdades sejam ditas. E eu já estou esperando já nas redes sociais ser taxado de bolsonarista, disso e daquilo, porque uma leitura simples desagrada um lado e automaticamente você já é taxado pelo outro. Mas não se trata de bolsonarismo, não se trata de lulismo, se trata de um fato relevante, um fato noticioso, e querendo ou não, é preciso ser dito aqui. Porque notícia não se esconde, queda de avião não se esconde. E por mais que tentem minimizar, ah não, segundo dados da USP, ah não, segundo dados de uma ONG, foram 10 pessoas, foram 100, 200, 300, não. Existem fatos que não podem ser ignorados, imagens não mentem e as ruas também não. Sim, a direita bolsonarista acordou. O que vimos nesse 7 de setembro, portanto, pode representar algo além de uma sequência de manifestações. Como assim, Ednei? Pode ser o início de uma reorganização política da direita. A direita brasileira, a direita bolsonarista, que em determinados momentos parecia sem pauta, parecia que o discurso tinha se esvaziado. Parabéns, Alexandre de Moraes. Você deu um novo gás à direita bolsonarista, não só em Brasília, não só nos 26 estados, mas o Distrito Federal, mas você deu voz novamente aos bolsonaristas que estavam adormecidos por todo o país. Agora vem a pergunta e aqui eu finalizo. Que realmente importa para você estar em casa, refletir, sem paixões, tá? Volto a frisar, não se trata de direita, de esquerda, se trata de um ato de um ministro em Brasília que acordou uma bolha que estava adormecida. E a pergunta que não quer calar é: essa força demonstrada nas manifestações de ontem, no 7 de setembro, será apenas barulho? Ou conseguirá chegar organizada às urnas? Que é um reflexo aqui na Paraíba. O candidato da direita bolsonarista, Efraim Filho, foi para Pombal, reduto de Poliana Werton, reduto de tantos lulistas aqui na Paraíba. E esse é fato. Isso não é informação plantada. Daqui a pouco eu vou mandar a foto aqui para Venilson colocar. Lá em Pombal, Efraim, ao lado de Galego da Gavel, conseguiu mobilizar centenas de apoiadores numa cidade majoritariamente lulista. São fatos. Lá em Boqueirão, liderado por Tomate, que foi o vereador mais votado, ex-vereador, na verdade, um dos vereadores mais votados da cidade, Efraim levou uma carreata com centenas de carros pelas ruas de Boqueirão, lá no Cariri da Paraíba. Cariri esse majoritariamente lulista, é preciso se ressaltar. E como é que um candidato da direita bolsonarista consegue majoritariamente num campo lulista, num campo fértil, onde bolsonarista jamais entrou, conseguir entrar no reduto como Pombal, no reduto como Boqueirão, e fazer aquilo que Efraim fez? E eu estou dizendo isso sem paixões, eu estou dizendo isso como fato noticioso. Não adianta se calar, porque isso é queda de avião. E mesmo em ano eleitoral, friso novamente, não é propaganda eleitoral, ao contrário, é fato noticioso. E fato precisa ser aberto e dito. E aqui eu finalizo esse comentário dizendo: Alexandre de Moraes tinha uma bolha que estava esquecida e por muito tempo estava calada. Mas você, Moraes, com os seus contatos, sua administração, sua advocacia administrativa e com tanta sede ao pote para encher o arcabouço de Vivi Moraes, conseguiu, o Alexandre, dar voz novamente a alguém que estava adormecido. Parabéns a você, Xandão! Porque você conseguiu dar voz à direita bolsonarista que estava até então calada. São 7h40.
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6: Minha gente, eu vou começar a falar hoje, meu comentário, sobre o bate-boca, a sessão lá em Bahia, que virou um caso de polícia, confusão. A PM foi acionada durante ontem, pleno feriado, 7 de setembro. A sessão foi marcada, Ednei e Rudinei, por bate-boca. Protesto. Patrãozinho chegou agora. Tem umas imagens lá no grupo. Vou mandar pra patrãozinho. Parecia o UFC.
2: Me lembrou agora Rock Balboa. Tchá, tchá.
6: E eu fiquei, quando vi as imagens, me perguntando: isso é uma sessão? O que danada aconteceu? Aí eu fui atrás, né? A reunião foi convocada pela presidente da casa, Jardinita. E não é a primeira vez que acontece cenas como essa de UFC dentro da Câmara de Bahia. E a informação é que a presidente convocou, certo, essa sessão para votar 5 projetos enviados pela prefeita Tarciana Leitão, relacionados à abertura de créditos adicionais do orçamento. Durante os trabalhos, os vereadores trocaram acusações, usaram o microfone. Por exemplo, o vereador Nildo da Casa Branca, o microfone foi cortado. Isso aqui são as informações. O porquê foi cortado? Duas vereadoras, França e Eloá, elas chegaram a passar mal. É, a passar mal. E eu me pergunto o que aconteceu. Porque é o seguinte, a cidade de Bahia, todo mundo sabe do que a prefeita Tarciana Leitão vem fazendo na cidade de Bahia. Os trabalhos, a postura que ela vem realizando dentro da cidade. E esses projetos iriam abrir abertura de créditos adicionais no orçamento. Mas eu queria entender, de fato, o que aconteceu. E eu já estou com a presidente da casa aqui, a Jardinita, que é a presidente da Câmara de Bahia. Agradeço a ela por participar do O Paraíba Boa, por estar conosco aqui, trazendo a versão dela do que aconteceu. Muito bom dia, presidente. O que, de fato, aconteceu na sessão? Por que tanta confusão aí em Bahia?
7: Bom dia, minha amiga. Bom dia a todos os telespectadores que nos assistem. Era para ter sido só uma sessão normal, que iríamos votar em projetos que iria beneficiar a cidade. O Poder Executivo solicitou essa sessão extraordinária para que aprovássemos esse projeto, que se não fossem aprovados agora, iríamos perder o recurso. E por isso que foi esse caráter de urgência. Mas hoje a Câmara está dividida, infelizmente, com o muro de gestão e o muro de oposição. Mas isso não é motivo de impedir que esses projetos fossem aprovados. E não é para ser dessa forma, fazer algazarra e tentar obstacular. Tentaram colocar spray de pimenta, colocaram no início da Câmara, colocaram no final. Tentaram brigar, foram inúmeras tentativas, mas eu, como presidente da casa, jamais iria permitir que esses atos acontecessem. E a gente chamou a Polícia Civil, chamou a Guarda Municipal para que impedisse tudo isso e prosseguíssemos a sessão. E, de fato, nós prosseguimos e conseguimos aprovar esse projeto, que foi uma vitória para o povo de Bahia, minha amiga.
2: Ô, vereadora, Ednei Oliveira falando, bom dia, seja bem-vinda ao Paraíba Boa. Eu vi que a situação aqui ela foi tão complicadora que teve duas vereadoras, a França e a Eloá, que chegaram e precisaram, na verdade, ser atendidas pelo SAMU. Confirma essa informação pra gente. E uma outra pergunta: a quem a senhora deve esse movimento? Quem é o nome da que tá levando essa zorra todinha
6: essa
2: pra
6: confusão,
2: Câmara?
6: Essa confusão, né?
7: Eu acredito que não tem uma pessoa que esteja fazendo tudo isso, mas sim o grupo. E se de fato elas estivessem passando mal, porque quando a ambulância chegou, elas não foram ser atendidas e ficaram no plenário fazendo algazarra. A vereadora, ela lá gritando no meio da sessão, tentando impedir que eu prosseguisse, mas elas não estavam...
2: Então, deixa eu ver se eu entendi, desculpa ela interromper. Então, a vereadora Eloá, ela estava fazendo algazarra na oposição, de repente passou mal e chamou o SAMU.
7: Isso, ela cobrou para que chamássemos o SAMU, e minha assessora, Denise, chamou o SAMU, e quando o SAMU chegou, ela não quis ser atendida pelo SAMU, ficou no plenário tentando impedir a sessão.
6: Ô, presidente, me diga uma coisa, esse grupo é o mesmo que fez aquele movimento para que a creche fosse fechada em Bahia?
7: Exatamente, amiga. O mesmo grupo que hoje a casa estava em harmonia, estávamos em um consenso e as pautas estavam sendo aprovadas, mas que agora aconteceu tudo isso, tudo por uma briga de ser maioria ou minoria na Câmara, que independente de ser 9 vereadores ou 7, a gente está ali, independente, para votar pelo bem do povo de Bahia. Não é para ter esse muro de briga, que a gente vê que é a única cidade que está acontecendo isso. E me envergonha, como presidente da casa e como mulher, presidir uma sessão como essa.
2: Ô, presidente, a gente sabe que em situações como essa é preciso ter pulso, firmeza. E quais serão as medidas adotadas pela presidência da casa contra essa... Assim, eu vou usar um termo genérico, sabe? Não é bem isso, mas eu acho que é mais briga generalizada.
7: Sim, nós iremos fazer uma reunião que irá passar pelas comissões. E a partir de agora, esses vereadores que tentaram obstacular, tanto da oposição quanto da gestão, serão punidos de forma severa. Que a casa, Severaco Dionísio, não irá admitir este tipo de atitude ou este tipo de algazarra dentro da Câmara.
6: Deixa eu aproveitar a oportunidade também e lhe perguntar como é que fica a situação da vereadora Rosiane de Sarinho. Lembro que ela foi afastada das funções do mandato, mas houve uma autorização recente da Justiça que permitiu que ela retornasse à casa. Como é que fica esse retorno dela para casa, presidente?
7: O retorno irá acontecer de forma legal. A Câmara, a presidente recebendo o comunicado oficial da Justiça, com certeza a gente não irá impedir o trabalho da vereadora na casa, mas até o presente momento, este comunicado oficial não chegou. Então, por isso, não é a presidente que decide, e sim a Justiça que decide. A partir do momento que o documento chegar e a gente receber o documento, a vereadora está ali para trabalhar pelo poder dela, o poder legislativo.
6: Ô, presidente, eu sei que a confusão foi em Bahia, mas a gente sabe que a política também estadual, essa corrida eleitoral, está impactando diretamente também nos municípios. Essa confusão se deve ao apoio da prefeita a Cícero, enquanto os outros vereadores de oposição estão com o Lucas Ribeiro? É isso que está acontecendo? É um tipo de represália, é?
7: Isso aí eu não posso responder, minha amiga. E aí é um embate político em que cada vereador tem seu lado, cada vereador escolhe o projeto a se seguir. Então, nesse método aí eu não irei entrar.
6: Infelizmente, quem sofre é a população de Bahia, né? Que tem que estar vendo uma cena como essa. E muitas das vezes projetos, tudo barrados por causa da questão da política, né? A má política, vou usar esse termo.
7: Isso, eu acredito que não precisava disso. Cada vereador tem seu mandato ali, independente de governador em que vai votar. Está ali para ser o servidor do povo. E isso hoje não está acontecendo na casa. Ali poucos vereadores querem o bem da cidade de Bahia. Poucos vereadores querem ver a cidade evoluir. E a gente não pode permitir que a cidade vá nesse muro de barganha. A gente quer ver, de fato, a cidade evoluir e olhar para a Bahia e dizer: eu tenho orgulho da cidade, não ver esses conflitos pequenos.
6: Jais, obrigada, né? Rudinei, tem mais algum questionamento, Rudinei?
0: Não.
6: Jais, obrigada pela explicação, por trazer à luz o que aconteceu ontem na Câmara de Bahia.
7: Nada, minha amiga, estou à disposição.
6: Pronto, o espaço também está aberto para o outro lado, como se preza o bom jornalismo, né, Rudinei? A gente falou o lado da presidente da casa, o que aconteceu, e também o outro lado. Caso queira também trazer a sua versão, eu vou aqui procurar a vereadora França, a Eloá, que foram citadas, a Rosilene também, para que elas possam também dar a versão do que está acontecendo na Câmara de Bahia, porque ninguém aqui é juiz para julgar nada. Mas o que a gente, como comunicador, como formador de opinião, o que a gente vê é que há um povo sedento, precisando de obras, precisando de recursos, precisando, e muitas das vezes a política, em vez de facilitar seu canal de trazer para essa população os benefícios de infraestrutura, saúde, educação, fica numa quebra de braço, que só quem perde nessa história é o povo, Rudinei.
0: São 7 horas e 52 minutos na Paraíba. Só saber pelo qual o motivo que uma sessão foi marcada para o final de semana na cidade de Bahia, né? Não é final de semana, feriado, né? É considerado para mim a continuação do final de semana, porque
6: não, você não perguntou ao presidente?
0: O porquê não fazer essa sessão em dia normal? Criar um 7 de setembro?
6: Você tava com medo, Rudinei? Não, porque você não perguntou, eu pedi a ver, Rudinei.
0: Me deixe quieto.
6: Rudinei, pergunte, Rudinei.
2: Não tenha medo, não. Eu estou até com medo disso.
6: Você tá bem, Rudinei?
0: 7h53.
6: Olha para meus olhinhos, mais Rudinei. Olha para meus olhinhos, Rudinei. Olha, você tá bem, Rudinei?
0: 7h53 na Paraíba.
2: Kécia, se foi você, por favor, resolva esse ato aqui de improbidade administrativa com meu amigo, viu?
6: Macanado. Vou fazer o seguinte, eu vou chamar... Sabe quem é Alexandre Moraes para resolver sua situação?
0: Vixe!
6: São que horas? 7h53. Bora trazer informação, Rudinei? Aperte o botão de o botão verde.
0: Puxa a rocha.
6: Rapaz, eu vou dizer mistério. Mistérios da meia-noite. Cadê o mistério da meia-noite? Rudinei, me diga uma coisa, você que analisa o cenário político, você, Ednei Rudinei. Rui Carneiro, mistério. Em quem danado Rui tá votando pro governo? Porque ele disse, no segundo turno vai trazer essa informação. Por que, Rudinei? Me responda, Rudinei. Pra mim e pra quem tá em casa. Por que Rui Carneiro tá, eu vou dizer, se esquivando, mantendo esse suspense? Por que, Ednei?
2: Rapaz, Dayana, comentar esse tipo de coisa é um pouco delicado, mas como eu não
6: tenha medo, não.
2: Calma, você não deixa nem eu completar a frase.
6: Tenha medo, não.
2: Você tá apressada,
6: tomando... Vocês hoje parece que não tomaram aguinha. Toma uma aguinha, um cafezinho.
2: Ela interfere na fala de todo mundo, mas ninguém pode fazer isso com a dela, não.
0: Vocês votaram revigorado demais.
6: Fale, Rudinei.
2: Eu vou falar, deixa eu falar.
6: Eu vou tomar um cafezinho pra deixar
2: você. Não, fica aqui, corra não. Esse ato de Rui Carneiro, ele é muito bem explicável, Dayana Lucas. Você já viu aquele famoso seta pra direita e indo pra esquerda? Rui Carneiro hoje tem duas paixões e dois amores. Ele não pode declarar voto ainda abertamente, porque querendo ou não, não sei se relação pessoal, de amizade, mas ele tem uma relação próxima ao senador Efraim Moraes Filho. Com o candidato e ex-prefeito de João Pessoa, Cícero Lucena, já não há conversa. E com Lucas Ribeiro houve, como diz lá em Nós, em Vista Serrana, um namorico. Sim, minha gente, Rui foi procurado durante as conversas para a construção da vice de Lucas Ribeiro. O problema disso tudo é que Rui ou resolveu não participar do processo ou não serviu para o processo. Quem pode falar especificamente disso é o próprio Rui Carneiro, mas sim, ele teve envolvido nas conversas com Lucas Ribeiro. Hoje, para Rui declarar abertamente apoio a qualquer um desses candidatos, tendo uma relação próxima com Efraim Filho e um namorico com Lucas Ribeiro, qualquer posição que ele tome nesse primeiro turno pode ser decisiva para uma construção de segundo. Ou, minha memória às vezes falha, às vezes não, sabe, Rodinei? Ou o Rui Carneiro não estava ligado ao grupo de Bruno, de Romero, de Cássio, de Diogo lá em Campina Grande. Ou o Rui Carneiro também não tem voto dessas bases. Eu lembro de uma conversa que eu tive com o Rui Carneiro recentemente, e ele dizia: Ednei, para mim declarar voto a qualquer um dos três pode ser prejudicial, porque da minha base posso dizer que 33% está com um, 33% está com outro, 33% está com outro, com os três principais candidatos ao governo da Paraíba. Como é que Rui vai se posicionar num cenário como esse? Por mais que ele queira, ele vai desagradar alguém. No segundo turno, com as casinhas já definidas, no possível segundo turno, vai ficar mais fácil para Rui alcançar uma posição e declarar um lado. Mas agora, Dayana Lucas, não espere uma declaração de Rui, não, que ele não vai se comprometer, ele não vai desagradar nenhum prefeito, porque esse negócio de voto cruzado mexeu com toda a base de Rui Carneiro. E sim, minha gente, os prefeitos de Rui estão divididos, 33% com um, 33% com outro e 33% com outro. É exatamente essa conta.
6: E é, Rodinei?
2: Sem tirar nem pôr.
6: Tu acha, Rodinei?
2: Então não espere de Rui Carneiro uma posição além da neutralidade, até porque não sei se eu, que não sei contar mais, porém, com um pouco mais de... menos de 30 dias para o pleito.
6: Eu vou discordar de você, mas primeiro eu quero ouvir a opinião de Rudinei.
2: Com 30 dias para o pleito, meu amigo, não espere outra coisa do Rui Carneiro, não.
0: O Rui Carneiro, ele chegou num movimento desde o começo que ele fez um movimento lá atrás, onde ele decidiu votar com o Veneziano Vital, que para mim tenha sido o grande X da questão. Rui Carneiro, ele, além de tudo, ele tem uma experiência lá de trás, onde ele se colocou numa posição onde, eu não vou colocar talvez não, eu vou colocar com certeza, Rui teve receio, porque ele já passou por uma situação semelhante às de hoje. Eu me lembro quando o Rui Carneiro decidiu ser vice, meu caro doutor Ari Reis, secretário de Saúde do Estado da Paraíba, nosso convidado de daqui a pouco, já chega aqui aos nossos estudos. Rui Carneiro decidiu lá atrás ser vice na chapa de Cássio Cunha Lima. E aí Rui desperdiçou um precioso tempo de mandato de 4 anos garantido que ele teria pela frente. Por uma decisão do estômago, Rui, que tinha uma proximidade enorme com Cássio, no afã de virar vice-governador, Rui, num desejo de estar ladeando nas fotos que estariam nas paredes, nos carros do povo paraibano, ao lado de Cássio, que ele considerava um dos mitos da política paraibana do passado, acho que agora talvez ele não tenha a mesma visão, mas no passado o Rui tinha uma admiração gigantesca. Brilhava aos olhos de Rui Carneiro quando se falava em Cássio Cunha Lima. E Rui decidiu deixar a condição de candidato a deputado de um mandato praticamente garantido para disputar a vice de Cássio. E aí Rui deve ter lembrado desse episódio pregresso, observando que com essa decisão equivocada ficou 4 anos sem mandato. Rui foi cogitado lá atrás a ser vice de Lucas Ribeiro e toda vez que foi questionado, Rui Carneiro se desviava do assunto, eu acho que pensando
6: na decisão do passado. Resumindo, Rui tá com medo.
0: Não, o que eu quero trazer é que a condição hoje de Lucas Ribeiro é diferente da condição de Cássio Cunha Lima, mas eu vou tirar uma frase de um dito lá de normalmente o popular traz como pauta. Gato escaldado tem medo de água fria.
6: Mas a pessoa não pode ficar em cima do muro, não, Rudinei. Pode
0: que
6: não.
0: Rui tá em cima do muro. Eu acho
6: Mas a pessoa não pode ser nem quente, nem frio, homem.
0: Olha,
6: tem que ser quente ou frio.
0: Se a pergunta é essa, eu trago minha opinião. O Rui Carneiro votará em Lucas Ribeiro. E em 99% da chapa governista. O único voto divergente de Rui Carneiro com a chapa, com a chapa governista é o voto em Veneziano Vital, que até agora ninguém do grupo governista conseguiu tirar. Até mesmo as pessoas e o núcleo duro do governador João Azevedo colocava lá atrás um dos pontos importantes para que Rui pudesse lá em outrora ser cogitado na chapa de Lucas Ribeiro. Um dos pontos importantes para que Rui pudesse lá em outrora ser cogitado

0: o voto em veneziano para o Senado. Ou seja, Rui não poderia ser vice de Lucas votando em veneziano para o Senado.
1: Isso você agora foi impedido. Assim, ó. Você agora, Rudinei, você agora deu um... Assim, sabe o que é um tiro certeiro? Você foi pro alvo, por isso que eu disse que discordava. Porque na minha opinião também, como a sua, o Rui, ele pode até despistar. Pode até querer fazer o suspense. Mas Rui, vota em Lucas Ribeiro.
2: Deixa eu fazer uma pergunta simples para você.
1: Eu tenho uma...
2: deixa eu fazer só uma pergunta simples. Você ouviu alguma declaração?
1: Sabe por que não
2: Você
1: diz?
2: Ouviu alguma declaração? Não, não. Assim, a gente tem que ser responsável com isso, até porque, como o próprio não falou abertamente sobre o tema, a gente não pode simplesmente chegar assim. Sinais são uma coisa, leitura é outra. Não, mas declaração
0: não,
2: oficial.
0: Peraí, mas é
2: outra.
0: Opinião,
1: mas ninguém tá cravando.
0: O que me perguntaram aqui foi a minha opinião.
2: Eu sei, por isso que eu estou abrindo um guarda-chuva. A gente está em época eleitoral.
1: Sim.
2: E tem que lembrar que a declaração pública não houve.
0: Não, mas o que eu vejo, que eu entendo até agora, a pergunta foi uma opinião.
2: Certa.
1: Olha, veja só.
2: Sua análise está correta, só estou abrindo esse guarda-chuva para quem está em casa não entender que ele declarou, ele falou e disse, quando na verdade ele não disse.
1: Tenha calma
2: você, minha amiga. Só não coloca palavra na boca de Rui.
1: Não estou botando palavra na boca de Rui.
2: Só não coloca palavra na boca de Rui.
1: Mas os sinais, certo, são claros. De que Rui, sinais são claros, evidente, vai estar com Lucas.
2: Daiana, agora, todo dia tem sinal que vai chover, mas não necessariamente chove.
1: Mas ele está com medo.
2: Sinais é uma coisa,
1: Rui,
2: a declaração pública é outra. Não coloque palavras na boca
1: agora,
2: de Rui.
1: Agora, Rui está com medo, como ele mesmo disse. Gato
2: se tá ou não, aí é outra história, concordo com você.
1: Será que ele
2: atende a gente?
1: Com esse
2: cenário de polarização de três dos prefeitos, onde já disse aqui, uma parte volta com Cícero, outra parte volta com Efraim, outra parte volta com Luca. Um cenário como esse, qualquer declaração dá. E, inclusive, boto na roda aqui, teve um deputado muito influente da base governista que, conversando com ele no off, disse: Ednei, Rui me ligou para saber se ele fosse o vice, teria o nosso apoio. E eu disse que sim. Isso é um deputado da base governista. Se Rui também quiser desmentir que houve essa ligação ou não, ele pode fazer. Por isso que eu estou abrindo esse guarda-chuva. Porém, entretanto, todavia, declaração de Rui sobre apoio a Lucas, você não ouviu em canto nenhum.
1: Sim, mas vamos ligar para ele, porque é o seguinte. Espera aí que ele mandou aqui uma mensagem para mim.
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0: Oito e seis na Paraíba.
2: Até porque nosso entrevistado chegou e a gente precisa virar para chamar ele, sabe?
1: Rapaz, chame ele, vamos pro intervalo, que é o tempo que eu falo aqui com ele, que eu ligo para ele, porque eu acho que o moído é mais embaixo, viu?
2: É?
1: É.
2: Tá certo. São 8 e 6.

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5: Oito horas, 12 minutos agora, 8:12, voltando do O Paraíba Boa, trazendo as principais informações do dia e fazendo um convite para você que chegou a hora de ter a sua moto elétrica. 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
5: 8:14 na Paraíba. Doutor Ari Reis, nosso convidado de hoje, o secretário de saúde do estado da Paraíba, está conosco na mesa e a partir de agora tem entrevista no O Paraíba Boa.
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5: 8:15 agora, doutor Reis, bom dia, satisfação tê-lo conosco no Paraíba Boa de hoje. A saúde da Paraíba tá boa mesmo, porque os adversários do governo estão levando as pautas para os discursos em debates e em palanques políticos. Como é que está, doutor Ari, a saúde atual aqui na Paraíba? Bom dia.
8: Bom dia a todos os paraibanos e paraibanas que nos escutam. Bom dia a toda a bancada, Rudinei, a Daiana, o Ednei, o pessoal da produção. Registrar aqui a saudade de Fabiano Gomes, que não está presente, né? Sempre uma presença que deixa um entrevistado um pouco intimidado, mas deixo aqui, Fabiano, também meu abraço, meu reconhecimento ao seu trabalho. Nós estamos, Rudinei, enfrentando aí um período eleitoral levanta discussões importantes de todas as instâncias de governo, são questionamentos que são postos à mesa e, verdadeiramente, além do julgamento da população sobre o nosso trabalho de 4 anos, é feito esse julgamento, né, paralelo, de acordo com a intenção de cada candidato. Mas eu posso dizer aqui, como cidadão paraibano que sou, como secretário de saúde há 3 anos e como, né, servidor da Secretaria de Saúde há quase 7 anos, que nós temos aqui na Paraíba uma das discussões mais confortáveis no ambiente de saúde, porque apesar de sabermos que temos inúmeros desafios ainda para superar, se nós hoje olharmos a saúde da Paraíba como uma fotografia, e compararmos essa mesma fotografia tirada há 5, 10 anos atrás, nós conseguimos nitidamente ver uma evolução evidente. Nós estamos no estado que praticamente ensinou o Brasil a produzir em grande escala cirurgias eletivas, pois somos o segundo maior executor de cirurgias eletivas do país. Nós somos o estado que reconhecidamente, na semana passada, em reunião do Conselho Nacional de Secretários de Saúde em Brasília, fomos reconhecidos como o estado que melhor navega e regula paciente oncológico no país, obedecendo na regulação estadual os 30 dias para o diagnóstico e 60 dias para início de tratamento de absolutamente todos os pacientes oncológicos na fila estadual. Nós somos o governo do estado do coração paraibano, que tanto falamos das UTIs aéreas, que não tem deixado desassistido nenhum paraibano. Nós somos um governo que temos aí 42 unidades hospitalares e mais de 72 unidades pela gestão direta de saúde, que nós não vemos fotografias de pacientes que antigamente aguardavam 2, 3 meses numa fila de espera dentro de unidade hospitalar por uma cirurgia, que aguardava aí tratamento oncológico num hospital que só era regulado pelo município, e nós sabemos que essa não é mais uma realidade nossa. E é esse o compromisso do governo do estado, da Secretaria de Estado da Saúde, do governador a quem eu cumpro ordem, é estar sempre atento, junto com todos os servidores da saúde, todos os dias, à demanda da população. Então, eu acho que a discussão tem sido positiva, porque até as críticas nos dá a chance de poder evidenciar melhor o que vem acontecendo e mudando na realidade da saúde da Paraíba.
9: Secretário, o senhor mesmo já reconheceu que publicamente a regulação hospitalar continua sendo um grande desafio para a gestão estadual. Inclusive, esse tema tem sido usado abertamente por adversários do governador Lucas Ribeiro em debates. E a pergunta que eu faço é bem objetiva. Quais os avanços e quais dessas críticas que o senhor mais observa é que a área olha assim para o debate, isso não está acontecendo?
8: Veja só, nós percebemos que há um certo desconhecimento da realidade quando se fala em regulação. Mas, em linhas gerais, estou claro, como secretário aqui hoje, nós não podemos aprofundar a discussão política até o ponto que nós queremos aprofundar e citar nomes e propostas, mas nós temos basicamente 3 representantes das 3 principais instâncias da gestão pública da Paraíba. Uma de uma cidade grande, um que é da capital, o outro de uma cidade que é a segunda maior, que é do interior, que representa aquele projeto, e temos um representante do governo estadual. Então, quando falamos de saúde e regulação em saúde, quem fala de fila de espera hoje na Paraíba fala da fila de espera desses 2 maiores municípios que sempre se recusaram a integrar os seus dados com a regulação estadual devido a uma necessidade de ter um domínio político da coisa. Então, eu acho que quando se fala em fila única, em dar celeridade em tempo de espera, se você comparar o desempenho de 221 municípios, os menores da Paraíba, que são regulados diretamente pela SES, com o desempenho desses 2 maiores, nós damos aula desde 2022, quando instalamos a Central Estadual de Regulação. Nós damos aula com a aquisição do primeiro sistema eletrônico de regulação hospitalar e ambulatorial, nós damos aula de OCI, nós damos aula de cirurgias eletivas. E é um desafio, Edni, porque sempre que eu falo em regulação em oncologia, eu sempre tenho que citar, e como eu fiz agora há pouco, os pacientes de oncologia do estado que estão na fila de regulação do estado conseguem acesso ao diagnóstico em 30 dias e ao tratamento em 60. Por que é que eu tenho que pontuar o estado? Porque hoje na Paraíba nós temos 3 filas de regulação de oncologia. Então vai ter alguém me escutando aqui em João Pessoa que pode dizer, epa, o meu tio ou a minha tia está esperando há mais de 30 dias uma biópsia que não saiu de tal hospital. Você que está ouvindo isso, você está na fila de regulação desse município, que não quis se integrar à rede estadual, que não obedece às regras de regulação da rede estadual e que agora tem seus representantes defendendo o óbvio que não fizeram enquanto tiveram a oportunidade de assim fazer. Então, essa é o futuro. Quando a gente fala do futuro, é o que a gente quer já de imediato com a instalação desses sistemas de regulação, é que a Paraíba tenha uma fila única, uma fila transparente, que todo mundo possa, obviamente, abrir um site da Secretaria de Saúde do Estado, saber sua posição na fila, saber se alguém, por uma questão de urgência, passou na sua frente, saber se você vai fazer a cirurgia daqui a 1 mês, daqui a 2, daqui a 6 meses, que pode acontecer. Fila de regulação não é igual à fila do banco por ordem de chegada. É uma fila que privilegia quem está com caso mais grave, né? É uma fila dinâmica. Então é isso, falar de regulação aqui no nosso estado é necessariamente tocar no ponto de que nós precisamos, no próximo ano, não digo nem no próximo governo, superar essas três filas de regulação. Isso é uma fila injusta, isso mede com réguas diferentes pessoas que têm doenças de gravidades compatíveis, e a Paraíba precisa superar isso. E a gente precisa olhar, nesse momento, para quem vem trabalhando para superar isso. E não é para quem vem tentando maquiar aquilo e quem teve a oportunidade de assim fazer e nunca fez.
10: Ô secretário, a gente sabe que isso é uma realidade. A gente vê muitas pessoas que saem do interior, vêm em vans. Eu falo isso porque eu vejo, na realidade, na prática, familiares que saem lá do sertão para vir fazer o tratamento aqui na capital, em Campina Grande. Quando é que essa realidade vai acabar? Eu falo isso porque é algo que dói ver pessoas precisando toda vez recorrer a tratamento e ter que fazer essa longa viagem para poder encontrar saúde, assistência de saúde aqui na capital ou em Campina Grande.
8: Falar de estruturas de saúde, você está correta. Hoje nós temos, né, em casos pontuais e linhas de cuidados pontuais, pacientes que necessitam ser transferidos. Mas por que falar de saúde, de interiorização da saúde, gente, não é como a gente está assistindo no discurso, igual prometer uma estrada, igual prometer um poço artesiano, igual prometer uma escola. Por quê? Porque isso é estrutura física. Para construir um poço, você leva a máquina, você cava 50, 100 metros, quando der na água, você reveste o poço está dando água. Levar um hospital e construir um prédio é levar medicina especializada e recurso humano, ou seja, gente que saiba fazer. Eu não posso simplesmente chegar aqui e dizer que vou abrir uma UTI de 10 leitos em Conceição, na Paraíba. É vontade do governo? Claro, é vontade do governo ter UTI nas 223 cidades da Paraíba. É vontade ter tratamento de quimioterapia em todos os cantos da Paraíba. Mas quem é o profissional habilitado que vai estar na ponta dando qualidade? Qual é a minha responsabilidade de dizer, diante de uma fala dessa, que vou interiorizar a saúde para todos os cantos, se hoje eu mal consigo fechar a escala de médicos cardiologistas e hemodinamicistas aqui na capital, porque eu tenho muito pouco, Rudinei? A Paraíba, apesar de ter 36 programas de residência médica, nós vamos conseguir somente para o próximo ano a primeira residência médica de cirurgia cardíaca e neurocirurgia do nosso estado. Então, veja, nós vamos começar agora, apesar de tantos anos do Metropolitano, apesar do HELP equipado e contratado pelo governo do estado, apesar do Hospital Laureano funcionando e contratado pelo governo do estado, nós vamos começar agora a formar essa mão de obra. Por quê? Porque agora sim, com a construção do trauma do sertão, e formando a mão de obra local, eu vou ter condição de ter uma escala digna e um serviço que não ponha em risco aquele paciente lá do interior.
11: Ô, doutor,
8: então, falar de medicina, só para concluir, falar de medicina especializada é falar de interiorização e regionalização, é falar em levar mão de obra capacitada para o interior. Não posso colocar um paciente do interior em risco, principalmente cirurgia cardíaca, neurocirurgia e oncologia, e esses pacientes ainda precisam ser transferidos para Patos, precisam ser transferidos para Campina Grande. Mas isso tudo está avançando, eu vou ter acelerado. Nós vamos ter acelerador linear em Patos, nós vamos ter hospital oncológico reforçado com radioterapia em Patos, nós já temos cirurgia cardíaca em Campina Grande, no HELP, que até um ano nós só tínhamos no Metropolitano. Então isso, a gente vai formando equipe, vai reforçando e vai levando para o interior, de maneira que, em breve, muito em breve, a gente vai ter realidade de grandes centros muito especializados em todas as regiões.
11: Até para a gente entender, e aí fica para quem está nos acompanhando, por exemplo, a Paraíba e o Brasil todo sabe a quantidade enorme de médicos se formando todos os dias do Brasil, e na Paraíba não é diferente, as universidades estão aí abarrotadas de médicos sendo formados todos os dias. O senhor sente dificuldades hoje, nos últimos dias, em ter médicos especialistas em atuação aqui no estado? O senhor acha que a parcela entre os médicos formados e aqueles que têm especialidades para poder até prestar serviço à secretaria, o senhor acha que ainda há esse déficit de médicos especialistas para que possam estar em atividade, sendo ele no serviço público ou até mesmo no privado?
8: Sim, com certeza. Nós temos dificuldades de fechar escalas de UTI, inclusive em grandes centros. Nós abrimos agora na semana passada um UTI pediátrico em Campina Grande, no Hospital da Eclipse. São 9 leitos que estão em funcionamento e tivemos que recrutar profissionais até de divisa no Rio Grande do Norte, do Rio Grande do Norte para vir dar plantão. E eu estou falando de Campina Grande. Então, há essa fragilidade, né? A Secretaria de Estado da Saúde, ela tem uma escola de saúde pública que tem 36 programas de residência médica, né? E de 2025 para cá, nós saímos de 25 para esses 36. Mas eu te falo que o avanço ele foi agora recente. O Hospital Laureano, quantos anos tem o Laureano? E o Laureano abriu ano passado a primeira residência de oncologia, a primeira residência de patologia, a primeira residência de cirurgia oncológica aqui da Paraíba, lá no hospital. Então, a gente precisa superar o número de médicos que são formados como generalistas, médicos, né, que saem aí da faculdade e estão aptos a encarar plantão e unidades, né, básicas de saúde, no serviço da atenção primária da saúde. Ele é muito alto aqui no nosso estado e o número de vaga de residência para superar o déficit de especialista não acompanhou. Mas é uma meta que nós temos para os próximos anos. E não só, não adianta também nós abrirmos vaga na capital e fazer esse cara que vem de fora estudar aqui em João Pessoa residir somente em João Pessoa. É preciso abrir vaga no interior. Nós temos residência agora, o primeiro ano da residência de radiologia em Piancó. Nós temos residência de psiquiatria hoje lá em Piancó, residência de cirurgia geral em Souza, pediatria, obstetrícia e cirurgia geral em Patos. Então a gente está levando isso para lá, porque quem vai estudar em Souza provavelmente faz família lá, faz relacionamento lá e vai querer trabalhar no hospital de lá. E aí é onde a gente vem, com a estrutura física e o profissional qualificado.
9: Doutor, e falando em metas, o senhor disse recentemente que a meta do governo do estado é entregar o Hospital de Trauma do Sertão, um equipamento muito, muito esperado, principalmente quem vive ali naquela região e de forma cotidiana sabe da necessidade dele. O senhor afirmou que entregaria até dezembro desse ano. Esse prazo permanece de pé até dezembro ali a região do Sertão. Já pode contar com esse equipamento?
8: Sim, quem passa hoje ali vê aquele grande sonho, e eu sempre digo isso, que era um sonho do povo sertanejo ter um hospital de trauma. Quando a gente fala em ter um hospital de trauma, esse nome trauma remete à ortopedia e cirurgia geral, mas aquele hospital, ele vai ter cirurgia cardíaca, vai ter neurocirurgia, certo? Vai ter, já tem escala inclusive da neurocirurgia montada com profissionais para irem e trabalhar lá. Então, definitivamente, pouco tempo após a abertura e início dos serviços, nós vamos ter um metropolitano instalado no sertão do estado. E aí eu volto para encurtar essa distância. Um hospital que hoje é sobrecarregado aqui na região e todo mundo precisa vir para cá, vai ter esse aporte e vai ter esse serviço lá no trauma. A nossa previsão é sim da conclusão dessa obra já nos próximos meses. Agora, é preciso entender que aquela obra ela tem uma fase de instalação de equipamentos, tem a fase de testes hidráulicos, e nós vamos levar aí entre 3 a 4 meses para finalizar a montagem e colocar em execução.
11: Qual é a fase de hoje do hospital?
8: Hoje nós temos quase 70% das obras do hospital concluídas. É uma obra que precisa destacar, uma obra em parceria com o governo federal, uma obra em parceria com o presidente Lula. O governo do estado entra com todos os equipamentos, a prefeitura de Patos entra com os terrenos e o governo do presidente Lula entrou através do PAC com o financiamento dessa obra. Então, assim, uma parceria gigante, essa obra é acompanhada pelo Ministério da Saúde e está lá em ritmo acelerado. Então, nós temos a previsão dessa conclusão e já está comprada a ressonância através da emenda parlamentar de Hugo Mota, ressonância, tomografia, endoscopia. Então, toda a estrutura que já funciona no Hospital Regional de Patos será transferida para o Trauma do Sertão e pretendemos já, no mínimo, aí eu digo no máximo em um ano, já estarmos com a totalidade desse equipamento
9: se
8: funcionando.
9: Se essa estrutura vai ser transferida do Regional de Patos para o de Trauma, qual vai ser o reaproveitamento daquele equipamento?
8: Ali no Regional de Patos, atrás do Regional de Patos, onde funciona o Hospital do Bem, onde está sendo instalado um acelerador. Então, a gente vai ampliar o serviço de oncologia dentro da cidade, nesse prédio que funciona hoje o regional, e a parte de urgência, emergência, trauma, cirurgia geral, vai para o Trauma do Sertão, junto com cirurgia cardíaca e hemodinâmica. Então, a gente quer reforçar a oncologia, principalmente com a chegada, que a chegada não, já está em Patos, o acelerador linear, né? E a gente vai ampliar esse serviço de oncologia, onde hoje o prédio é ocupado pelo Hospital Regional.
9: Então, só abrindo esse guarda-chuva, são duas boas notícias para a região, porque além do equipamento, do novo equipamento, que é o Hospital de Trauma do Sertão, o Hospital Regional ele vai ser agora ampliado com esses serviços de oncologia e, assim, descentralizar, literalmente, porque fazer um serviço, um tratamento oncológico, você tem que sair lá de Vista Serrana, de Patos, de Malta, Condado, da região ali de toda aquela circunvizinha, inclusive de Cajazeiras, e vir para cá. Agora vai ser tudo feito ali, inclusive as cirurgias oncológicas.
8: Cirurgia oncológica, radioterapia, braquiterapia, ressonância magnética já está adquirida, duas, uma para o trauma do sertão e uma para o hospital oncológico lá de Patos. E não só essa notícia, a maternidade Peregrino Filho em Patos, que é uma maternidade de alto risco do sertão do estado de referência, também está sendo ampliada e vai ser entregue através do Projeto Amar já nos próximos meses. Então, assim, Patos já é um polo médico gigante, um centro comercial referência no Nordeste, e vai ser ainda mais um centro de saúde para o Rio Grande do Norte, para Pernambuco e para todos os 80, né, quase 90 municípios da terceira região de saúde.
10: Ô, secretário, eu vou ter que tocar nesse assunto, porque sabe que eu não tenho muito arrudeio comigo, não. E quando eu tento perguntar, eu pergunto, olhando os seus olhos, porque muito se fala sobre a sobrecarga de pacientes aqui em João Pessoa. E aí os gestores da Prefeitura de João Pessoa sempre em entrevistas falam, não, porque fulano é da cidade de Baé, de Conde, faz o cartão do SUS de João Pessoa para garantir o atendimento. E há uma sobrecarga. Como é que o Estado está trabalhando em relação a isso para que não sobrecarregue também o município de João Pessoa com pessoas que são de outros municípios?
8: Veja só, monitorar, eu sempre escuto essa fala. João Pessoa tem 800 mil habitantes e 1 milhão de cartão do SUS. Isso é uma questão de gestão, tá?
10: Então é culpa da prefeitura.
8: Não, não estou dizendo que é culpa de um ou de outro. Nós temos os agentes comunitários de saúde, nós temos a equipe das UBSs nos territórios e nós temos essas equipes funcionando. Nós temos gente trabalhando e aqui a gente não está falando das pessoas que estão nas unidades de saúde. Então, veja, é preciso eu conhecer o meu território. Eu preciso saber na sua casa, Ednei, e você deve ter recebido a visita do agente comunitário da saúde, para saber se tem alguma criança doente, alguma gestante, para saber se tem um idoso com doenças crônicas. Então, eu tenho um mecanismo de monitorar quem está sendo atendido. Não é tão fácil chegar. Para tirar um cartão do SUS, eu preciso de um comprovante de residência, eu preciso ser atendido por um servidor público, e aquele cartão precisa ser emitido. Se ele está sendo emitido sem regras pré-estabelecidas, algum problema existe. Se não por isso, São Paulo tem 11 milhões de habitantes, teria 20 milhões de cartão do SUS e estariam colapsadas todas as 5 mil cidades do país. Então, às vezes, a gente entrega algumas falhas no discurso. Sobre a sobrecarga, não é impossível um paciente de outra cidade ser atendido em João Pessoa. Lembre-se, eu acabei de dizer aqui na entrevista que a gestão da oncologia, até o início de 2024, era feita só por Campina Grande e João Pessoa. Então, todo mundo de todos os municípios era atendido. E esses municípios recebiam os recursos desse atendimento. Todo paciente que entra na porta do hospital, ele faz uma ficha, aquela ficha é enviada para o Ministério e dentro de 3 meses o Ministério envia um recurso que é chamado FAEC, que é um pós-produção, para conta daquele executor. Então, assim, quando você se propõe a ofertar o serviço e você atende um paciente de outro município, você não está fazendo como um favor. Você está recebendo aquele recurso ou você pactuou aquele recurso em CIB para assim fazer. Do lado de cá, nós também temos o governo do estado que constrói hospitais aqui na capital para ser referência para todo o estado e estão sobrecarregados de pacientes de João Pessoa. Então, hoje, se fosse tão simples, Diana, a lógica, eu proporia, vamos então trocar. Vamos colocar o paciente de João Pessoa, que está atendido no Hospital do Estado, que foi construído por 223 e está sobrecarregando o estrado, e me dê para cá a lista de pacientes dos 221 que você está atendendo. Eu tenho absoluta certeza que o volume, a gente sabe que de uma unha encravada a um polo traumatizado da BR-230, o SAMU só leva para o Hospital de Trauma do Governo do Estado, aqui na capital. E as portas estão escancaradas e abertas. O Hospital Metropolitano dele foi construído ali em Santa Rita, não por acaso, mas para ser uma barreira, para não entrar paciente do interior de cirurgia cardíaca e neurocirurgia. Hoje o Metropolitano ele tem mais de 60% da sua ocupação de pacientes de João Pessoa. Porque aqui em João Pessoa se fecharam praticamente todos os serviços de cirurgia cardíaca e neurocirurgia. O Dom Rodrigo está ali, fechado, porta fechada. E esse paciente de João Pessoa ele não deixou de ficar doente. É no Metropolitano que ele consegue atendimento. E aí ficam prejudicados os pacientes do interior. Por isso que nós contratamos o HELP no ano passado a R$17 milhões por ano somente para fazer cirurgia cardíaca. Então, assim, são discursos rasos, vagos. Dizer que atende paciente de outro município não é fugir da sua obrigação ou fazer mais do que a sua obrigação. E o governo federal envia recurso, FAEC, faturado para quem atende. E aí a gente tem essa comprovação e tem como debater isso muito bem.
11: 8h35 agora, doutor Ari, a questão do mês de setembro, sempre os meses têm algumas correlações. E aí o setembro, para alguns tem o amarelo, tem mais amarelo, tem tal. E a Eliene, ela traz aqui, ela tem 3 anos e 8 meses de transplantada. Ela traz aqui o setembro verde. Ela está dizendo aqui, olha, quero parabenizar o secretário Ari Reis. Está dizendo aqui que ela orgulho demais da Central de Transplantes. Ela diz aqui que ela diz que tem aqui, esse é o mês mais lindo para mim, onde buscamos a conscientização da doação de órgãos. Ela fala que tem já 3 anos e 8 meses de transplantado. Eu queria que o senhor pudesse falar sobre esse programa que tem ajudado a muita gente aqui no estado.
8: O mais simbólico da Central de Transplante da Paraíba são os nossos transplantes cardíacos. Nós estamos aí nos encaminhando para o 7º transplante aqui feito, né, no Hospital Metropolitano, com a captação de órgãos feita no nosso estado também. As equipes hoje, antigamente, né, há 5, 6 anos, nós só fazíamos captação de órgãos nos hospitais de trauma, tá, em Campina Grande, em João Pessoa. Hoje a gente tem equipes, né, de captação estadualizadas, que são capazes aí de fazer esse acolhimento de famílias com pacientes que estão internos no interior do estado, como em Sousa, em Cajazeiras, e isso traz a possibilidade de termos mais coleta de órgãos e, com os hospitais especializados fortalecidos, desses órgãos serem transplantados dentro do estado. Porque muitas vezes nós captávamos o órgão, mas não tínhamos condições de deixar esse órgão aqui na Paraíba e ia para outro estado, porque a gente não pode perder essa regulação, é nacional. A grande novidade desse setembro é que nós já estamos com o Hospital da Mulher habilitado para fazer transplante renal e transplante hepático, e nós queremos, até o final de outubro, fazer o primeiro transplante do Hospital da Mulher. Então, assim, é mais um passo que a secretaria dá. Transplante era feito no HNSN, transplante era feito por equipes privadas, e nós trouxemos isso para dentro do governo do estado, contratamos essas equipes e teremos aquela grande estrutura em Cruz das Armas fazendo transplantes já nos próximos dias. É um motivo de muito orgulho para a secretaria ter uma central de transplante tão consolidada, né, parceira, né, da secretaria, e também que tem atendido e tem dado, como esse feedback positivo dos usuários, tem atendido bem a nossa população.
9: Ô secretário, fazendo um recorte para Campina Grande e o Hospital da Eclipse, o governo do estado assumiu a gestão do Hospital da Eclipse, me corrija se eu estiver errado, são investimentos aproximados de 3 milhões e meio, e esses investimentos pareciam até então ser uma solução para Campina Grande, mas adversários têm apontado politicamente o Hospital da Eclipse como se fosse um gargalo, algo ruim para quem está em casa, porque a impressão que passa é que administrar o Hospital da Eclipse foi um erro. Aí a pergunta que eu faço é bem objetiva. Isso foi uma solução? É um equipamento temporário? O que é que o governo quis, na síntese, quando administrou esse Hospital da Eclipse?
8: O fechamento da Eclipse no mês de maio, e a Eclipse iria fechar porque os médicos iriam entrar de greve a partir do dia 1º de abril por conta de atraso salarial. Naquela época haviam 4 meses pendentes de pagamento por parte da Prefeitura de Campina Grande para o hospital. O fechamento daquela unidade seria o colapso da assistência materno-infantil. Por quê? Porque nós temos hoje o ISEA. O ISEA, ele é uma estrutura, se não me engano, de mais de 60 anos. Eu tive o prazer de estudar no ISEA e deixo meu abraço a todos os servidores do ISEA, que eu sei do esforço diário de se trabalhar nas condições que estão sendo ofertadas hoje no ISEA. Então, o ISEA não aguentava mais a sobrecarga de pacientes de Campina Grande também. E o fechamento da Eclipse seria um colapso da assistência materno-infantil. O governador, no primeiro dia que assumiu, e eu lembro bem a primeira visita do governador Lucas, na segunda-feira, onde ele tomou posse, de manhã ele estava cortando a faixa do Hospital da Eclipse, assumindo o serviço, pela responsabilidade social que ele tem, pela questão humana de entender, né, quando nós explicamos a ele a situação e o que poderia acontecer, e nós aportamos, veja só, o Ministério ele envia para o Hospital da Eclipse cerca de R$400 mil mensais, que ainda está caindo na conta da Prefeitura, porque a Prefeitura fez um acordo no Ministério Público de passar a gestão dupla da Eclipse e não pagou, não passou até hoje. Mas não mesmo pagou, assim, né? O governo do estado não vai entrar nessa discussão e fechar o hospital porque não está recebendo os 400 mil, porque, como muito bem você disse, a gente emprega lá por mês 3 milhões e 500 mil reais.
11: Quer dizer que a Prefeitura de Campinas não está repassando o que era para repassar?
8: Zero. Foi feito um acordo no Ministério Público com a Eclipse.
9: E é uma contrapartida bem menor. São 3 milhões e meio do governo do estado e 400 mil da Prefeitura. Você está conseguindo entender?
8: Não é nem da Prefeitura. Esse dinheiro vem do Ministério. Como ele não passou a gestão da Eclipse, o dinheiro, o recurso que o Ministério da Saúde coloca no faturamento material materno infantil de lá, está indo para a conta da prefeitura e nem repassando para o governo do estado.
11: E esse acordo foi feito? Esse acordo foi feito na presença do Ministério
8: Público? Na presença, ata lavrada, e-mail da secretaria, eu acho que já tem 15 cobrando essa gestão, mas eu não quero levar essa preocupação para a população, porque é ordem do governador que a Eclipse seja financiada pelo estado e não falta serviço. Nós fizemos em 3 meses 1.050 partos na Eclipse. Nós fizemos 12 mil atendimentos de porta. Quem passa, eu não preciso convidar a população de Campina Grande para conhecer, porque quem senta para tomar um café ali no calçadão, ali na Praça da Bandeira, e fala em Eclipse, sabe a potência daquele serviço. Hoje você passa na frente do Hospital da Criança do município, não tem paciente ali mais, porque todo mundo está indo para Eclipse, está conseguindo ser atendido, está sendo bem atendido, e esta é a ordem do governador, é que se mantenham aqueles serviços. Mas o acordo que foi feito perante o Ministério Público da Paraíba, ele foi descumprido em sua totalidade por parte do município.
9: Então, deixa eu ver se eu entendi, porque isso é grave o que o senhor está dizendo. É, existe um acordo, a prefeitura pega e só teria que repassar. Então a prefeitura estaria pegando esse valor e não está repassando.
8: A prefeitura não repassava nem para o dono da Eclipse à época que o contrato era dela. Então o governo do estado, né, chamado pelo Ministério Público também, assumiu o hospital. Não seria lógico que o recurso que você recebe por uma coisa que você não está fazendo e não é sua seja repassado a quem faz?
9: Sim.
8: E isso foi acordado, colocado no papel. Isso se chama transferir a gestão no SUS. A gestão é municipal, ou você torna ela dupla, ou você passa para a gestão estadual. A gente foi tão parceiro e entendeu tanto a situação que a gente quis a gestão dupla da unidade. É claro, se eu estou faturando, esses 400 mil reais é uma maneira de recompensar o estado pelos 3 milhões e 500 mensais que ele está colocando. Mas até hoje isso não foi solucionado. Mas é o que eu lhe digo, a população ela não precisa se preocupar com isso. Não é pelos 400 mil reais que o governador vai deixar de dar assistência na totalidade. E a prova é tanta que semana passada nós estávamos lá e abrimos mais uma UTI na Eclipse. E digo mais, próximo mês tem outra UTI, que agora é a materna. Ano que vem tem Hospital da Mulher em Campina Grande. E definitivamente a gente quer cuidar dessa saúde local. Não é possível o governo do estado assistir o que acontece com Campina Grande, principalmente com a saúde, não colocar o dedo, não intervir, não fazer alguma coisa.
11: Você não provocou o Ministério Público, não, para que a prefeitura pudesse cumprir com aquilo que foi determinado e o que foi combinado lá na presença do próprio Ministério Público?
9: Porque me corrija se teve errado, isso é crime de responsabilidade, não?
8: Exato, isso é um TAC, que foi assinado pela Eclipse, pelo governo do estado e pela prefeitura. E o Ministério Público tem acompanhado isso, né? O Ministério Público tem apurado, tem feito as reuniões, tem insistido para que a coisa seja feita, mas...
11: E os valores?
8: Entenda que deve ter um comando central para que se efetivar essa situação. Mas é o que eu digo e repito.
11: Comando central, como assim?
8: Ou deve ter um comando central ou a falta de um comando central para coordenar as ações de saúde na cidade. Passar esse recurso para o governo do estado é sentar no computador, dentro de 2 minutos você resolve, o recurso vem para cá. Então, se ele está sendo aprisionado lá, né, na conta, não está sendo repassado para o governo, muito menos para a Eclipse, que os funcionários da Eclipse hoje são pagos em sua... Ninguém foi demitido, ninguém. Não houve um desligamento no hospital da Eclipse. E todos os servidores de folha de pagamento, né, do ar-condicionado, da manutenção, tudo é custado.
11: Então, a gerência hoje, 100% do hospital da Eclipse é do estado.
8: 100%. Só que esse recurso não foi repassado para o governo
9: porque
8: do estado.
9: Tem que se entender algo aqui. De acordo com sua fala, esse comando central ou a falta desse comando central está praticando um crime de responsabilidade. Então, tem que se haver aí algo, como o senhor já disse, acionou o Ministério Público para haver uma solução. O mais importante é como
8: sabe,
9: o senhor
8: sabe o que, frisou. Que a gente assiste? A gente assiste em Campinas uma cobrança quase que diária da presença do governo do estado para auxiliar um serviço de saúde que está sobrecarregado. Ora, nós temos o Hospital da Clínica de Campina Grande, que atende 3 mil pacientes de Campina Grande por mês. Nós temos o Hospital de Trauma de Campina Grande, que é a grande porta aberta, basicamente virou uma UPA da cidade, e quem precisa do serviço sabe. Nós assumimos a Eclipse, nós temos contrapartidas obrigatórias que financiam lá o SAMU, a farmácia básica e as UPAs do município. E quando oferecemos e estendemos a mão para assumir a Eclipse, auxiliando uma sobrecarga que estava do município, não, peraí, então agora assuma sozinho que o dinheiro vai ficar aqui. Ora, então que falta de parceria é essa? Quer dizer que a obrigação fica sempre do lado de quem ajuda? E o reconhecimento não existe do lado de quem é ajudado?
11: Ô, doutor, então,
8: mas a população de Campina entende
11: então, pra
8: isso.
11: Então, para a gente fechar, absoluta certeza. Pra gente fechar, até para a gente cumprir também com o nosso intervalo, que já está atrasado. Vamos lá. Hoje, quem toma conta da saúde de Campina, quase em sua totalidade, é o governo do Estado?
8: É o governo do Estado, com toda certeza.
11: Em todos os sentidos?
8: Eu falo isso, eu tenho conhecimento de Campina, eu fiz faculdade, eu me formei em Campina. Né? Nós sabemos o que está acontecendo nas UPAs, nós sabemos o que está acontecendo no Hospital Edgley, nós sabemos o que está acontecendo no Hospital Pedro I, nós sabemos da sobrecarga que nós temos. Lá eu ligo basicamente todos os dias o diretor do Hospital de Trauma de Campina Grande, o doutor Matheus Pedroso, o ortopedista, basicamente todos os dias nós nos falando da sobrecarga que o Hospital de Trauma tem sofrido e tem se readaptado, e é porque nós estamos passando por 3 obras, né, grandes no hospital, 3 reformas, e a sobrecarga em cima do serviço é gigante, de ortopedia, de paciente. Tem paciente de diálise em Campina Grande, que está interno, diálise crônica, que está interno em UTI do governo do Estado para fazer diálise, porque a clínica de hemodiálise gerida pelo município não está conseguindo dar atendimento. E esses pacientes de diálise, nós sabemos, se eles não fizerem hemodiálise em dias alternados, o que é que acontece? Óbito. Nós não podemos assistir as pessoas, né, irem a óbito por falta de gestão de uma clínica de hemodiálise. Eu estou falando aqui do Hospital Antônio Tagino, da clínica de Tagino. E isso não é uma novidade, gente. A gente está vendo isso em todos os blogs, todas as redes sociais, todas as páginas, todos, mas são 180 pacientes, se não me engano, utilizam aquela clínica de hemodiálise.
11: E qual é a situação hoje da saúde em Campina Grande no contexto geral do atendimento de saúde na cidade? Pelo que eu trouxe, pelo
8: veja,
11: que eu,
8: veja só,
11: eu venho trazendo aí, não há atuação da prefeitura em relação à saúde, né?
8: Mas veja só, Rodinei, nós temos hoje a competência de falar o que o governo do Estado faz e o que tanto que nós nos esforçamos por parte de governo para assumir esse e tantos outros serviços ao longo do Estado. Eu não posso dizer o que é que falta ou deixa de existir na gestão municipal. O que eu falo é que precisa, sim, de um olhar diferenciado para a saúde na cidade. E acredito, sim, que o governo do Estado ele tem se esforçado muito. É muito injusta a fala dentro de Campina e dentro de João Pessoa de dizer que a saúde do governo do Estado ela não está presente, não cumpre com suas obrigações e não faz parcerias. Isso é injusto, isso é inverídico, isso é uma fala equivocada. E, no mínimo, o mais desconhecido dos assessores não devia orientar ninguém a falar isso. Por quê? Porque a população sabe que é mentira. Então, quem verbaliza isso sabe que a nossa saúde tem seus desafios, mas é uma gestão diferenciada e a gente tem dado esse apoio.
11: 8h48, doutor Ari Reis, agradecer ao senhor pela vinda até o Paraíba Boa.
9: Deixa eu fazer
11: hoje.
9: Uma última, porque
11: agora,
9: me cobrar,
11: pelo né? jeito, olha, eu...
8: Vamos esticar.
11: Não, o ouvinte falou aqui agora, menina, e eu não quero levar para esse lado. O ouvinte está dizendo aqui, a saúde em Campina está falida, tá ou não?
8: Você fala falida, você compara uma empresa privada, né? O público, ele não quebra. O público recebe parcela, cai FPM na conta dos municípios, até quando eu me lembro, são 2 parcelas mensais. Dinheiro do governo federal, se você consultar um sitezinho aí chamado Fundo Nacional de Saúde, selecionar Campina Grande, você vê que as parcelas estão em dia. Nunca vi o Ministério da Saúde atrasar a conta. E assim, se o Sistema Único de Saúde estivesse falido, nós temos 5.600 municípios, 27 estados, estaria todo mundo falido, né? Então, quando acontece uma coisa pontual, é importante a gente olhar pontualmente o que é que está acontecendo ali. Porque se fosse para quebrar, a Paraíba não tem. O governo do estado não tem uma impressora de dinheiro e tudo joga para o estado que o estado paga. Às vezes a gente imagina assim, né? Não, bota o governador para pagar a conta que ele... Não, isso se chama organização fiscal. Isso se chama arrecadação, isso se chama organização financeira do governo do Estado e capacidade de ter um dinheiro em caixa para assumir uma responsabilidade. Não existe uma impressora de dinheiro no governo do Estado que, quando o prefeito não funciona, bota a conta no governo do Estado que o governador paga. É preciso ter um governo organizado para conseguir assumir a eclipse, gente. Não é fácil. Nós investimos em 2025 R$1.200.000 a mais, além da obrigação, somente em saúde. Nós vamos chegar agora, esse ano, a um índice de 16% de aplicação em saúde. O mínimo é 12%. A Paraíba, há 10 anos atrás, se esforçava para, final do ano, gastar mais para bater 12% do obrigatório, e hoje nós estamos em 16%. Se nós não tivéssemos uma solidez fiscal, não pense que existiria assumir a eclipse, não, porque R$3,5 milhões por mês é um esforço gigantesco. São 3.500 cirurgias eletivas. Então são 3.500 cirurgias do Opera Paraíba que não são realizadas e nós estamos assumindo a crítica. Então é um esforço. E é o que eu lhe digo, se houvesse uma falência por culpa de um ente superior, vários outros entes estariam falidos. É preciso ter uma atenção pontual.
11: É mal gerência, é má gerência.
8: É o que eu posso dizer, eu vou dizer, é que a gente responde pela gestão e pelo trabalho do governo do Estado. Eu não posso aqui acusar A ou B ou avaliar, não é a intenção estar avaliando gestão. Mas é preciso a população olhar com extrema atenção o que é que está acontecendo lá.
9: Ô, Rodinei, ele disse que pode ficar um pouco mais, então vou deixar pagar o intervalo na volta. Então, eu vou fazer ótimo. Só uma pergunta para ele.
10: E eu duas.
9: Tem novo equipamento cardiológico aqui em João Pessoa? E outra, os concursados da PB Saúde, quantos ainda vão ser convocados? E haverá novo concurso da saúde aqui na Paraíba?
10: É, e vem pergunta lá da região de Patos. E o Jordão Bezerra está aqui ouvindo o programa e pediu para perguntar sobre o tomógrafo do Hospital Infantil, quando será instalado. Diz que é um sonho da região de Patos, lá da região. E eu também vou lhe perguntar, como estudante de nutrição, o que é que o governo vai fazer, o que está fazendo para combater, vou dizer, essa pandemia, abre aspas, né, de obesidade nas pessoas, para controlar, para poder influenciar na educação alimentar das pessoas? Eu vou perguntar aqui a
11: pouco. 8h52, nós vamos a um breve intervalo e voltamos já já com a conclusão da entrevista com o secretário de Saúde do Estado da Paraíba, doutor Ari Reis.
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0: 8h58 na Paraíba, de volta no O Paraíba Boa, numa conversa importante e que gerou já diversas manchetes do primeiro bloco com o secretário de Saúde do Estado da Paraíba, o doutor Ari Reis, para responder na volta os questionamentos deixados por Ednei e Dayana Lucas. Mas deixa eu dar a oportunidade aqui a Dayana, porque além do que ela tinha deixado, teve um tema que ela trouxe em off aqui com o doutor Ari, que ele interessa a toda a população, que é essa questão das canetas emagrecedoras, né?
1: É, Rudinei, porque a gente sabe o seguinte, como estudante ainda de nutrição, que a obesidade é uma doença crônica e que precisa ser tratada. Como você toma o remédio para hipertensão, como você toma o remédio para diabetes, a obesidade também precisa de um tratamento. E a minha pergunta para ele foi... o que é que a saúde hoje do Estado está oferecendo de tratamento para essas pessoas que estão com obesidade, essa doença crônica? E será que pode chegar canetinha para essa população também?
2: Isso. A sua pergunta é importante porque a gente fala, quando você fala em responsabilidades na saúde, você divide e a lógica basicamente é que essas doenças crônicas, o acompanhamento de doenças crônicas, ele é feito a nível da atenção primária e saúde com o apoio do governo do Estado e governo federal, naquela média e alta complexidade que quando você fala dos especialistas. Nós temos tido aqui na Paraíba uma necessidade técnica muito frequente de acompanhar o monitoramento dessas doenças crônicas nos municípios. Eu estou falando aqui de hipertensão, de doenças vasculares, eu estou falando aqui de doenças renais, eu estou falando de obesidade também. É preciso a atenção primária ter nas suas equipes os nutricionistas capacitados, habilitados para acompanhar os grupos, os enfermeiros que monitorem tudo direitinho. Nós, por identificarmos essa fragilidade, nós estamos criando um programa de cofinanciamento da atenção primária à saúde, de maneira que o Estado ele não vai mais participar financiando só as contrapartidas obrigatórias, que é SAMU, farmácia básica e UPA. Nós vamos pagar por habitante em todos os municípios, e esse pagamento mensal por habitante vai ser para cofinanciar a unidade básica de saúde, só que em troca dela cumprir algumas metas. Mortalidade materna, acompanhamento de doenças crônicas, puericultura, vacinação. Então, em troca disso, o governo vai aportar um recurso como uma forma de ser uma premiação para aqueles municípios que atingirem aquele contrato entre os entes. E com isso a gente vai conseguir acompanhar melhor essa questão, principalmente da obesidade e de outras doenças crônicas. É uma preocupação nossa frequente. E o que é que eu posso te dizer que nós ofertamos hoje? Nós temos dentro dos nossos programas uma atenção muito especial no Opera Paraíba para a realização de cirurgias bariátricas. Só que nós sabemos que a cirurgia bariátrica ela é o tratamento corretivo da consequência final desse sobrepeso que não foi acompanhado, desse paciente com doença crônica que não está tendo nutricionista. Então, é essa intervenção especializada que a gente quer sair desse foco da especializada e trazer de volta para as unidades de saúde. Eu acho que esse cenário ele vai mudar bastante nos próximos anos, se essa proposta ela for implementada, ela está posta na mesa da discussão política, né? É uma proposta do governo que já está desenhada e a gente quer dar execução a isso a partir do ano que vem. E falar sobre as canetas, nós já temos estados brasileiros que incorporaram essa tecnologia e o Ministério da Saúde está estudando também a incorporação. Acredito que nos próximos dias e meses nós teremos novidades muito importantes em relação a isso. E a partir do Ministério chancelar isso, é que os estados eles têm mais segurança de criar essa política pública em volta dessas canetas para o tratamento de obesidade, para tratamento de diabetes, enfim, e todas essas outras. Mas estamos tentando reforçar isso na atenção primária.
0: São 8h50, 9h02 agora na Paraíba. Ednei Oliveira para o questionamento final ao doutor Ari Reis.
3: Sobre o novo equipamento cardiológico aqui em João Pessoa e concursos na APB Saúde.
2: Nós faremos nos próximos dias a primeira cirurgia cardíaca pela Secretaria de Estado da Saúde no Hospital São Vicente. O Hospital São Vicente, o reconhecido serviço aqui da capital, ele tem a habilitação em cirurgia cardíaca, porém alguns procedimentos ele não faz. E nós, junto com a equipe do hospital, estaremos assinando um novo aporte de recurso, pagaremos por produção dentro do âmbito do programa Opera Paraíba e teremos mais esse equipamento. Então veja de que em 2 anos de recurso, pagaremos por produção dentro do âmbito do programa Opera Paraíba e teremos mais esse equipamento.

0: prospecção de um terreno aqui na capital para a construção do novo Edson Ramalho. Então, eu acho assim, que é para a população de João Pessoa é uma das melhores notícias, porque nós sabemos que aquela casa de saúde está sobrecarregada, ela virou uma grande UPA daquela região.
1: No mesmo local?
0: Não.
1: Ou teremos outro local?
0: O Edson Ramalho, ele é tão sensível que nós não temos condição de fazer uma grande reforma naquele prédio com o hospital em funcionamento. Então, nós estamos procurando um novo terreno adequado, faremos um prédio novo, zero, né, como diz no interior, enquanto aquele funciona, e aí vamos fazer a transferência para o novo quando este estiver pronto. E, claro, o governo do estado aproveita daquele terreno que está lá hoje para outras obras, já que é um terreno do governo.
1: E o que se pensa para o novo projeto do novo Edson Ramalho?
0: Nós temos que reforçar a oncologia aqui na capital, nós temos que reforçar os leitos de doença, de retaguarda de doenças crônicas, leito de cardiologia, de cirurgia vascular, nós temos que reforçar o atendimento em otorrino aqui na capital, principalmente na distribuição dos aparelhos auditivos, que é uma sobrecarga na FUNAD. Tudo isso, para tudo isso, existem habilitações no Hospital Edson Ramalho e nós vamos transferi-lo, né, muito em breve, para um prédio novo, moderno, né, do tamanho que o Edson Ramalho merece
2: esse
0: ser.
2: Esse local já foi escolhido? Né,
0: e é isso que nós estamos analisando. Nós estamos já analisando esse terreno. Para você ter uma ideia, precisa-se aí de um terreno de média 100 por 100. Né, é um terreno grande, porque tem área de estacionamento, é um projeto muito bacana. E a Secretaria de Estado da Saúde já recebeu essa autorização expressa do governador para assim fazer. Então,
1: continuará portas abertas?
0: Continuará portas abertas. Isso é uma decisão importante, porque nessas pactuações que eu citei com o João Pessoa, o Edson Ramalho, ele não é para ser porta aberta. O Arlinda Marques, ele não é para ser porta aberta. Porque, teoricamente, nos papéis, porque sempre traz papel e dinheiro e quanto deve e tal, no papel, o Arlinda Marques, ele é de alta complexidade, é retaguarda para todo o estado. E o Edson Ramalho também haveria de ser assim. Mas o governo nunca tomou essa decisão pensando na população de João Pessoa e nunca tomará a decisão de fechar a porta de qualquer serviço, negando atendimento porque está faltando um recurso A, porque está faltando um recurso B. Então, muito em breve, nós teremos aqui em João Pessoa um Arlinda Marques novo, que já está em obras, em fase final. Nós já temos um Hospital da Mulher novo, zero, funcionando e operante, com a maternidade Frei Damião instalada lá dentro. Teremos aí um novo Hospital Geral Edson Ramalho aqui na capital, muito em breve, para poder atender e acolher cada vez mais a população de João Pessoa.
3: Jordão pediu para o senhor não esquecer da pergunta dele.
1: Patos, né?
3: O tomógrafo do Hospital Infantil, quando será instalado? Ele disse que é um sonho de Patos e região.
0: Jordão, lhe cumprimentar, parabenizar pelo seu trabalho. Eu acho que eu deixei de lhe dar muito trabalho, porque era muita manchete no sertão, o Hospital Infantil pela estrutura. Porque os pacientes reclamavam, os vereadores de Patos, sempre muito ativos nas cobranças, nos cobravam para a reforma do infantil de Patos e nós reformamos. E o tomógrafo de lá vai ser instalado agora, né? Chega ainda em setembro o tomógrafo novo do Hospital Regional de Patos. E o tomógrafo do Hospital Regional de Patos será transferido, está em bom estado, só tem 2 anos, e será transferido para o Hospital Infantil, de maneira que nós teremos um novo tomógrafo na cidade de Patos, beneficiando tanto o Hospital Regional, né, em trauma, em ortopedia, em cirurgia geral, como também lá na unidade infantil. E aí os pacientes não vão mais precisar ser transferidos na ambulância para fazer exame no regional.
1: 9-7, doutor Reis, agradecer ao senhor pela vinda, por ter aceitado nosso
0: concurso
1: convite.
0: Concurso público, um minuto, não pode deixar de falar.
1: Claro,
0: Concurso da PB Saúde está saindo chamado toda semana. No final da semana passada já foram médicos que foram chamados para Guarabira. É um concurso que previa 1.400 vagas imediatas na validade de 2 anos, podendo ser prorrogado com mais 2. Nós já estamos nos aproximando aí de mais de 800 convocados desse concurso da saúde pública. Existe a perspectiva de novos concursos, porque nós estamos entre reformas e obras novas, construindo 8 unidades novas. Então, o trauma do sertão vai precisar de gente para trabalhar, não vai? E esse concurso foi feito pensando nisso e vai dar tempo, sim, chamar todo mundo que está. Agora, para muitas categorias, o número de vagas já foi liquidado e nós já entramos, inclusive, no cadastro reserva de muitos cargos desse concurso da PB Saúde, mas é uma previsão nossa convocar todo esse pessoal e principalmente considerando essas novas unidades hospitalares. E toda semana está saindo convocação do concurso da PB Saúde.
1: Doutor, e agradecer ao senhor pela vinda, por ter aceitado o nosso convite e estar aqui conosco na mesa, nessa bancada do Paraíba Boa de hoje.
0: Um grande abraço a todos que nos escutam, obrigado pelo espaço, contem sempre com o governo do estado presente e atuante.

0: apoiando todo mundo que precisa da saúde, independente de posição política. E eu tenho certeza que a nossa fala é importante, porque quem está em casa reconhece que a saúde da Paraíba avançou e precisa sim continuar avançando.
1: Hoje na bancada do O Paraíba Boa nós conversamos com o secretário de saúde do estado da Paraíba, o doutor Ari Reis, foi o nosso convidado de hoje. Muitas manchetes que já repercutem em todo o estado, umas sobre Campina Grande, outras sobre o estado, outras sobre João Pessoa.
2: O novo Edson Ramalho que está vindo aí.
1: Edson Ramalho, portas abertas.
2: Essa manchete, viu?
1: É, essa do Edson Ramalho realmente vai dar aí uma nova conotação à saúde estadual, porque é um hospital importante e vai ser construído um novo hospital em um novo lugar, maior e ainda mais eficiente. São 9:09, Ednei Oliveira, Daiana Lucas,
2: foi embora. Um minuto para encerrar e mandar aquele alô para o Flávio Meirelles, que está nos assistindo lá pelo YouTube, Anastácia Melo.
1: Isso é em BSB, viu?
2: É.
1: Anastácia Melo está lá em Brasília.
2: Anastácia Melo. Direto da Esplanada dos Ministérios, ouvindo e mandando um abraço para você, viu, Ari? O Eduardo Alves, o Canindé Silva, o Danilo Silveira.
3: Cheiro, Kelvinho, o cheiro.
2: Maria Graça, Luciano Francisco. Kelvinho tá também nos assistindo?
3: Tá nos assistindo, mandou um abraço. Está muito
2: tá chegando feliz. Notícia boa, viu, Kelvinho? Daqui a pouco a gente vai tomar uma coquinha para rotar.
3: O cheiro, Monique Araújo, o Gilson Cavalcante também tá acompanhando o programa. Eduardo, o nome dele é Eduardo Show. Um cheiro, Eduardo!
2: E para você que tá em casa, aquele abraço, um cheiro no coração e lembrando sempre, Jesus é bom o tempo todo Jesus é bom.
3: Deus abençoe cada um de vocês. Amanhã temos um encontro marcado a partir das 7 horas aqui no Paraíba Bora. Um cheiro, meu povo!
1: Um abraço, minha Paraíba! Voltaremos amanhã das 7 às 9 horas com muita informação, polêmica, leituras políticas e tudo que a Paraíba quer saber. 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
1: 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Bom dia, povo de Deus, dia 8 de setembro, dia de Nossa Senhora da Luz, padroeira de Curitiba, da Arquidiocese de Curitiba, mas é uma festa para todo o Brasil. Nossa Senhora que vem nos trazer a luz verdadeira que é Jesus, a luz que não tem ocaso. Vamos rezar? Em nome do Pai, do Filho e do Espírito Santo. Amém. Senhor Jesus, foram tuas as palavras: eu sou a luz do mundo. Quem me segue não andará nas trevas, mas terá a luz da vida. Senhor, eu creio e professo que, de fato, és a única luz que não tem fim. E é por isso, Senhor, que peço: iluminai a nossa pátria nessa semana da pátria, da cidadania, dos bons cristãos. Iluminai os governantes para que possam exercer o poder no serviço, no bem comum. Iluminai, Senhor, todas as situações de conflito nas cidades e no campo. Que a nossa pátria possa valorizar a todos, dando dignidade, o pão de cada dia, saúde e educação. Senhor, Senhor Jesus, luz do mundo, eu também peço e suplico: ilumina minha existência. No início desta manhã, por intercessão de Nossa Senhora da Luz, afasta o que obscurece o horizonte da minha vida. Afasta o que me impede de ver este dia que começa com esperança. Dissipa, Senhor, a névoa da incredulidade. Dissipa, Senhor, a escuridão da mentira. Dissipa as trevas do pecado. Faz, Senhor, que a luz da fé, da Eucaristia, da Palavra de Deus neste mês seja a verdade para a nossa vida. Não permita, Senhor, que os ventos do mundo, as atrações, as turbulências, as tempestades possam diminuir e até apagar a luz, a tua luz, que brilha dentro de cada ser humano. Que a tua luz permaneça em mim no dia de hoje, mas que a tua luz, Jesus, brilhe em toda essa pátria amada, cujo primeiro nome foi Terra de Santa Cruz. Ofereça esse Pai Nosso para o bem do nosso Brasil e para alguém em particular. Pai nosso que estais no céu, santificado seja o vosso nome. Venha a nós o vosso reino, seja feita a vossa vontade, assim na terra como no céu. O pão nosso de cada dia nos dai hoje. Perdoai-nos as nossas ofensas, assim como nós perdoamos a quem nos tem ofendido. E não nos deixeis cair em tentação, mas livrai-nos do mal. Amém. Nossa Senhora da Luz, rogai por nós. Um bom dia a todos.

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A OAB Nacional decidiu cobrar rigor e transparência do STF diante das denúncias envolvendo o ministro Alexandre de Moraes e o caso Banco Master. O Conselho Federal da Ordem e os presidentes das 27 seccionais devem se reunir na quarta-feira, 9, com o presidente do STF, Edson Fachin, para discutir a crise e os próximos passos. Enquanto a direção nacional defende uma apuração rigorosa, algumas seccionais adotaram uma posição mais dura. A OAB do Paraná já pediu o afastamento cautelar de Moraes até a conclusão das investigações e também defendeu que o Procurador-Geral da República, Paulo Gonet, seja considerado suspeito em processos relacionados ao Banco Master. A OAB São Paulo também debateu medidas semelhantes, aumentando a pressão sobre o STF.

Opa, muito bom dia, agora 9 horas e 35 minutinhos, você está ouvindo aí o programa 100% Você, e eu já quero a sua participação no nosso WhatsApp, tá? Eu sou o Thiago Alves, o seu amigo de todas as manhãs, e você está aqui, né, te fazendo companhia até 11h30, tocando aí só música top, só musicaço aqui na nossa programação, e já quero abraçar você que está aí no outro lado, você que está no trabalho, você que está no carro, tá? Você que está malhando, você que está nos ouvindo nessa manhã, muito obrigado pela sua audiência. Hoje é 8/8/9, gente, ontem feriadão, 7 de setembro. E aí, como foi o seu feriado? Foi bom? Foi bacana? Manda áudio pra gente aí, manda mensagem no nosso WhatsApp, me diz aí como foi o seu feriado, como foi o seu final de semana. 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Vamos começar ouvindo o som de Ivete Sangalo, né? Aqui, ó, coração partido, ó.

Tá aí, né? O primeiro som dessa manhã, Ivete Sangalo e Alejandro Sanz. Coração partido. E na sequência vem aí o som de Pablo e a Ibe. 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
2: Oi, gente! Tudo bem? A gente está chegando aqui na nossa rádio maravilhosa. Delícia de terça-feira. Hoje é dia 8 de setembro de 2026. Tudo bem? Como é que passou? Tudo certo? Terminou a mamata, hein? Para muita gente aí, o feriado prolongou o final de semana e agora, bora que bora. É, vamos começar a saber quais são os destaques para o nosso signo nesta terça-feira. Bora lá? Alô, você de Áries! Cuidar de você e o seu bem-estar tende a entrar no topo das prioridades hoje, hein? E se depender dos astros, pode contar com a confiança fortalecida e aproveitar a vida com alegria, mas sem perder a responsabilidade. Ó, a 2 tem tudo para viver momentos inesquecíveis de paixão e diversão. O número de hoje é o 23, a cor é o lilás. O astral em casa tende a ficar mais otimista e generoso, viu, Tourinho? Com mais possibilidades de habilidade do que força. Você pode aproveitar o horário do almoço para resolver pendências, estreitar a relação com os parentes. Boas notícias na parte da tarde também. Com love, tende a mostrar seu lado caloroso. O número de hoje é o 55, a cor é o amarelo. Gêmeos. Hoje seu networking e criatividade prometem te render oportunidades sólidas e valiosas, viu, Gêmeos? Seu jeito comunicativo promete revigorar e consolidar sua relação com os amigos também. No romance, tende a se entender melhor com seu amor, apostando no diálogo e o bom humor. O número de hoje é o 32, a cor é o bege. Câncer. E você de Câncer? Bom, determinação e dedicação tem tudo para transformar seus talentos em reconhecimento e sucesso. A boa notícia é que tem tudo para manter o controle das contas e aumentar os seus ganhos. Só segure a generosidade, tá? Com o love, um clima apaixonante promete tomar conta. Só não deixe a ciumeira ou a teimosia roubarem a cena. Valeu? O número de hoje é o 8, a cor branco. E assim, ponto final. Terminamos o nosso primeiro bloco aqui do horóscopo dessa terça-feira. Eu volto daqui a pouco, falo pra você de Leão, Virgem, Libra e Escorpião. Enquanto isso, vai curtindo aí a nossa rádio.
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3: Agora na Paraíba, 9 horas e 49 minutinhos.

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Os Emirados Árabes Unidos estão criando rotas alternativas ao Estreito de Hormuz para garantir o escoamento de petróleo e outras exportações diante da guerra entre Estados Unidos e Irã. O governo informou que está ampliando a capacidade de portos na costa leste e desenvolvendo oleodutos, ferrovias e corredores comerciais para reduzir a dependência da passagem marítima, que foi fortemente afetada pelo conflito. Segundo um conselheiro presidencial dos Emirados, o país não quer que suas exportações de energia e sua economia fiquem reféns da guerra. O Estreito de Hormuz é uma das principais rotas mundiais de petróleo e gás, e a redução do tráfego na região já provocou impactos no mercado internacional de energia. Os Emirados também afirmam que a reconstrução da confiança com o Irã poderá levar décadas. 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
2: Agora são 9h57, estamos de volta com o programa 100% Você. E é lógico, né, que eu volto querendo aí a sua participação. Manda mensagem aí para o nosso WhatsApp, o mais tocado do Brasil, 988121005. Vou repetir, anota aí, 988121005. Deixa eu mandar aqueles abraços especiais para os nossos ouvintes que nos acompanham nessa manhã, que estão aí ligadinhos, sintonizados aqui na 100.5 FM Líder. O meu amigo Tylon, lá no Conde, muito obrigado pela sua audiência. A Érica, no bairro de Tibiri, também está ligadinha aqui na nossa programação. Obrigado, tá, Érica? Valeu aí pela sua audiência. Quero também mandar um abraço para o Vitor, ele que está aqui também no centro de Santa Rita, está nos ouvindo nessa manhã. Ele diz: Thiago, ó, tô trabalhando aqui, mas o rádio tá ligadinho na 100.5. Muito obrigado pela sua audiência, tá, moral? Quero também mandar um abraço aí pra Beatriz, ela que está lá no Cristo, nos ouvindo nessa manhã. E quero também mandar aquele abração para o Rodrigão. Rodrigão que mandou uma mensagem aqui falando: Thiago, ó, gostaria de pedir uma música, Vaguinho, Mina de Fé. Estou aqui na sua escuta e uma excelente semana. Pra você também, Rodrigão, uma excelente semana pra você também e toda a sua família. Vamos tocar agora a sua música, mas antes tem um recado importante da ótica Novo Olhar. 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Vamos ouvir agora, Vaguinho? Menina de Fé, quem pediu aí foi o Rodrigão dos Bancários.

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1: Oi, gente! Tudo bem, Chuchu? Com licença, a gente tá de volta, delícia de terça-feira, para trazer previsões astrais para vocês. É o horóscopo que tá na área. Bora? Alô, você de Leão! Ó, hoje é o seguinte, hein? Teu poder de liderança tá bombando, aumentando suas chances de sucesso. É um bom dia para mostrar seus talentos e conquistar novos espaços. As chances de dar um start em um flerte ou romance são grandes hoje, hein? Se já tem um ficante ou mozão, é fogo na gasolina! O número de hoje é o 8, a cor é o cinza. Com mais rigor, planejamento e astúcia, hoje você tem tudo para tomar decisões espertas, Virgem. Os astros te ajudam a lidar com as emoções de maneira madura, né? E a encontrar um equilíbrio na vida. Bom, se já tem um amor, é o seguinte, tende a valorizar mais os momentos a sós. O número de hoje para vocês é o 9, a cor azul claro. Libra, amores, o trabalho em equipe tende a ser mais produtivo para você, viu? Entre o fim da manhã e o início da tarde. Ó, o clima promete ser de diversão e boas companhias hoje. Vejo que o almoço pode terminar com um match promissor ou caso já tenha um love em compromisso sério. O número de hoje para você de Libra é o 4, a cor preto. E você de Escorpião? Ai, ai, ai, tudo indica que vai mostrar competência hoje, assumir responsabilidade e vencer os desafios com criatividade. Com isso, você pode ganhar visibilidade, colher os frutos dos seus corres e até conquistar um cargo melhor. Ó, se já achou um xodozinho, pode começar a fazer grandes planos para o futuro de vocês. O número da sorte hoje, Escorpião, é o 33, a cor violeta. E assim, ponto final, né, gente? Terminamos o nosso segundo bloco do horóscopo de hoje, prometendo voltar com certeza daqui a pouco, para terminar, né? Falando para você de Sagitário, Capricórnio, Aquário e Peixes. Continue com a gente, até daqui a pouco.
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2: Agora aqui na 100.5 são 10:12.

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A chamada MP das blusinhas preocupa produtores de algodão e a indústria têxtil brasileira. O setor afirma que a entrada de roupas importadas com tributação reduzida pode deixar os produtos nacionais menos competitivos e diminuir a demanda interna pela fibra brasileira. A Abrapa defende que a medida deveria vir acompanhada de mecanismos de compensação para proteger a indústria nacional. O alerta ocorre em um momento de queda da produção e aumento das importações. Entre janeiro e julho, a fabricação de roupas recuou 6,8%, enquanto as importações de vestuário cresceram 50,3% entre janeiro e agosto. Segundo especialistas, se a indústria têxtil brasileira perder espaço, os produtores de algodão poderão depender ainda mais do mercado externo, ficando sujeitos a oscilações de preços, câmbio e demanda internacional.

0: Pois é, né? Estamos de volta agora 10h19, estamos de volta com o programa 100% Você e é lógico que eu quero aí a sua participação. Interage comigo 988121005. 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Vamos ouvir os nossos ouvintes aqui, o Paulo César, ele mandou um áudio aqui. Vamos ouvir a sua participação, meu irmão. Bom dia!
1: Bom dia, meu grande amigo Tiago Alves, aqui é o Paulinho do rádio, do Alto das Popular, o Vinte Fiel da 100.5, quem ganha esse sorteio, Tiago? A minha música, bota aí uma de Zezé Cama de Luciano, quero mandar uns alô aí para Ailton, João Batista, Biozinho, Everaldo, Deria do Padre, Marinha do Relógio, Mariquinha da Viara, José Severino, Luiz... E para vocês todos, vai a 100.5, Tiago Alves. Quero ganhar, hein, Tiago?
0: Boa sorte para você, tá, Paulinho? Tô na torcida.

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1: Oi, gente, tudo bem? Nós estamos de volta aqui na nossa rádio preferida. Maravilha de programação. Delícia, né? De terça-feira. É, vamos que vamos, né? É hora de trazermos o último bloco do nosso horóscopo de hoje. Bora lá! Alô, você de Sagitário? Sagitário! A sorte pode sorrir para você hoje, mas desde que tenha juízo e se prepare, tá? Ou seja, moderação e responsabilidade em jogos e ao retomar um projeto. Bom, uma pessoa, inclusive de longe, pode pintar e dar um start no romance de futuro. O número da sorte hoje para vocês é o 18, a cor é o rosa. Capricórnio. Hoje o dia tá pedindo cautela com empolgação para não assumir riscos desnecessários, viu, Caprica? A boa notícia é que os aspectos poderosos da tarde favorecem acordos vantajosos, ganhos extras e mais segurança financeira. Ó, tá na pista? Teu magnetismo pode atrair alguém e render momentos intensos de paixão. Número de hoje, 51, a cor é azul marinho. Senhoras e senhores de Aquário, negociações, acordos e conversas importantes estão facilitados à tarde. Uma parceria pode impulsionar a sua carreira. Já achou seu love? Um relacionamento ganha força e promete momentos especiais, sobretudo à tarde. O número de hoje para vocês é o 25, a cor azul royal. E você de peixes? Boa! Vamos lá, bora mostrar seus talentos e colocar a mão na massa, porque o futuro pode chegar ainda hoje, hein? É possível que receba ótimas notícias, inclusive sobre crescimento no serviço e valorização financeira. Procure segurar o drama para não melar aí as suas chances com o crush, nem azedar a relação com o seu amorzinho, ok? Número de hoje é o 36, a cor amarelo. E assim, ponto final, terminamos o nosso horóscopo do dia, prometendo voltar amanhã, no mesmo horário, aqui na nossa rádio. Forte abraço para você, um beijo, se cuida, hein, chuchuzinho? Até amanhã, tchau!
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O secretário de Energia dos Estados Unidos, Chris Wright, afirmou que é mais provável que os preços da gasolina caiam do que subam nas próximas semanas. Segundo ele, o fim da temporada de viagens de verão nos Estados Unidos deve reduzir a demanda pelo combustível, enquanto mudanças feitas pelo governo Trump nas regras de mistura permitem que as refinarias produzam mais gasolina. A declaração ocorre em meio às tensões entre Estados Unidos e Irã, que tem afetado o mercado de energia e aumentado as preocupações sobre o petróleo. Mesmo com os riscos provocados pelo conflito e pela situação no Estreito de Hormuz, Wright avalia que a combinação de menor demanda e maior oferta de gasolina pode contribuir para uma queda dos preços no mercado americano.

0: Agora 10h38, estamos de volta com o programa 100% Você. Já manda mensagem aí para o nosso WhatsApp pedindo a sua música, o seu som, ou mandando aquele abraço para geral. 988121005, esse aí é o nosso WhatsApp, o mais tocado do Brasil. Quero mandar aquele abração para Beatriz, ela que está lá no Cristo nos ouvindo nessa manhã. Bia, muito obrigado aí pela sua audiência, tá? Ana Júlia, ela também está nos ouvindo lá em Mangabeira, lá no Valentino, no Júnior. E o Adalberto nos ouvindo nessa manhã, sintonizado aqui, já mandaram mensagem pra gente, falando: Tiago, tomei café da manhã hoje, ouvindo a 100.5, que coisa boa, viu? Muito obrigado aí ao Adalberto e ao Júnior, no bairro do Valentina. O Elias, lá no Parque do Sol, pessoal ali em Gramame, nos ouvindo nessa manhã. Muito obrigado pela audiência de vocês. 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Tem ouvinte aqui, ó, nessa manhã. Vamos ouvir a sua participação. Bom dia.
1: Jaqueline Cassiano, da cidade de Bahia. Tiago, toca pra mim a música de Raça Negra, Vai Ter Saudade, pra curtir na melhor 100.5 FM Líder.
0: Toco sim, viu? Muito obrigado aí pela sua audiência, tá? Raça Negra, Vai Ter Saudade.

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1: Alô, alô, você! Salve, salve, turma! Tô chegando nesta terça-feira pós-feriado, dia 8 de setembro. E aí, como é que foi o feriadão? Tudo 100%? Então, ó, mãos à obra que hoje já é dia útil. Eu sou o Silva Júnior e tô por aqui, ó, trazendo o resumo da sua novela favorita. É o nosso Novelizando no Ar. E eu começo com a novela das 6 da Globo, A Nobreza do Amor. Hoje, Tonho e Ali sofrem com a impossibilidade de seu amor e decidem se afastar. Graça reclama com Casimiro por Caetana ter deixado o engenho. Mirinho inventa para Marta e Virgínia que foi ele quem decidiu sair da casa de Casimiro. Ainda, Javari ou Jauari, como que fala o nome desse cidadão aí, rapaz? Ele e também o Borgade e Gendal decidem sobre a entrada dos franceses nas minas de Batanga. Viriato comenta com Adonis que Geralda está sofrendo com a partida de Carrapato. Fátima reconhece Donato e deduz que o milagre de Veneranda era falso. Dona Menina se preocupa com a decisão de Tonho de se afastar de Alica. Virgínia passa mal ao saber que deverá dividir sua herança com Ritinha. Marta revela a Teresa que Diógenes é pai de Ritinha. Alica recebe um telegrama de Omar com a data de sua partida para Batanga. E esse foi o resumo de A Nobreza do Amor. Daqui a pouco eu volto com tudo o que vai rolar na novela das sete. Segura!
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0: OAB Nacional decidiu cobrar rigor e transparência do STF diante das denúncias envolvendo o ministro Alexandre de Moraes e o caso Banco Master. O Conselho Federal da Ordem e os presidentes das 27 seccionais devem se reunir na quarta-feira, 9, com o presidente do STF, Edson Fachin, para discutir a crise e os próximos passos. Enquanto a direção nacional defende uma apuração rigorosa, algumas seccionais adotaram uma posição mais dura. A OAB do Paraná já pediu o afastamento cautelar de Moraes até a conclusão das investigações e também defendeu que o Procurador-Geral da República, Paulo Gonet, seja considerado suspeito em processos relacionados ao Banco Master. A OAB São Paulo também debateu medidas semelhantes, aumentando a pressão sobre o STF.
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3: Legal, turma! Já estamos de volta com mais um bloco do Novelizando desta terça-feira. Gente, agora bora pro resumo da novela das sete por você. Bela e Lucas aprovam o plano das crianças de aproximar os dois. Yara e Dalila acreditam que Juarez estava brincando sobre a possível mudança. Gabriel não cede à pressão de Vanessa e afirma que os dois enfrentarão um divórcio litigioso. Próspero fica sentido pela tristeza de Toy por conta de Leandra. Margot nota a animação de Lucas. Mike conforta Toy. Sabugo busca Tonton na casa de acolhimento. E a menina comemora sua volta para casa, na casa do pai. Peixe se arrisca ao voltar na casa de Julie, que está ocupada por um homem. Vanessa fotografa o beijo entre Lucas e Bella e mostra Gabriel. Yara encontra sua casa revirada e Juarez se desespera. Esse foi o resumo de hoje da novela das sete por você. Daqui a pouco eu volto com o resumo da novela das nove.
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os Emirados Árabes Unidos estão criando rotas alternativas ao Estreito de Hormuz para garantir o escoamento de petróleo e outras exportações diante da guerra entre Estados Unidos e Irã. O governo informou que está ampliando a capacidade de portos na costa leste e desenvolvendo oleodutos, ferrovias e corredores comerciais para reduzir a dependência da passagem marítima, que foi fortemente afetada pelo conflito. Segundo um conselheiro presidencial dos Emirados, o país não quer que suas exportações de energia e sua economia fiquem reféns da guerra. O Estreito de Hormuz é uma das principais rotas mundiais de petróleo e gás, e a redução do tráfego na região já provocou impactos no mercado internacional de energia. Os Emirados também afirmam que a reconstrução da confiança com o Irã poderá levar décadas.

0: Agora 11 horas e 18 minutinhos, estamos de volta com o programa 100% Você. E você que ainda não mandou aí aquela mensagem para o nosso WhatsApp, manda agora no 988121005. Esse é o zap das melhores promoções. 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Vamos ouvir o som de Wesley Safadão e Rei Vaqueiro, Displicente.
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1: Muito bem, galera! Estamos de volta à reta final, último bloco do Novelizando desta terça-feira. Agora tem o resumo de Quem Ama Cuida, novela das nove da Globo. Adriana decide planejar o flagrante de Ademir no romance de Dora e André. Rapaz, Pilar reconhece Tom. Nicolau não conta a Brigitte que é primo de Yuri. Pilar aprova a ideia de Ingrid de fazer um evento na joalheria para expor o anel de Arthur. Diná se sente aliviada quando Pilar garante que não mandará ela embora. Brigitte pergunta a Ulisses se o tio está apaixonado. Bia avisa César que ficará de olho em Brigitte. Mal Mal dá uma desculpa para Felipe ao ver Fábia na academia de dança e não faz a aula. A pedido de Adriana, Liris liga para Ademir. Avisa que Dora está com o amante em casa e passa a senha da porta do apartamento para o advogado. Ademir flagra Dora com André na cama. Jesus, vai pegar fogo hoje, hein? Gente, esse foi o resumo de Quem Ama Cuida. E o Novelizando dessa terça vai ficando por aqui. Eu sou o Silva e amanhã volto com mais Novelizando. Grande abraço e até lá. Cuide-se bem.
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2: Agora são 11 horas e 28 minutinhos, você ouviu aí o Novelizando, para você ficar ligadinho na TV, aqui no programa 100% Você. Também ouvimos o som dele, José Augusto, Fui Eu, e também Wesley Safadão e o Rei Vaqueiro Displicente, aqui na nossa programação do programa 100% Você. Ó, o programa fica por aqui, amanhã tem mais 100% Você, eu conto sim amanhã novamente, com a sua participação, a sua sintonia, a sua audiência. Muito obrigado por mais um dia, até amanhã e um forte abraço do seu amigo de todas as manhãs, o Thiago Alves. Tchau, tchau, um cheiro no coração, amanhã é o mesmo horário, tá? Vou estar te esperando aqui no mesmo horário. Obrigadinho, tchau, tchau, cheiro, se cuidem.

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0: Sejam todos muito bem-vindos ao Rádio Jornalismo da 100.5 AFM Líder. Hoje é terça-feira, dia 8 de setembro de 2026.
1: Graças a Deus!
0: Edição de número 629 do programa Voz da Paraíba. Você acompanha o programa Voz da Paraíba pela rádio 100.5 FM Líder e pelas plataformas do Sistema Norte de Comunicação. A partir de agora, a informação sem maquiagem e a opinião com coragem. Vamos aos destaques do programa Voz da Paraíba desta terça-feira. Tudo aquilo que a nossa produção preparou para você ficar bem informado.
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0: Ministro André Mendonça, do Supremo Tribunal Federal, determina afastamento do diretor-geral da Polícia Federal, Andrei Rodrigues. A determinação também afasta o diretor de inteligência da Polícia Federal. Na decisão, o ministro Mendonça revela que ele e o advogado-geral da União, Jorge Messias, estavam sendo monitorados ilegalmente há cerca de 30 dias. O ministro Fux e o ministro Nunes Marques confirmam decisão de Mendonça que afastou o diretor-geral da PF. Já o ministro Gilmar Mendes pediu vista para analisar melhor o caso. Treze ex-ministros do STF assinam carta ao presidente da corte, Edson Fachin, pedindo urgência na realização de uma sessão pública e determinação de apuração imediata e rigorosa dos fatos gravíssimos na Suprema Corte do país. A carta é assinada por 13 ex-ministros, entre os quais Joaquim Barbosa, Nery da Silveira, Celso de Mello e Eros Grau. Vamos agora à agenda dos candidatos a governador da Paraíba nesta terça-feira. O candidato Cícero Lucena, do MDB, pela manhã, gravou para o Guia Eleitoral. Agora à tarde, participa de um programa de rádio em João Pessoa. À noite, participa de uma sabatina em um fórum de segurança pública e de plenárias com vereadores da capital. O candidato Efraim Filho, do PL, pela manhã, gravou para o Guia Eleitoral. Agora à tarde, também tem gravação para o Guia. À noite, participa de uma sabatina e em um fórum de segurança pública da capital. Lucas Ribeiro, pela manhã, cumpriu agenda administrativa. À tarde, também tem agenda administrativa. À tarde, participa de caminhada no bairro de Jaguaribe. À noite, participa de caminhada no bairro dos Bancários, em João Pessoa. O candidato Pedro Coutinho, da Democracia Cristã, pela manhã, participou de encontro no município de Mogeiro. À tarde, participa de reunião com candidatos a deputado federal do Partido Novo, em João Pessoa. À noite, participa de culto evangélico em uma comunidade rural de Cruz do Espírito Santo. Candidato Yuri Ezequiel, pela manhã, participou de reunião interna do partido. À tarde, faz panfletagem na Lagoa. E à noite, participa de panfletagem no bairro do Castelo Branco, em João Pessoa. Outros destaques do programa A Voz da Paraíba desta terça-feira. Empurra, empurra, confusão e polícia. Em sessão extraordinária da Câmara de Vereadores da cidade de Bahia. Greve dos bancários do Banco do Brasil e da Caixa Econômica começa nesta quinta-feira na Paraíba. João Pessoa apresenta candidatura para sediar a Copa do Mundo de Vôlei de Praia em 2029. Destaques da área policial desta terça-feira.

Mulher corta órgão genital de homem acusado de abuso sexual de crianças. Faria de novo, não me arrependo, diz a mulher que cortou o órgão genital do suspeito de abusar seus filhos. Criança morre após beber suposto leite envenenado em João Pessoa. Idoso de 75 anos com Alzheimer desaparece na capital do

Botafogo da Paraíba perde na estreia do quadrangular da Série C do Brasileiro. O Belo perdeu no sábado por 1-0 para o Santa Cruz em Pernambuco. Próximo sábado, Botafogo busca reabilitação contra o Floresta no Estádio Almeidão. Sábado, 17 horas. Campeonato Brasileiro da Série A, o Flamengo venceu o Remo por 1-0 e assumiu a liderança do Brasileirão. O Palmeiras empatou com o Botafogo e caiu para segundo lugar. E a semana começa com os jogos da Taça Libertadores da América. Hoje tem Fluminense e Platense às 7 da noite.

Amanhã tem LDU e Palmeiras. Melhor dizendo, Palmeiras e LDU, já que o jogo será em São Paulo. Na quinta-feira tem Independiente Del Valle e Flamengo, lá no Equador. Amanhã tem Estudiantes da Argentina e Corinthians, amanhã de 9:30 da noite. Dos 8 clubes que ainda estão disputando a Libertadores, 4 vão para as semifinais na próxima fase. Voz com a sua voz, com a nossa voz, está no ar a partir de agora a Voz da Paraíba desta terça-feira.

0: 12h38 agora na Paraíba. Boa tarde, Paraíba, paraibanos, brasileiros. Obrigado pelo carinho da audiência aqui na 100.5 FM Líder e nas plataformas do Sistema Norte de Comunicação.
1: Aquele abraço!
0: O programa Voz da Paraíba tem a apresentação de Marcelo José, de Carlos Magno e de Ivandro Oliveira.
1: Aquele abraço!
0: Na mesa de áudio, na técnica de som, Wellington Souza, o Boinha, lá de Lucena.
2: Graças a Deus!

0: 12h38 agora na Paraíba. Boa tarde a todos, obrigado pelo carinho da audiência. É, o Brasil está pegando fogo, muitas informações bombásticas e a gente aguardando aí o desfecho dessa crise. A informação mais recente, pessoal, é que o ministro André Mendonça determinou agora há pouco o afastamento do diretor-geral da Polícia Federal. Essa decisão caiu como uma bomba, né? Agora pela manhã, depois da bomba da semana passada. Semana passada, André Mendonça autorizou o levantamento do sigilo, ou seja, a retirada do sigilo, de investigações da Polícia Federal acerca de conversas do banqueiro Daniel Vorcaro com uma outra figura através de conversas pelo WhatsApp. O ministro pediu à Polícia Federal que aprofundasse a investigação e identificasse quem seria o interlocutor. E a Polícia Federal apontou que o interlocutor era o ministro Alexandre de Moraes. André Mendonça determinou o levantamento das informações, das investigações, e o Brasil inteiro tomou conhecimento de fatos que realmente chamam a atenção na Suprema Corte do país. Diante das investigações da Polícia Federal, da afirmação de que a conversa de Daniel Vorcaro era com Moraes e até agora nada foi dito ao contrário, a situação é gravíssima. O ministro da Suprema Corte do Brasil se permitindo a um grau de intimidade, não só um grau de intimidade, mas um grau de diálogos antes e depois da prisão de Daniel Vorcaro. Além do contrato que se apresentava de 129 milhões de reais do Banco Master, do banqueiro Daniel Vorcaro, com a Viviane Bassi, a esposa do ministro Alexandre de Moraes, surgiram novos fatos. Entre os fatos de que o ministro Alexandre de Moraes teria pedido vista, a imprensa divulgou isso aí. A imprensa divulgou que Alexandre de Moraes pediu vista em um processo que interessava ao Banco Master lá desde novembro de 2023. E só agora, recentemente, foi colocar em pauta esse processo em julgamento. Além disso, também chegou a informação para a imprensa do cartão de crédito de 300 mil reais para os filhos do ministro Alexandre de Moraes. A pressão ficou muito grande em cima do ministro Edson Fachin, que é o presidente da Corte Suprema do Brasil. E Alexandre de Moraes, após esse fato, imediatamente respondeu, né, foi para cima do ministro André Mendonça, pedindo investigações do André Mendonça por supostos atos ilícitos, e colocou o colega de corte, Suprema Corte, André Mendonça, colocou no inquérito das fake news. O presidente do STF, o ministro Edson Fachin, tomou uma medida que ela tem uma simbologia muito forte. O ministro Edson Fachin retirou a petição de Alexandre de Moraes do inquérito das fake news. Ou seja, a apreciação do pedido de Alexandre de Moraes não vai ser no âmbito do inquérito das fake news. Eu não sei se o presidente do STF teria também retirado uma petição dessa do inquérito das fake news se o investigado fosse um pobre mortal, fosse um jornalista, fosse uma figura do povo. Eu não sei se Edson Fachin tiraria. Ele tirou a petição desse inquérito do fim do mundo, o inquérito que já vigora há 7 anos no nosso país, em que qualquer pessoa que possa fazer uma crítica ao STF, fazer uma crítica a algo nesse país, de repente poderia parar dentro desse inquérito e passava a viver um verdadeiro inferno. Quantas pessoas condenadas, está o Felipe Martins aí agora, pagando pena, e as informações que se chegou à conclusão é de que Felipe Martins não esteve nos Estados Unidos e que alguém fraudou aquela situação. Pois bem, o fato é que os fatos novos nesta segunda-feira quais são? Aliás, desde sexta-feira, mas vale a pena a gente trazer. O ministro Fachin tinha agendado amanhã, quarta-feira, dia 9, uma audiência com o presidente da OAB Nacional, do Conselho Federal da OAB, e também com todos os presidentes das seccionais estaduais da OAB no Brasil. OAB da Paraíba, OAB de Pernambuco, OAB de Minas Gerais, de São Paulo, do Rio Grande do Sul, do Paraná. Só que a informação que chega é que o ministro Edson Fachin, pressionado em meio a essa crise, ele cancelou a reunião que teria com o presidente da OAB Nacional e com os presidentes das seccionais da OAB no Brasil. 27 seccionais no Brasil da OAB, da Ordem dos Advogados do Brasil. Ele cancelou a reunião. Algumas OABs já tinham emitido nota pedindo o afastamento de Alexandre de Moraes e pedindo também a suspeição e o impedimento do Procurador-Geral da República, o Paulo Gonet, de funcionar, de atuar especificamente nesse caso do Banco Master, em que as investigações citam o Procurador-Geral da República. Algumas OABs já soltaram notas, mas também quem soltou nota foi a Associação Nacional dos Delegados da Polícia Federal no Brasil. A associação defendeu o afastamento de Alexandre de Moraes e também o impedimento ou suspeição de Paulo Gonet do processo. Então é uma sequência de fatos, e essa sequência de fatos joga uma pressão para cima do presidente do Supremo Tribunal Federal, Edson Fachin, que vai ter que tomar uma decisão, vai ter que tomar uma medida. André Mendonça já liberou para pedido de julgamento o caso que envolve Alexandre de Moraes. Falta só Edson Fachin marcar agora e chamar todos para uma sessão, né, no plenário. Para complicar mais a situação, para agravar mais ainda a situação, 13 ex-ministros do Supremo Tribunal Federal assinaram uma carta dirigida ao presidente do STF, Edson Fachin, pedindo a ele que determine imediatamente a realização de uma sessão pública. Está no texto da carta. Vou ler o texto da carta de 13 ex-ministros do Supremo Tribunal Federal ao presidente do STF. Assinaram essa carta os ex-ministros do STF: Nery da Silveira, Francisco Rezec, Sidney Sanches, Celso de Mello, Carlos Veloso, Ilmar Galvão, Nelson Jobim, Ellen Grace, César Peluso, Aires Brito, Joaquim Barbosa, Eros Grau e Rosa Weber. Escutem aí o texto da carta dos ex-ministros do Supremo Tribunal Federal. Abre aspas. Os ministros aposentados e ex-presidentes abaixo assinados vêm manifestar plena confiança na seriedade, discernimento e firmeza de Vossa Excelência na condução dessa Suprema Corte, na mais aguda crise de sua história, e a absoluta convicção de que Vossa Excelência designará com toda a urgência sessão pública para que o Pleno determine imediata e rigorosa apuração sob o devido processo legal, dos gravíssimos fatos cuja divulgação vem comprometendo o prestígio e a autoridade desse tribunal, a confiança do povo e até a estabilidade das instituições democráticas. Diz a carta assinada por 13 ex-ministros do Supremo Tribunal Federal. O caso é gravíssimo. O que é que Edson Fachin vai fazer? Vai determinar a realização da sessão do pleno do STF, ou seja, os 11 ministros da Suprema Corte, no caso são 10, né? Porque a vaga de Barroso ainda não foi ocupada, então são 10 ministros. Então, o ministro Edson Fachin precisa designar, agendar essa sessão pública, como os ex-ministros estão pedindo. Ou seja, o Brasil vai parar para assistir a uma sessão do Supremo Tribunal Federal. Uma sessão pública. É importantíssimo dizer isso. Por quê? Porque cada cidadão brasileiro, cada cidadã brasileira, todos nós iremos ouvir e ver a postura de cada ministro do Supremo Tribunal Federal. Nós precisamos saber se vai ter espírito de corpo, se vai ter esse corporativismo, ou se os ministros vão tomar uma postura isenta de passar para a sociedade a confiança de que ali se pratica justiça, a começar dali. Se o STF é a Corte Suprema do Brasil, se é a Corte guardiã da Constituição brasileira, a justiça tem que começar de lá. Semana passada disse aqui, se fosse um juiz em qualquer estado desse Brasil, já estaria defenestrado, já estaria afastado das suas atividades para poder fazer a sua defesa sem estar com a caneta na mão. O que se espera do Brasil, o que se espera dos ministros da Suprema Corte é exatamente isso, que nesta sessão pública que vai acontecer, a maioria dos ministros possa decidir pela abertura dessa investigação, dessa apuração rigorosa, transparente, séria, e simultaneamente a determinação da abertura da apuração, o afastamento do ministro Alexandre de Moraes, devido à gravidade dos diálogos que foram revelados, dos diálogos do ministro da Suprema Corte com Daniel Vorcaro, o banqueiro que envolveu uma banda desse Brasil, uma penca de autoridades, ou muito mais do que uma penca de autoridades, dos três poderes. Daniel Vorcaro envolveu gente do Executivo, gente do Legislativo e gente do Judiciário, porque ele queria ter o controle. E eu me lembro muito bem que aqui na Paraíba também teve um Daniel. Se tem o Daniel Vorcaro lá do Banco Master, na Paraíba a gente teve outro Daniel, que era o cara que manipulava, o cara que controlava a Cruz Vermelha brasileira. Não é a Cruz Vermelha Internacional, não confundir. Mas aqui na Paraíba tinha um Daniel também, que saiu fazendo acordo com muita gente e gravou muita gente. E fez a delação premiada. Lá no Rio de Janeiro, inclusive, já está perto de sair sentença, né? Sentença a respeito dos investigados e dos réus na Operação Calvário no Rio de Janeiro. Infelizmente, aqui na Paraíba ainda não temos nenhum desfecho. Teve até uma figura dizendo por aí: olha, até agora não provaram nada daquelas acusações, mas também não houve sentença. Você só pode dizer que não houve comprovação das denúncias quando houver uma sentença de absolvição, né, das responsabilidades e da culpa atribuídas ali naqueles processos da Operação Calvário. Então, o que acontece é que Daniel Vorcaro, do Banco Master, acabou envolvendo muita gente, tem gravações e acredito que muitas gravações ainda vão vir à tona nesse Brasil afora. E agora, pela manhã, a situação se agravou, pessoal, porque o ministro André Mendonça determinou o afastamento do diretor-geral da Polícia Federal. Vocês imaginam só, se o diretor-geral da Polícia Federal está sob suspeição de que tinha determinado o monitoramento ilegal do ministro da corte, se o diretor-geral da Polícia Federal está sob suspeita de ter monitorado ilegalmente o advogado-geral da União, Jorge Messias, você vai confiar em quem? O delegado-geral da Polícia Federal já foi afastado. Essa decisão do ministro André Mendonça, ela vai para uma apreciação na turma. A turma, quem é que está nessa turma? Nunes Marques, Luiz Fux e Gilmar Mendes. Gilmar Mendes pediu vista do processo. Gilmar Mendes quer se inteirar melhor por que o ministro André Mendonça afastou o diretor-geral da Polícia Federal. Mas a questão é que outros dois ministros, já anteciparam seus votos favoráveis à decisão de André Mendonça, já formou a maioria, 3-1. Então, o voto visto de Gilmar Mendes pode servir para outras coisas, mas para reverter esse resultado não consegue mais. Pode ser que Gilmar Mendes queira estudar o processo e venha com uma tese contrária a André Mendonça, para sustentar essa tese nos debates, na mídia e afora. Mas capacidade para reverter não tem mais. A decisão de André Mendonça já foi referendada por uma das turmas do Supremo Tribunal Federal. Haja confusão no nosso Brasil. E daqui a pouco eu vou trazer mais informações sobre este caso. São 12 horas e 56 minutos. Eu vou em intervalo, pessoal, e volto já. Vou trazer informações esportivas, a derrota do Botafogo para o Santa Cruz lá em Pernambuco. Sábado que vem o Botafogo joga contra o Floresta do Ceará, aqui no Almedão. Vou trazer também novidades da política da Paraíba. Eu tinha dito aqui que a esposa de Domiciano Cabral, Sara Cabral, estava sendo assediada politicamente, no sentido de abordada, convidada a desistir da sua candidatura. Teve muita gente que mandou mensagem, mas Marcelo, não procede essa informação. Eu digo, eu tenho a informação. Daqui a pouco eu vou trazer as novidades para vocês aqui no programa A Voz da Paraíba. É rapidinho, pessoal. A gente vai ao intervalo e volta já com o programa A Voz da Paraíba aqui pela 100.5 FM Líder e também pelas plataformas do Sistema Norte de Comunicação.
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13h02 na Paraíba, 13h02. Abraçar meu amigo Everaldo, grande Everaldo, da Rua do Colégio, Dona Graça. Um abraço, grande Everaldo, para você. Josa Dinezinho, um abraço grande, ex-presidente da Câmara de Vereadores de Santa Rita. Professor Mendes, um grande abraço, né? Professor há mais de 43 anos. Há mais de 43 anos em sala de aula. Escola pública estadual, municipal, morador de Mangabeira. Uma grande figura, né? Abraçar o nosso Afrânio Duarte, Coronel Algaroba, um abraço. O filho da Dona Olívia, cidadã de Souza, sertão da Paraíba. Foi aniversário da nossa amiga Edna, né? Edna da Rádio Sanhão. Um abraço grande a Edna. Tivemos a felicidade semana passada, na sexta-feira, almoçarmos lá em Manuel Sertanejo. Eu, doutor Gilvan Freire, Bianca, Carlos Magno e o nosso Ítalo Kubitschek. E aniversariante é nossa amiga Edna, lá da Rádio Sanhama. Um abração, muito sucesso, muita felicidade, competência você tem de sobra. Um abraço e muitas felicidades.

Fran Duarte já chegou por aqui. Um abraço grande a Fran Duarte, nosso querido Alexandre Rodrigues. Um abraço, boa tarde, lá do Grupo Intrometidos. Nosso Jorge Neves de Mangabeira, um abração. O nosso querido professor Trindade, professor João Trindade, nosso ouvinte, um abraço grande. Obrigado pelo carinho da audiência e nosso programa. Olha, o sábado nós tivemos a estreia do Botafogo da Paraíba. Rapaz, que infelicidade do Botafogo, viu? Foi infelicidade do Botafogo, porque não foi normal. O Botafogo jogou bem contra o Santa Cruz. O Botafogo teve o erro do Ian Souto. Agora, o erro do Ian Souto foi uma coisa, rapaz. Não se admite que cochilada do zagueiro do Botafogo. Só teve um gol do Santa Cruz, um gol de pênalti, por uma falha do zagueiro do Botafogo. Não é uma falha, pessoal, de você, né, destruir a reputação do jogador. Baixar a autoestima do jogador Ian, porque ele tem crédito, né? Ian Souto, um jogador que cresceu muito no time do Botafogo, na equipe do Botafogo. Puxa aí, Bianca, um pouquinho, para que a voz lá fora não... Isso, puxa aqui para... Então, o que é que acontece? O Ian Souto tem crédito com a torcida do Botafogo, porque é um jogador que sempre manteve uma regularidade, né? Manteve aquela sua participação no time, sua performance sempre foi muito boa. Manteve uma regularidade, né? Manteve aquela sua participação

alguns torcedores do Botafogo vieram me perguntar, Marcelo, e aí, o que é que você acha? Para mim não tem dúvida. Para mim o pênalti foi claro em favor do Santa Cruz pernambucano. Foi uma falha do zagueiro do time do Botafogo, não tem o que fazer. Então, depois o Botafogo equiparou, igualou o jogo, foi para cima do Santa Cruz. E aí o que é que acontece? No segundo tempo, o zagueiro, o outro zagueiro do Botafogo, Igor Moraes, ele acabou que cometendo também outro deslize. Foram dois erros dos dois zagueiros do Botafogo. O erro de Ian Souto, que resultou no gol do Santa Cruz, no pênalti, consequentemente, no gol. E o erro do Igor Moraes. O Igor Moraes, a bola já estava fora. É tanto que, se a bola tivesse dentro de campo, tinha sido marcado pênalti. A bola já estava fora. O Igor Moraes estava protegendo a bola, com o atacante do Santa Cruz ali fazendo pressão atrás dele, e a bola saiu e o atacante se enroscou com ele ali, ele mexeu no cotovelo, ele deu uma cotovelada no rosto do jogador do Santa Cruz. O VAR chamou e aí você me pergunta, a expulsão foi correta? Foi. A expulsão foi correta. Eu não quero ganhar um jogo com roubalheira, quero ganhar um jogo limpo, na bola. O gol do pênalti foi legítimo, foi correto. A expulsão do jogador do Botafogo foi correta. E pronto. Agora, por incrível que pareça, com um homem a menos, o Botafogo teve duas chances de empatar o jogo. Não teve competência de empatar o jogo na hora que precisou. Mas o time jogou bem, jogou muito. E agora não tem outro resultado que não seja a vitória, viu, pessoal? Sábado que vem é vida ou morte. Tem que ganhar o jogo do Floresta de qualquer jeito. Sábado, 5 da tarde. O Maringá, que foi jogar fora contra o Floresta no Ceará e ganhou o jogo, agora vai jogar em casa com Santa Cruz. O Maringá pode colocar a mão já na Série B. Se vencer o Santa Cruz, faz 6 pontos em 2 jogos e aí fica muito próximo da vaga da Série B. Então a rodada desse grupo B, né, do quadrangular, próximo sábado, vai ser Botafogo e Floresta, 5 da tarde, Maringá e Santa Cruz, lá em Maringá, às 7:30 da noite. Essa é a segunda rodada. A primeira rodada, como vocês sabem, Botafogo perdeu para Santa Cruz de 1-0, e o Maringá ganhou do Floresta também pelo placar de 1-0. Depois dessa segunda rodada, a terceira rodada vai ser Maringá e Botafogo. Olha só, o Maringá tem 2 jogos em casa. Então, se vencer o Santa Cruz, vai jogar com o Botafogo em casa, precisando de uma vitória para, de forma antecipada, já garantir vaga na Série B. Então, o Maringá, esse jogo com Santa Cruz vai ser um jogo decisivo. Para o Botafogo, seria melhor o quê? Seria o Maringá vencer logo? Acho que seria. Porque aí você deixaria o Santa Cruz com 3 pontos. O Botafogo, vencendo o Floresta, iria a 3 pontos. Empataria com Santa Cruz. Sendo que o último jogo aqui, desse quadrangular, vai ser Botafogo e Santa Cruz, no Almedão, em João Pessoa. Onde o Botafogo terá a oportunidade, né, jogando em casa, de garantir sua vaga à Série B de 2027. No outro grupo, né, que nós temos no quadrangular, o Brusque tem 3 pontos, venceu. Ferroviária de Araraquara tem 1 ponto, Inter de Limeira 1 ponto, e Paysandu não tem ponto, porque o Paysandu perdeu em casa, pessoal, ontem. Paysandu perdeu para o Brusque de Santa Catarina por 2-1. Então o Brusque fez igual o Maringá, venceu fora de casa. E agora tem Inter de Limeira e Ferroviária empataram em 3-3. E agora tem Brusque e Inter de Limeira no próximo domingo. E tem Ferroviária e Paysandu. Paysandu já perdeu a primeira em casa. Se perder a segunda, fica numa situação muito complicada. Muito bem. Pela Série A do Campeonato Brasileiro, nós tivemos a vitória do Flamengo contra a equipe do Remo, né, lá no estado do Pará, lá no Mangueirão. Mas vou contar um negócio para vocês. O torcedor do estado do Pará é uma loucura pelo Flamengo, viu?

0: é uma loucura pelo Flamengo. E os torcedores realmente fizeram uma grande festa lá no Mangueirão, no estado do Pará. O Flamengo venceu por 1-0 e o Palmeiras empatou com o Botafogo. Então o Palmeiras vem perdendo pontos, empatou com o Mirassol, empatou com o Botafogo do Rio de Janeiro. Então o Palmeiras vem dando chances ao Flamengo. O Flamengo agora passou o Palmeiras. O Flamengo tem 54 pontos, o Palmeiras tem 53. Os demais jogos aí, o Bahia venceu o Bragantino por 3-2, o São Paulo venceu o Atlético Mineiro por 2-0, o Fluminense venceu o Clássico contra o Vasco por 1-0, o Mirassol venceu fora de casa o Coritiba por 2-1, o Cruzeiro venceu em casa no Mineirão ontem, aliás, no domingo, 3-1, o Santos venceu o Internacional de Porto Alegre, em Porto Alegre, por 3-2. Flamengo venceu o Remo lá em Belém do Pará por 1-0. Palmeiras empatou o Botafogo no Rio de Janeiro por 0-0. E o Corinthians, hein? O Corinthians entrou em crise de vez. Corinthians perdeu em casa, na Neoquímica Arena, por 2-1 para Chapecoense, a lanterna do Campeonato Brasileiro. E o Vitória venceu o Grêmio por 1-0 lá no Barradão, em Salvador. Os quatro primeiros do Brasileirão, Flamengo 54 pontos, Palmeiras 53 pontos, Atlético Paranaense 45 pontos e Fluminense 45 pontos. O Bahia, com a vitória sobre o Bragantino, foi para quinto lugar, tem 43 pontos. Em sexto, Cruzeiro 42. Os últimos quatro, ó, que a tendência de serem rebaixados aí. Vasco da Gama, 25 pontos. Internacional de Porto Alegre, 25 pontos. Remo, de Belém do Pará, 23 pontos. E a Chapecoense, 17 pontos. São os quatro favoritos aí a serem rebaixados no ano que vem. Essa semana, para a gente concluir a sessão de esportes aqui no programa, essa semana nós teremos Taça Libertadores da América. Hoje, nós temos agora 8 equipes, tá? Vão se classificar 4 para as semifinais. 4 equipes vão se garantir nas semifinais. Hoje tem Fluminense e Platense. E nesse grupo aqui tem Palmeiras e LDU. Hoje Fluminense e Platense e amanhã Palmeiras e LDU. Os classificados aqui de Fluminense, Platense, Palmeiras e LDU vão se enfrentar. Então pode ter Palmeiras e Fluminense numa semifinal, né, da Libertadores da América. No outro grupo tem aqui Independente Del Valle, que é do Equador, contra o Flamengo. Vai ser quinta-feira esse jogo, 9:30 da noite. E amanhã tem Estudiantes e Corinthians. Estudiantes da Argentina e Corinthians. Amanhã, 9:30 da noite. Aqui pode dar também Corinthians e Flamengo, outra semifinal da Libertadores da América. A gente pode ter aí 4 clubes brasileiros nas semifinais da Taça Libertadores da América. 13:14 agora na Paraíba. 13:14. E daqui a pouco a gente vai trazer informações sobre venda de ingressos para o jogo do Botafogo contra a equipe do Floresta no próximo sábado. O Wellington Alves está na linha? Então vamos trazer o Wellington Alves e as informações do esporte profissional e esporte amador, meu caro Wellington, direto com as informações esportivas. Wellington, boa tarde.
1: Alô você, Marcelo José, muito boa tarde. Uma boa tarde também ao mestre, ao professor Gilvan Freire, Wellington Souza e toda a grande equipe do programa Voz da Paraíba, na sua 100.5.
0: Vamos em intervalo.
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0: 13h20 agora na Paraíba. 13h20 agora na Paraíba. Eu tô aqui com um comentário do jornalista Fernando Schuller, do Estadão, sobre essa situação da crise no STF. Nós vamos trazer, e depois também tem outra jornalista que está no meio do furacão, que é Malu Gaspar, da Globo News. Vamos trazer aí essas opiniões dos jornalistas sobre essa crise nacional, essa crise no STF, que está mexendo com o Brasil inteiro. Vamos ouvir.
1: Enviada por 13 ex-integrantes, né, ministros aposentados do STF, é o ministro Edson Fachin, basicamente pedindo para que ele convoque uma sessão pública para deliberação sobre as relações Supremo, caso Master, toda esta investigação. Tem 4 elementos numa carta curta e incisiva. Basicamente é o seguinte: primeiro, sentido de urgência, seja imediatamente convocado. Ou seja, não tem, o recado é o seguinte: não tem nada que esperar para depois das eleições, para depois da posse ou depois do recesso, seja o que for. Existe uma tradição brasileira de procrastinação nesses casos. Obviamente tem muita gente em Brasília que aposta nisso, no cansaço da sociedade, na mudança de pauta, enfim. Os ministros estão dizendo: olha, não é o caso, este tema é urgente, precisa ser liberado rapidamente. Segundo, sessão pública, nada de acordo, chamar um a um, um acordo para que o ministro André Mendonça saia da relatoria, ou eventualmente se extinga o inquérito sobre fake news, nada se investiga. Não. Sessão pública significa todos têm acesso à palavra, os argumentos são colocados, os fatos são colocados e, mais do que tudo, a sociedade saiba ou a posição de cada ministro sobre esse tema. Terceiro ponto, talvez o mais importante, para que tudo seja rigorosamente apurado. Ou seja, não é para fazer uma sessão pública e transparente para deliberar não investigar. Não dá para fazer como aconteceu no caso do Tagliaferro. Era um perito criminal, fez denúncias gravíssimas, nada foi investigado, terminou ele como réu. Isso tem sido um pouco a crônica do Brasil nos últimos anos. Então é uma sessão pública para deliberar a autorização das investigações, doa quem doa. Isto é uma demanda de transparência da sociedade. Se o ministro Edson Fachin queria um incentivo, um estímulo para tomar uma decisão dura que ele deve tomar, aí tem o estímulo perfeito. O contrário seria um acordão. Seria exatamente isso, empurrar com a barriga, fazer de conta que isso tem a ver com as eleições, que por alguma razão não pode ser deliberado antes, aí fazer um agrado de um lado, um agrado do outro lado, acabar se retirando de alguma maneira o ministro André Mendonça, que acho que não aceitaria isso, a saída da relatoria, se alegar algum vício formal, como se fez tanto no Brasil nos últimos anos, então onde você tem uma eventual alegação de vício formal e casos graves envolvendo questões éticas são empurrados para baixo do tapete. Isso de fato não pode acontecer num caso da gravidade deste caso que o país vem acompanhando, e essa é a decisão, e nós vamos saber a posição do ministro Edson Fachin nos próximos dias. De qualquer maneira, se o ministro, o presidente do Supremo Tribunal Federal, queria um impulso, queria um apoio, um suporte da sociedade para tomar essa decisão que ele deve tomar com sentido de urgência, esta carta efetivamente é o melhor que ele poderia obter. Grande abraço.
0: Muito bem, está aí o Fernando Schuller trazendo informações, ele que é do Estadão. Uma outra jornalista também que avançou muito, trouxe muitas informações, virou centro das atenções, eu digo assim, centro das atenções do ponto de vista da sua profissão, porque ela trouxe notícias em primeira mão, furos de reportagem. Malu Gaspar também, da Globo News, tem um trecho de um comentário da Malu Gaspar, escutem aí.
2: De uma vez por todas, publicamente, porque é muito fácil, Camila, você fazer uma série de discussões nos gabinetes, isso, apresentar despachos escritos em juridiquês para que as pessoas possam, inclusive, cada torcedor de cada ala ideológica no país, escolher o seu lado dos argumentos.
3: Tem o seu viés de confirmação,
2: para a gente ver porque ninguém hoje, de repente todo mundo virou jurista, A coisa fica de um jeito que cada um tem mil vídeos e textos sobre um dizendo por que uma coisa é legal, por que outra coisa é ilegal, por quê? Porque há um vácuo de clareza, há um vácuo de transparência, há uma necessidade do Supremo enfrentar de de cara, de frente, essa situação. É preciso que o Supremo Tribunal Federal se coloque diante da população. Até agora, o que nós vimos? Todo mundo se escondendo. Fica o ministro Edson Fachin tendo que falar. Um fala nas redes sociais, o outro fala ali, mas assim, não é um debate claro para que as pessoas possam entender o que de fato está em jogo, né? Até agora...
3: E para onde o Supremo vai, né? O que é o fim dessa crise? Como é que está colocada a situação de cada um? Para onde vai?
2: Primeiro porque assim, até agora a gente não sabe, afinal de contas, o que o ministro Alexandre de Moraes tem para dizer sobre o contrato da mulher dele, sobre as mensagens que foram trocadas, sobre agora eu tenho que... Você acha que eu tenho que fugir na segunda-feira? Tudo isso aconteceu e parece que nem aconteceu mais, porque nós já estamos discutindo coisas que não estão mais nem relacionadas ao conteúdo em si das mensagens. Isso é sério. Tudo que envolve esse caso é muito central para a democracia brasileira e não dá mais para o Supremo se esconder nos gabinetes. O Supremo precisa via público, precisa fazer sessão pública, precisa fazer debate público e considerar acima das afinidades pessoais, das posições de cada um, a instituição. Acho que isso é o mais importante e é o que a gente tem que dizer para colocar as coisas nos devidos lugares. Botar a bola no chão e entender que o que está em jogo, muito mais do que uma disputa entre um e outro, afinidades ideológicas. Nós estamos num país em que o ministro do Supremo virou ídolo político das pessoas. Se tem uma coisa errada, é essa. Ninguém tem que escolher virar fã de ministro do Supremo. Isso é muito anômalo.
0: Tá aí a discussão. 13 horas 26 minutos agora na Paraíba. Essa situação poderia estar se resolvendo de uma forma melhor se não fosse em período eleitoral, né? Como nós estamos em período eleitoral, então o que é que acontece? Tem muita gente que o parâmetro para você avaliar a conduta de alguém é o seguinte: esse alguém é do meu grupo político? É ou não? Se for do seu grupo político, você diz assim: não, ele não tem nada de errado, está tudo certo. Se for do outro grupo político, então o parâmetro está errado. O parâmetro está errado. Tem gente que diz: ó, fulano está do lado de quem? Está do meu lado? Está. Então ele está todo certo. Ele está todo certo. Não se analisa os fatos. Se analisa qual é a posição daquela figura que está sendo investigada. Mas... o ministro André Mendonça, estou vendo aqui a decisão do ministro André Mendonça, 33 páginas a decisão dele sobre muita coisa, viu? Muita coisa aqui na decisão do ministro André Mendonça. A decisão dele já foi referendada pela turma do Supremo Tribunal Federal, ou seja, está mantida a decisão de André Mendonça de afastamento do diretor-geral da Polícia Federal e também do diretor de inteligência da Polícia Federal. Agora, o sucessor de Andrei disse que PF não se deixará abalar por ataques. Já tem aqui. A informação que chega agora: o presidente Lula convocou ministros para uma reunião de urgência e também ligou para o diretor-geral da Polícia Federal, que foi afastado, já ligou para ele, marcou uma reunião com ele, para hoje ainda. Essa é a informação que a imprensa está divulgando aqui. Ó, o diretor executivo da Polícia Federal, William Marcel Moradi, afirmou nesta terça-feira que a corporação não se deixará abalar por ataques, venham de onde vierem, e se manifestou total confiança na atual direção geral da instituição. A declaração ocorreu durante a abertura do curso de formação profissional para agentes da Polícia Federal na Academia Nacional de Polícia, em Brasília, poucas horas após o ministro André Mendonça, do Supremo Tribunal Federal, determinar o afastamento preventivo do diretor-geral da Polícia Federal, Andrei Rodrigues. Situação crítica no nosso país, pessoal. Situação crítica em plena campanha. Imagina que confusão é essa. Tá aqui, ó. Lula se reúne com a AGU no Alvorada após Mendonça afastar diretor-geral da Polícia Federal. Lula chamou o AGU, o advogado-geral da União, por quê? Porque o Jorge Messias foi aquele mesmo que Lula indicou para ser ministro do Supremo Tribunal Federal. E que Alcolumbre na presidência e mais a oposição boicotaram, votaram contra a nomeação de Jorge Messias para ministro do Supremo Tribunal Federal. E agora, André Mendonça, o ministro, na decisão, ele afirma que tanto ele, o ministro André Mendonça, como o AGU, o advogado-geral da União, Jorge Messias, eles foram alvos de monitoramento, de investigação da Polícia Federal, monitoramento ilegal, né? Duas autoridades no país, um ministro do STF e um advogado-geral da União, sendo monitorados de forma ilegal pela Polícia Federal. É isso que está na decisão do ministro André Mendonça. Agora chega a informação, o presidente Lula recebeu o ministro-chefe da Advocacia-Geral da União, Jorge Messias, no Palácio da Alvorada, agora há pouco. O encontro ocorreu após a decisão do ministro André Mendonça, do Supremo Tribunal Federal, que determinou o afastamento do diretor-geral da Polícia Federal, Andrei Rodrigues. Na coluna de Igor Gadelha, o AGU vai recorrer da decisão. A entidade vai argumentar que Mendonça teria cometido violação de competência privativa da Presidência da República ao afastar o diretor-geral da Polícia Federal monocraticamente. Tá, aqui já vai ter. Messias deixou a residência oficial por volta de 12h45. Tá aí, o presidente Lula já deve ter dito ao advogado-geral da União, né, para o presidente Lula certamente quis ouvi-lo, como que diz assim: doutor Jorge Messias, o que é que o senhor está achando dessa situação? O seu nome foi citado, qual é a providência que o senhor vai tomar? Porque Lula ficou desconfiado de Jorge Messias, porque disseram que Jorge Messias tinha feito corpo mole nessa guerra da Polícia Federal com o ministro André Mendonça. E o ministro, o chefe da AGU, da Advocacia-Geral da União, Jorge Messias, disse a alguns amigos que não era correto ele se meter naquela história. Então, agora certamente a gente vai saber como é que vai ficar a relação de Lula com o Jorge Messias, né, o chefe da Advocacia-Geral da União. São 13 horas 33 minutos agora na Paraíba. Vamos ao intervalo, Wellington. A gente volta já com mais informações. O telefone aqui não para, viu, pessoal?
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13 horas 38 minutos na Paraíba, 13 horas 38 minutos. Estou recebendo aqui pesquisas para governo de diversos estados, viu? Recebi agora pesquisa para o governo do estado do Rio de Janeiro, pesquisa para o governo do estado de São Paulo. Está aqui, nova pesquisa Datafolha, nova pesquisa para São Paulo, inclui mais de um nome para o Senado, está aqui. Pesquisa também em Pernambuco, pesquisa no Rio de Janeiro. Pesquisa no Rio de Janeiro, pessoal. Pesquisa espontânea, pesquisa estimulada, no cenário estimulado no Rio de Janeiro. Eduardo Paes tem 43% de intenções de voto no Rio de Janeiro. Douglas Ruas, do PL, tem 20,3% de intenções de voto. Garotinho, do Republicanos, tem 9,8% de intenções de voto. André Marinho, do Novo, tem 3,4% das intenções de voto. Os demais não chegam a 1%. Garotinho está na disputa lá no Rio de Janeiro, né? O ex-governador do Rio de Janeiro. Deixa eu puxar mais uma pesquisa aqui. Pesquisa em Pernambuco. Pesquisa para governador em Pernambuco.

pesquisa para governador de Pernambuco. É, a Quaest vai divulgar hoje, né? Vai divulgar hoje pesquisa para governo do estado de Pernambuco. 13h40 agora na Paraíba. Zuco lidera cenário de primeiro e segundo turno no Rio Grande do Sul. Pesquisa no Rio Grande do Sul. Nova pesquisa Atlas Intel, divulgada na quinta-feira, mostra que o candidato PL ao governo do Rio Grande do Sul, Zuco, aparece à frente da disputa nas eleições de 2026 com 44% das intenções de voto. Seguido por Juliana Brizola, do PDT, que tem 37,5%. Olha aí, pessoal, 7 pontos de diferença. Então, a disputa no Rio Grande do Sul está bem acirrada. Gabriel Souza, do MDB, aparece em terceiro com 10%. Então, no Rio Grande do Sul, pode sim haver segundo turno nas eleições lá no estado do Rio Grande do Sul.

0: Pesquisa mostra Moro na liderança no estado do Paraná. O ex-juiz Sérgio Moro, que comandou a Operação Lava Jato, continua liderando as pesquisas para o governo do estado do Paraná. E o candidato, né, Deltan Dallagnol, continua liderando pesquisas para o Senado. Os dois, um juiz, o outro procurador do Ministério Público Federal, que também comandou a Operação Lava Jato naquela época. Pesquisa estimulada, Moro aparece com 45% das intenções de voto. Requião Filho, que é filho de Roberto Requião, tem 24% das intenções de voto. Sandro Alex tem 17%. Adriano Funileiro, do PCO, e Tainá Miessa, da UP, aparecem com 0,9% das intenções de voto. Então, aqui, Moro tem mais, tem mais do que todos os candidatos juntos. Pode encerrar a eleição no primeiro turno lá no estado do Paraná. Na disputa para o Senado, Deltan Dallagnol aparece com 30,8% das intenções de voto. Alexandre Cury, do Republicanos, tem 28%. Gleisi Hoffmann, do PT, tem 25,7% das intenções de voto. Então tá aí, a Gleisi Hoffmann, que já foi presidente do PT, vai ter que trabalhar muito para ultrapassar o Alexandre Cury do Republicanos. No estado do Paraná, essa eleição é emblemática para o PT. Por quê, pessoal? Porque o governador já é do PL, né? O governador que lidera é o Sérgio Moro. E se não houver algum hecatombe, alguma bomba lá no estado do Paraná, Sérgio Moro é grande favorito para ganhar as eleições lá no estado do Paraná. Deltan Dallagnol, que é o ex-procurador do Ministério Público Federal, tem 30%, está na frente. E o Alexandre Cury, do Republicanos, tem 28%. E Gleisi Hoffmann tem 25%. Então, Gleisi Hoffmann vai ter que embalar a sua campanha, intensificar a sua campanha nessa reta final, para não perder o mandato de senadora. Porque ela é ex-presidente do PT. Isso teria uma simbologia muito grande para o Partido dos Trabalhadores. Perder o mandato de senador, de senadora lá no estado do Paraná, né, tem uma influência já no Partido dos Trabalhadores no Congresso Nacional. Mas vamos aguardar. A diferença não é tão grande que ela está do Alexandre Cury. Alexandre Cury tem 28,4%. Gleisi Hoffmann tem 25,7, e aí é uma eleição muito importante essa. Independentemente da eleição de governador, pessoal, tem uma outra eleição paralela, tem uma eleição de presidente, tem eleição de governador e tem uma eleição que é considerada muito importante para os grupos políticos, de direita e de esquerda e de centro e de tudo que for lado. O que é? São as bancadas no Senado da República. É muito importante essa questão da bancada no Senado da República. E com esse escândalo do STF, isso passa uma mensagem para a população de que é necessário que você tenha senadores que não tenham rabo preso, senadores que não tenham processos no STF, senadores que tenham coragem, tenham independência, tenham altivez, para chegar no Senado e, se for necessário, um senador da República não é eleito para isso, eleito para votar impeachment de ministro do STF, não é eleito para isso, mas está nas prerrogativas do Senado da República. A abertura de processo de impeachment e, se houver uma maioria, o impeachment de ministro do Supremo Tribunal Federal, ou seja, retirar da cadeira, afastar da Suprema Corte do país, ministro, né, que não tenha uma conduta compatível com a que o cargo exige, com o que a função de ministro do STF exige. Então, essa eleição, ela tem essa peculiaridade, tem essa questão da bancada no Senado, bancada na Câmara Federal, e nós vamos aguardar aí o desfecho. Nós temos uma eleição muito dura também no estado de Pernambuco, por exemplo, pesquisa para senador no estado de Pernambuco, onde o PT tem uma força muito grande há muitos anos. Marília Reis lidera a disputa pelo Senado lá no estado de Pernambuco. Marília Reis, pesquisa divulgada. Vamos ver aqui quais são os números em relação à pesquisa para senador. Está aqui a pesquisa. Marília Reis tem 29% das intenções de voto. Mendonça, do PL, tem 29%. Depois vem Humberto Costa, vem próximo ali. Então, pessoal, vocês vejam que é mais um do PT que tem o mandato ameaçado no Senado da República. Então, há uma preocupação muito grande do PT com essas situações. Gleisi Hoffmann, tem mandato há quantos anos? Gleisi Hoffmann já tem mandato, né, no Congresso Nacional. Foi presidente do PT. Humberto Costa, que é do PT, está em terceiro em Pernambuco. É mais um que pode perder o mandato e comprometer a força do PT no Congresso Nacional. Primeiro, Marília Reis, que é do PDT, tem 29%. Depois vem Mendonça Filho, que tem 20%. E Humberto Costa, do PT, está colado ali com 19%. Depois vem Eduardo da Fonte, do PP, que tem 13%. E depois vem Túlio Gadelha. Túlio Gadelha é o esposo, né, da apresentadora Fátima Bernardes, né, da Rede Globo. Túlio Gadelha, que era deputado federal, e este ano resolveu ser candidato a senador da República pelo PSD. PSD, ele tem 12% das intenções de voto. Então, vai ter uma batalha muito grande nessa reta final agora em Pernambuco sobre um candidato do PL e um candidato do PT. Mendoncinha, que é Mendonça Filho, do PL, tem 20%, e Humberto Costa, que tem 19%. Estão tecnicamente empatados. Essa reta final da campanha em Pernambuco realmente vai ser decisiva em relação a essa situação. Vamos pegar pesquisa no Rio Grande do Norte. Pesquisa senador no Rio Grande do Norte, para sabermos como está lá no estado vizinho. Aqui a gente não tem senador do PT, nem não tem candidato a senador do PT. Tem João Azevedo, que é do PSB, que lidera as pesquisas. Tem Veneziano Vital do Rego, do MDB. Depois até vou abrir um parênteses aqui para falar a respeito da entrevista da sabatina de Veneziano Vital do Rego. Mas aqui na Paraíba a gente não tem um candidato a senador do PT. Tem um ex-governador que é muito metido a corajoso, mas não teve coragem de ser candidato a senador. Não teria, porque perderia de novo, né? Já perdeu 3 eleições aí atrás. E então, quem é candidato? Nabu Vanderlei, do Republicanos, porque o filho lançou o pai, né? Hugo Mota é quem assumiu essa responsabilidade de lançar o pai candidato a senador na chapa com Lucas Ribeiro. Nabu do Republicanos. Você tem João Azevedo, do PSB, candidato a senador por causa do know-how como governador. Foi um governador que trouxe a paz de volta à Paraíba, né? Porque antes havia uma guerra. Era governador processando dezenas de jornalistas, era uma guerra. Governador retirando a questão do duodécimo dos poderes e dos órgãos. Tirou do duodécimo da Assembleia Legislativa, cortou do duodécimo do Tribunal de Justiça, cortou do duodécimo da Defensoria Pública, né? que atende os pobres na forma da lei. Cortou do duodécimo do Ministério Público, do Tribunal de Contas do Estado. Então, o governador João, quando assumiu, ele tratou de ter uma nova relação com os órgãos e poderes na Paraíba. De qualquer forma, anunciou diversas obras, né? Tem obras importantes. Então, esse know-how de João o qualifica para disputar o Senado. Ele lidera a pesquisa. Em segundo vem Veneziano. Veneziano é o senador, a primeira a pegar na mão de Lula aqui na Paraíba. Primeiro a defender palanque para Lula, para defender Lula durante 8 anos. Veneziano não está defendendo Lula agora, por causa da eleição, por causa de conveniência. Veneziano vem defendendo o governo Lula e defendendo o presidente Lula há muitos anos. As pessoas podem ter seu lado. Tem gente que é de direita e defende Bolsonaro. Tem gente que é de esquerda e defende Lula, ou de centro-esquerda, ou progressista, como queiram chamar. Agora, tem gente que não. Tem gente que fica ali no meio. Quem estiver melhor, o cara vai e se alinha. Aí é diferente. Então, você tem João, você tem Veneziano, um do PSB, outro do MDB, e você tem na boa do republicano. Não tem candidato PT propriamente dito aqui na Paraíba para o Senado. O PL tem o candidato, que é Marcelo Queiroga. Marcelo Queiroga foi candidato a prefeito de João Pessoa. O PL, o bolsonarismo, conseguiu colocá-lo no segundo turno, na eleição passada, em 2024. Ele foi para o segundo turno, ganhou notoriedade, ganhou força política eleitoral, porque ele derrubou Rui Carneiro e derrubou Luciano Cartacho. E foi para o segundo turno com Cícero Lucena. Então, Marcelo Queiroga nunca exerceu cargo político, né, de mandato eletivo. Foi ministro da Saúde no governo de Bolsonaro e é o candidato do PL para enfrentar Veneziano, enfrentar Nabô e enfrentar João Azevedo. E tem outro candidato a senador, que é o Major Fábio. O Major Fábio é do Partido Novo. Ele disputa a eleição em faixa própria. O Partido Novo não tem uma chapa constituída, mas o Major Fábio diz que sua chapa é a do PL. Ele diz que vota em Efraim, vota em Marcelo Queiroga, né, para senador. E esse discurso do Major Fábio é no sentido de reciprocidade, ou seja, para que o conservadorismo, o eleitor de direita, também veja dessa forma e vote nele, vote no Major Fábio. São esses candidatos. Então, na Paraíba não tem um candidato a senador do PT. Tem candidatos que apoiam Lula, mas aí é diferente, né? É diferente. É diferente nos estados, como eu acabei de falar. Gleisi Hoffmann, no Rio Grande do Sul. Humberto Costa, em Pernambuco. São Randolph, por exemplo, Randolph lá no Amapá. Também está ameaçado de perder o mandato. Está em terceiro na pesquisa. Então, há uma preocupação do PT em relação a esses candidatos, porque anteriormente eles estavam na liderança. Eles eram eleitos numa situação mais confortável. Mas hoje em dia a situação mudou, o quadro é difícil. E só na semana da eleição, pessoal, é que a gente vai saber quem vai ter mais chance de ser eleito senador nesse país. E evidentemente que há casos que só quando abrir as urnas é que a gente vai saber efetivamente quem serão os candidatos ao Senado da República. Olha, para o Senado no Rio Grande do Norte, aqui também é outra situação que merece cuidado, que merece muita atenção, a disputa vai ser grande. Ó, Stevenson Valentim do Podemos lidera com 16%, lidera a pesquisa, está aqui Stevenson, deixa eu ver se aqui essa pesquisa, pesquisa Quaest, tá, pessoal? Divulgada agora no final de agosto. Quaest no Rio Grande do Norte. Stevenson Valentim do Podemos tem 16%, Zenaide Maia do PSD tem 10%, Samanda de Lula do PT tem 8%, Rafael Mota do PDT tem 8%, Coronel Hélio do PL tem 5%. Então aqui o candidato do PL está bem abaixo, a candidata do PT está em terceiro, colado ali com Rafael Mota do PDT, que também tem 8 pontos percentuais. É mais um estado onde a disputa entre direita e esquerda vai ser muito acirrada nessa reta final de campanha. Então, preparem-se que essa polarização no país, ela vai definir, né, sobre quem vai ter maioria no Senado, na Câmara Federal e também decisão para governo do Estado da Paraíba. São 13 horas e 55 minutos agora na Paraíba, 13h55. As últimas informações sobre Brasília, né? Os ex-ministros pediram ao presidente Fachin uma sessão pública para que seja definida a apuração a respeito dos fatos, das mensagens envolvendo o ministro Alexandre Moraes e o Daniel Vorcaro. Está aqui no, na coluna do Estadão. Lula é orientado a recorrer antes de cumprir decisão de Mendonça e convocar conselho. Alexandre de Moraes e Andrei se utilizaram de estado paralelo para fustigar inimigos, diz aqui a coluna de Fabiano Lana, também na, no Estadão de agora, viu, pessoal? Mendonça denuncia arapongagem e cita relatórios surreais da Polícia Federal ao afastar Andrei. Então, notícias gravíssimas, tá, as notícias estão no Estadão neste momento, são graves, né? São ainda mais graves as informações que chegam. A gente vai ter que aguardar, né, amadurecer essa situação, porque se são verdadeiras essas informações que constam na decisão do ministro André Mendonça, então o país corre sério risco. O país está correndo sério risco, porque você ter arapongagem dentro da Polícia Federal, em relatórios da Polícia Federal, para mirar certas pessoas, né, e produzir relatórios contra aquelas pessoas, é uma situação bem complicada. São 13 horas e 57 minutos agora na Paraíba. Já agradecendo a todos aqui. E no final do programa, gostaria de trazer uma explicação, senhores e senhoras. Nós agendamos uma entrevista com uma sabatina, né, a série de sabatinas que nós estamos realizando com os candidatos ao Senado. Entrevistamos Marcelo Queiroga, entrevistamos Major Fábio, do Partido Novo, e hoje nós tínhamos agendado uma entrevista com o senador veneziano do MDB. A assessoria do senador veneziano nos informou, por volta de 12h40, de que o senador estava no bairro do Bessa, numa atividade, e os assessores estavam indo buscar o senador. Só que houve um grande congestionamento na BR e também na Beira Rio. Pessoal, a assessoria do senador estava na Avenida Beira Rio, indo lá para o bairro do Bessa, e estava vendo que o congestionamento estava muito grande e havia dificuldade de chegar no horário. Eu disse, não tem problema, a gente remarca a entrevista do senador, como também a gente mantém contato com as assessorias do candidato João Azevedo, do PSB, e de Nabor Vanderlei, do Republicanos, para que, né, e também do candidato Rinaldo, que é candidato a senador pela Democracia Cristã. Durante esta semana, a gente deve confirmar a vinda de mais um ou dois candidatos ao Senado para a gente ir cumprindo aquela programação de sabatinas com os candidatos ao Senado da República. 13h59. Um abraço a todos, obrigado pelo carinho da audiência. A gente volta amanhã, a partir de 12h25, na 100.5 FM Líder e pelas plataformas do Sistema Norte de Comunicação. Um grande abraço.
1: Aquele abraço.
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0: certinha, 2h13, 2 horas 13 minutinhos. Por aqui está começando mais uma resenha esportiva Arena Líder, nas ondas da 100.5 AFM Líder, em nosso canal no YouTube TV 100.5, canal Líder. Equipe já posta, equipe montada para levar a melhor informação do esporte, em especial do futebol. Da minha esquerda para a direita, sentido horário, ele, o Pérola do Brasil, Wellington Alves, Márcio Ney Novaes, Professor Ferreira, Raminho, craque da camisa número 5, hoje ele é desfalcado, Gilberto Lira Machado e Gilson Alves. Duas e 14, tudo igual por aqui. Tá começando mais uma resenha esportiva Arena Líder.
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0: Muito bem, já por aqui, 2h14, começando mais uma resenha esportiva Arena Líder pelas ondas da 100.5 AFM Líder, nosso encontro semanal, todas as segundas-feiras por aqui pelas ondas da 100.5 a partir das 14 horas, de forma excepcional hoje nessa terça-feira com cara de segundona, sabe por quê? Porque ontem foi 7 de setembro, segunda-feira, feriadão nacional. Muitas festas, desfile cívico, bandeiradas, discursos políticos e muito futebol na parada, porque ontem teve aí a rodada da Série C do Brasileirão. Rapaz, derrota do Botafogo de 1-0 lá, fora de casa. Foi sábado, né? Rapaz, eu tô todo confuso com essa história de sábado, domingo, rapaz. Foi feriado, né? De ontem, ontem. Feriado foi ontem. Segunda, não foi sábado. Sábado foi ontem. Ontem foi domingo. Ontem foi o quê? Ontem foi segunda. Não pega não, tá complicado pra caramba. Bem, mas todo mundo ficou sabendo aí da derrota do Botafogo no último sábado. 1-0, jogão de bola. Rapaz, a gente não fez a transmissão, não pudemos fazer por motivo de força maior. O pessoal encanta a peça, cadê vocês, tal? Os meninos recebendo inúmeras mensagens. O que tá acontecendo? O que foi que houve? A gente não pôde fazer essa transmissão, né? Foi um motivo de causa maior, a gente não conseguiu fazer essa transmissão. Tá? Estávamos torcendo, eu não tive nem como assistir, vi os melhores momentos. Mas eu queria começar com o Ramil aqui, já com boa tarde da galera. Ramil, tudo é uma boa tarde, tua primeira do dia. E traz pra mim, por favor, que caldeirão lindo aquele lá. Em Pernambuco, rapaz, impressionante. É isso que eu espero do futebol nordestino, principalmente da nossa região aqui, que a Paraíba possa olhar e ver tudo isso. O quanto é forte o futebol, né, Raminho? O quanto mexe o futebol. Que coisa impressionante, Raminho. Boa tarde, querido.
1: Boa tarde, o Elton Alves, meu amigo Márcio Vaz, professor Ferreira, Marcelo José, Gilberto Alves, ou Gilberto Lira e Gilson Alves. Garotinho, eu fiquei triste pela derrota, mas satisfeito pelo rendimento do Botafogo. Botafogo jogou bem. Botafogo foi aquela infelicidade do nosso zagueiro Ian Souto, né? Um pênalti infantil. Mas é assim mesmo, nem sempre ganha quem joga melhor. Eu espero que agora só tem um detalhe, né? Esse jogo aqui contra o Floresta. Aí a responsabilidade aumentou. Então é isso, garotinho. Esperamos que o Botafogo encerre isso aí e pense no Floresta. Pense em, mais uma vez, meu amigo Elton Alves, quebrar tabu. Ganhar do Floresta no Almeidão, garotinho. Vai que é tua, garotinho.
0: Muito bem, professor Ferreira, cordial abraço, seu boa tarde na galera e sua primeira do dia, professor. Boa tarde, queridão.
2: Boa tarde, meu nobre, e os demais companheiros aqui de bancada. Idem. Mas, garotinho, o que há de se louvar nessa partida de sábado próximo passado, no Belo fora de casa, é o comportamento daquele pessoal, daquela torcida apaixonada, daquele time chamado Santa Cruz, e que nós aqui tantos tememos, né? E com bastante razão para isso. Agora, uma partida normal, um resultado normal, entendeu? O estádio lotado, e é isso que a gente espera aqui no jogo de volta aqui, entendeu? Que a torcida lote esse estádio aqui e que se comporte no mínimo com aquela paixão, sabendo valorizar os seus ídolos, evidentemente que isso entre aspas, e para que todos nós no final dos 90 minutos do próximo sábado aqui, tenhamos um resultado bastante satisfatório e que seja e sirva de indução para cada vez mais aumentar o número de torcedor dentro do Almeidão. E diga-se de passagem, no próximo sábado, a oportunidade é essa. Vocês viram aqui, nós, não os torcedores só do Botafogo, mas principalmente nós, torcedores da Paraíba, vimos o exemplo que aqueles torcedores deram ao Santa Cruz lá e nós não podemos ficar por baixo aqui. A recíproca nossa aqui tem que ser daquele tamanho para não dizer verdadeira, garotinho.
0: Perfeitamente, professor, perfeitamente. Bem lembrado, rapaz, é uma coisa impressionante. Que caldeirão. Márcio Ney Novaes, cordial abraço, boa tarde, a primeira do dia, Márcio.
3: Boa tarde, garotinho, boa tarde, público ouvinte da Resenha Esportiva, líder, né? E hoje, excepcionalmente, por conta do feriado, estamos na terça-feira. Mas estamos aqui firme e forte e dizer que nem tudo está perdido, garotinho.
2: Não.
3: A luz continua acesa na entrada do vestiário e no final do túnel também. Nem tudo está perdido.
0: Ele, o Pérola do Brasil, o nosso querido Wellington Alves. Boa tarde, a primeiríssima de hoje, Wellington.
4: Boa tarde a você, Osmar Queiroz, o nosso garotinho. Figura que a gente tem uma estima muito grande. Um boa tarde aqui para o craque Raminho, camisa 5 do sucesso, campeoníssimo no futebol paraibano, 8 títulos em nível de Nordeste.
2: Somente.
4: O professor Ferreira, o matemático da bancada, aqui Marcionei Novaes, o homem que comandou durante muito tempo a arbitragem no futebol profissional e hoje brilha no futebol amador e mais ainda nos microfones. E a minha saudação a você, ouvinte fiel, aqui da 100.5, AFM Líder e também em várias plataformas digitais. A você, o nosso muito obrigado pela honrosa e crescente audiência. O meu destaque inicial vai para uma mensagem que recebi na segunda-feira, no caso ontem. O jogo foi no domingo à noite na Arena Pernambuco. E recebi essa seguinte mensagem: resultado injusto, injusto demais para o Botafogo, tá vendo? Que foi muito mais time do que o Santa Cruz pernambucano. O time com muita personalidade, não abaixar a cabeça e seguir em frente na busca da Série B. Vai dar tudo certo. Valeu, valeu, valeu. Quem me enviou essa mensagem foi o nosso torcedor ilustre, assim como os demais que temos aqui na 100.5 AFM,
0: líder. Doutor Fred.
4: O desembargador.
0: Doutor Fred.
4: Fred Coutinho, presidente do Tribunal de Justiça, mas em primeiríssimo lugar, torcedor do Botafogo e ouvinte de toda a nossa programação. O nosso muito obrigado e é isso aí mesmo, é seguir em frente, fazendo o dever de casa. Daqui a pouco tem os números com o Gilson Lima, 9 pontos, o Botafogo garante o acesso para a Série B de 2027, mas tudo começa no próximo sábado contra o Floresta. Tabu é para ser quebrado e o torcedor tem que comparecer, garotinho.
0: Muito bem, essa matéria está aqui no G1. A Nádia Santa Cruz mostra sua melhor versão e estreia com o pé direito na luta por acesso. Ó, a vitória do Santa Cruz por 1-0 diante do Botafogo na Arena de Pernambuco pela abertura aí do quadrangular do acesso representou, levantando em consideração todo o contexto da partida, a melhor versão do tricolor da temporada. Contra um adversário que não perdia 11 partidas sem perder, né? E estreando no quadrangular de acesso, Santa Cruz mostrou imposição, organização tática e um desempenho que animou os mais de 27 mil torcedores presentes na Arena Pernambuco. Não por acaso o técnico Cristian de Souza destacou a atuação e o merecimento de ser melhor que o adversário para ganhar 3 pontos fundamentais para quem pensa em subir de divisão. O que vale é vencer, amigo velho. É um jogo cercado de expectativas, já que o Santa Cruz teve uma reta final de primeira fase oscilante e terminou na 8ª colocação, justamente com a última vaga para o quadrangular final. O time deu conta do recado em casa. O técnico Cristian de Souza, outras vezes criticado por decisões e escalações, armou a equipe de forma simples e competitiva e deu certo. A escolha de Thiago Enes na lateral direita se mostrou certeira, assim como Renato atuando mais adiantado pelo lado esquerdo. Prova disso é que somente no primeiro tempo, além do gol marcado, o time teve 4 boas oportunidades para marcar, mas parou nas defesas do goleiro Luiz Daniel e na falta de precisão dos atacantes, não é isso? O Santa Cruz fez um primeiro tempo mostrando justamente o que a torcida esperava, um time intenso e de imposição dentro de casa. Se a conversão das chances fosse melhor, o placar poderia ter sido ampliado. É verdade que o time também cedeu espaço no primeiro tempo e e o Botafogo da Paraíba criou chances para marcar, mas também parou nas boas intervenções aí do goleiro Thiago Coelho. A defesa cochilou em alguns momentos e isso foi que veio aí a grande lição. Na própria coletiva após a partida, Cristian de Souza reconheceu que o Santa Cruz cedeu espaço ao adversário e precisou ajustar a marcação na etapa final. Tanto que o Botafogo da Paraíba só levou perigo em uma cabeçada na trave do Rodolfo, desviando o cruzamento de Nenê. No segundo tempo, embora não tenha tido o volume ofensivo da etapa inicial, o Santa Cruz demonstrou maturidade e organização para segurar o resultado e também conseguiu criar chances, ainda que não as tenham convertido em gols. Apesar dos sustos em alguns momentos, o que é normal para equipes que jogam em uma competição tão equilibrada, o saldo é positivo e destacado pela própria comissão técnica. O Santa Cruz cumpriu a primeira das três missões que terá dentro de casa. Conseguiu transformar o apoio das arquibancadas em combustível para pontuar. Portanto, aí, cada jogo tem sua história, mas o Santa Cruz mostrou que sim, pode conseguir resultado também e um bom desempenho. É, foi um jogão de bola, tava dentro de casa, né, Raminho? Tava dentro de casa, é do que esperar, né? O Botafogo se demonstrou aí em boas oportunidades, mas aquela velha história do futebol, né? É, a matemática a gente fala daqui a pouquinho, que não é legal. Se essa história de matemática de 11 tá invicto.
3: O que vale é a bola na casinha.
0: É bola, né, na casinha, ó. Tava invicto, então a possibilidade de 11 invicto, de tantas vitórias, era ganhar outra.
3: Que estava, se transformou.
0: Também caiu de novo
3: da água para o vinho.
0: Caiu e perdeu. Perdeu fora de casa porque balançou a rede. É aquela velha história, Raminho. Balançou a rede, é gol. Não entrou, fica só na expectativa. 3 pontos para Santa Cruz. Raminho.
1: Bem, voltando ao assunto torcida. Tava lindo demais, mas o Botafogo mostrou maturidade. O Botafogo
4: não se intimidou.
1: Não se intimidou. Essa análise foi de quem, garotinho?
0: Tá no G1.
1: Então eles devem ter assistido outro jogo. Que intensidade foi essa?
0: Essa informação está aqui do G1, vou dar aqui os créditos.
3: Santa Cruz, eu percebi, o Santa Cruz é encurralado. As melhores chances de jogo, quem conduziu a partida, propondo o jogo, foi o Botafogo. A maioria da parte de todos os dois tempos. As melhores oportunidades só não foi convertida. É o detalhe do X da questão.
0: Essa reportagem é do Lucas Holanda, do Recife.
3: Provavelmente ele tem um tom bem bairrista.
0: Essa reportagem, eu vou ler outra reportagem aqui do G1 também, daqui da Paraíba.
1: Eu vou pedir até licença aqui para adiantar um pouco o número do nosso.
0: Rapaz, vocês não deixam passar nada, né?
1: Colega Miguel Marinho.
0: Rapaz, eu peguei uma reportagem aqui. Uma reportagem para falar sobre o jogo. Eu botei aqui no Google uma reportagem para falar sobre o jogo, para fazer uma análise. Aí vocês já sentiram um certo tempero diferente do autor, né?
3: Claro. Na realidade, não condiz com a realidade do transcorrer do jogo.
1: É porque ele disse que a intensidade
0: Márcio, do perto de vocês, que ninguém pode errar nem um pedacinho, né?
3: Pode, mas assim, fica uma coisa muito barrista, mas a gente aqui é um sistema. Radiofônico, garotinho, independente. Então, quem é independente, a gente não aceita essa tendência. É muito tendenciosa essa narrativa. Então, a gente tem que falar os números. Porém, o restante a gente complementa. Justamente essa ideia que você falou, eu ratifico. Olha, o que vale é a bola na casinha. Você pode ter perdido 200 gols, ter 100% de posse de bola, mas se não converteu em gol, vale.
1: Eu vou
3: quem joga lá na casinha.
1: Eu vou pedir licença aqui rapidinho. Vejam bem. É por isso que eu fiquei surpreso. Sim, com essa análise desse cara aí. Veja bem, Botafogo.
0: Ah, Jesus.
1: O Botafogo praticou 287 passes completos contra 121 do Santa Cruz. Você viu? O Botafogo errou, mesmo com a posse de bola, errou menos que o Santa Cruz. Errou 48 contra 55 do Santa Cruz. O Botafogo teve 85,7% de aproveitamento nos passes. Conta 68,8% do Santa Cruz, mesmo o Botafogo com maior posse de bola, que a tendência era errar mais.
3: E mais.
1: Acertou mais.
3: Agora o que ficou preponderante e foi a situação, a falha de Ansoto. Foi uma falha
1: infantil
3: demais e o pior. No pior momento do jogo, porque é início de jogo. O Santa Cruz era para sentir a torcida pressionar contra. Porque o Botafogo com posse de bola, o jogo empate, era uma outra realidade. A torcida ia começar a imprensar o Santa Cruz para o Santa Cruz ir para frente, para propor o jogo. E o Santa Cruz, o elenco que tem, não sabe propor jogo.
0: E não aguenta não, viu?
3: Não aguenta.
0: Aqui no Almeidão aguenta
3: não. Para propor jogo não. Ele joga no contra-ataque, na correria. E no Oba-Oba.
0: É, no Oba-Oba. Você vê, no, eles querem os três pontos. Essa que é verdade. Não quer demonstrar não, futebol, não.
5: Eles jogaram pra ganhar.
0: Pra ganhar.
5: Os três pontos.
0: Ele quer ganhar os três pontos.
5: Mas é que o Botafogo foi melhor, teve mais intensidade, teve. Essa
0: reportagem tá um pouco tendenciosa.
5: Essa reportagem está tendenciosa.
0: Eu, na realidade, coloquei aqui uma reportagem pra abrir aqui, realmente. Caiu logo no pessoal do GE lá de Pernambuco, né?
4: E até porque também.
5: Garotinho, você tira pelos escanteios. Foram 14-4, garotinho. É. Como é que esse cara fala que
0: eu acho que foi uma falha? Uma falha, não foi do camarada, o camarada tem que fazer a versão, foi uma falha minha. Eu acho que eu peguei aqui a matéria errada. Aqui,
4: e até porque.
0: Deixa isso para lá.
4: Até porque o Sportnet, o canal que transmite os jogos da Série C, rasgou elogios à atuação do Botafogo. Michel Bastos, ex-lateral esquerdo, foi até a seleção brasileira, jogou durante muito tempo na Europa. O Leandro Mamute, narrador, também rasgou elogios ao futebol do Botafogo. A própria imprensa de Pernambuco, com relação ao rádio, a Rádio Jornal, que eu acompanhei de perto, Sócrates, o comentarista da Rádio Jornal, que é um da nova geração também, enalteceu o bom futebol apresentado pelo Botafogo. Esse pessoal aí viu outro jogo, como bem falou o companheiro Ramil. Joacil de Souza, manda aí a gravação aqui, viu, Joacil? A gente agradece a tua participação.
0: Eu vou dizer uma coisa a vocês, pra poder acalorar e esquentar essa mesa aqui hoje, que eu tô achando o Ramil meio devagar e o professor Ferreira devagar.
5: É o cansaço
0: do feriadão. Eu vou dizer uma coisa a vocês, quer que eu diga aqui com toda sinceridade?
5: Agora.
0: Eu gostei dessa derrota. Tem calma. Eu gostei.
2: Não é à toa que tem uma das
0: populares que diz que não há um mal. Você tá entendendo o que eu tô falando,
2: Ramil? Que não há um mal que não traga.
0: Essa foi a única vitória lamentável do Santa Cruz. Santa Cruz não tem time para ganhar mais. Eu torço pelo Santa Cruz e o Botafogo nesse quadrangular. Eu torço pelos dois. Eu quero ver o Botafogo lá e quero ver o Santa Cruz. Dois times do Nordeste, pertinho aqui. A gente recebendo aqui times aqui na Arena Pernambuco, aqui pertinho em Pernambuco, aqui em Nomidão. Eu torço pelo Botafogo e torço para chegar também Santa Cruz. Agora, eu não vejo Santa Cruz com potencial, não. Esse gol foi dado foi dado esses três pontos do Botafogo para o Santa Cruz ter um pouquinho de rabicho,
2: garotinho,
0: ter um pouquinho de combustível para chegar lá, amigo. Porque eu acho que não ia, não. Raminho.
5: Concordo com você e concordo com esse.
2: Ele tá lendo o que eu escrevi aqui.
5: E concordo com o que você falou, que juro. Às vezes o Botafogo perdeu quando tinha que perder.
0: Exatamente.
4: E fora de casa.
0: Fora de casa.
4: Fora de casa. Ou você ganha, ou você traz um empate. Aí a questão da derrota, você já pode sair derrotado, pode ter essa situação. Porém, dentro de casa não, tem que vencer.
5: Isso.
0: Como eu falei,
5: só aumentou a responsabilidade do jogo de sábado.
4: Sim.
5: Perfeito. O Botafogo vai ter que ganhar de
4: todo jeito. Obrigação.
5: E quebrar esse tabu de uma vez por todas. E eu não sou o nosso amigo Wellington Alves, não, que é muito supersticioso. Mas eu acho que foi a não transmissão da nossa rádio aí.
2: Olha aí, não vai ter mais transmissão.
0: Foram duas coisas.
2: Não vai ter mais transmissão.
0: Foram duas coisas. A primeira coisa que não teve a transmissão, que deu azar. A segunda coisa foi porque o professor Ferreira disse que estava em tendência de ganhar. Quando o professor Ferreira disse que ia matar. Você lembra que a gente falou isso aqui?
3: Lembro.
0: É melhor ele nem falar isso, porque vai dar um revés. Porque quando ele dizia que não ia dar certo, tava dando certo. Quando ele disse que a tendência agora é ganhar, agora perdeu.
5: Professor,
0: caiu por terra de novo os números.
2: Mas porque ele não manteve aquela performance, meu filho?
0: Liberado, linha tá liberada aqui. Tem linha presa, não.
4: Linha liberada,
0: Joaquim. Agora eu só posso colocar o ouvinte do ar depois do boa tarde de vocês.
2: Escuta.
0: Agora eu posso botar o ouvinte agora. Tá liberado aqui.
2: Mas não houve aquela continuação da performance que devia tendo. Tanto é que fez de tudo a mais, os números a mais, e não converteu. Então, problema exclusivamente dele. E você parece que tá vendo minha bola de cristal, e daí você leu o que eu tinha acabado de escrever aqui agora.
0: Vai lá.
2: Vou mostrar no espelho, vou achar no pé da letra depois do programa, viu? Você tá vendo ele aqui. Veja bem o seguinte. Como se não bastasse um incentivo de quase 30 mil apaixonados ali na Arena Pernambuco, como se não bastasse isso, né, gritando ali embaixo, em prol desse pessoal aqui. Mas o importante acima disso tudo é que o Santa Cruz não deixou o cavalo passar selado, como o Botafogo vem deixando aqui várias vezes. O Santa Cruz fez no mínimo, e cumpriu o papel, e agradecendo o favor que o Botafogo fez a ele.
0: 10-0.
2: Somente isso. Viu, garotinho? Somente isso. E até agora eu tenho certeza que o pessoal do Santa Cruz, com sua torcida e direção e tudo, está agradecendo muito mal a mãozinha que o Botafogo deu a ele lá dentro.
6: Somente isso. E o Botafogo, por isso tudo, por esses números que você acabou de colocar aqui, se o Botafogo, o que é que faltou ali? Eles seriam mais eficientes. Então, de quem é o problema? A vitória de ontem foi a eficiência do Santa Cruz? Não, foi de eficiência nossa.
3: A falha do Botafogo, e principalmente o lance gerador do gol, foi uma falha de principiante.
6: Então é aí
3: muito, quando... Muito mal, um jogador bem regular, Ian Souto. E assim, excesso de confiança aquele lance.
4: E a gente já falou aqui sobre erros. E nesse campeonato de tiro curto, não se pode errar. Se errar, a bola pune.
6: O Leto, só para se encaixar nessas suas últimas palavras aqui desse debate, né? A última desse debate aqui, nessa linha, nesse modo, encaixão agora. Olha o que você colocou com bastante propriedade e imaginou aí. E diga-se passagem, de uma hora e falha de quem? Dos mais experientes,
4: dupla
6: dos
4: de
6: melhores jogadores. Dizer mais o que de uma coisa dessa?
0: Ô, Vitor, alô, boa tarde.
7: Comandante Garoteiro.
0: Joacir de Souza, minha potência, meu mestre, nosso pai. Fique à vontade, querido.
7: Renovada, falar com essa equipe mais laureada do Rádio Esportivo da Paraíba. E eu me sinto muito honrado em participar desse programa que toma conta da grande João Pessoa, da Paraíba, enfim. E vai para o mundo, né? Eu vou ser rápido, vou ser volátil. Mas primeiramente quero cumprimentar o mestre Ferreira, o Herto Alves. Esse decano da imprensa, o menino aí que deu um branco agora, fala muito bem.
4: Macionei, Raminho.
7: Macionei. Ele lapida bem as coisas, né, Wellington?
4: Conhece.
3: Foi, esse meia-direita potente aí, volante daquele do grande Vitória de Tibiri.
7: Rapaz, você é daqui, é campeão?
3: É, com certeza. Joguei no time do seu Léo aí, no Volta Redonda, rapaz.
7: É Volta Redonda, poceria. Rapaz, do Léo. Gente da melhor qualidade, ao lado do Teca, residindo aqui ainda no Tibiri. Garotinho, quem foi que fez comentário aí, essa leitura aí que você fez? Esse texto aí, quem fez?
0: O jornalista a pernambucano.
7: A paixão do pernambucano, a paixão, o barrido, né? É. Tá na cara, tá na cara. O Raul X do jogo não foi esse, não. Botafogo mandou no jogo. Eu assisti do começo ao fim. Botafogo mandou no jogo. Não se intimidou com aquele... aquela montanha de gente lá, mais de 25, 30 mil pessoas. Agora algo me chamou a atenção ali. Aliás, duas coisas. A primeira, eu queria saber quem é o padrinho para segurar Dourado. Eu queria saber, e não é de hoje não. Eu queria saber quem é o padrinho que está mantendo Dourado no elenco. Porque ele já deu o que tinha de dar. Já era o momento pertinente dele, o Botafogo agradecer, a torcida agradecer. Ele já fez, já se doou, já chegou o limite máximo de dedicação ao Botafogo e a outra. E está carente, viu? Botafogo está carente de um matador, um camisa 9 que venha resolver essa questão. Foi o que faltou desse jogo lá em Pernambuco. E a outra coisa... me doeu no peito. Eu ao lado do meu menino assistindo aqui no sofá. Vi um zagueiro da estirpe, como é aquele que parece que fisicamente com casa grande, tem um cabelo enrolado.
0: Perfeitamente.
7: Um zagueiro de Série A.
3: E
7: duas falhas cruciais dos dois zagueiros do Botafogo. O atacante estava com a bola de frente lá para o meio de campo. Aí ele chega, dá uma cutucada no cara dentro da área. Meu Deus do céu. Só sendo pau mandado. Me cheirou mal aquilo. E a outra, o outro zagueiro, que estava até o momento, estava sendo destaque, leva um outro cartão de graça e foi expulso. É bom que a torcida e a imprensa, não vamos dirigir nem o treinador, nem a comissão técnica de modo geral, nem com o comando Botafogo. Essa é a fase do ouro, onde o ouro corre. Eu não quero botar nem a relambança cometida pelo árbitro alagoano, que no geral ele se ouve até bem, mas não era para ser dali, vizinho. Ali praticamente a Lagoa, Maceió, bem pertinho ali de Recife, né? Não, ele não teve culpabilidade nenhuma nesse placar. O Botafogo, o que me chamou a atenção foi esse zagueiro dentro da área, experiente, destaque da zaga, chegar daquela forma no atacante do Santa Cruz. E o outro, meu amigo, levou cartão, foi expulso, e ali culminando, o Botafogo com 11 poderia chegar até numa situação até bem melhor e poderia até empatar o jogo. E houve chance, né? Mesmo numericamente inferior, chegou ali e por pouco não empatou. Era essa a observação que eu queria fazer. E fiquei muito preocupado e estou preocupado a partir de agora com esse miolo de zaga do Botafogo, que até outrora, até na fase, primeira fase, era destaque. E nesse jogo de número 1 da fase segunda, comete lambança. Não só o sósia de Casagrande, que chegou junto ali e derrubando um jogador malandro, que é o, me parece, o Everaldo, caiu o juiz em cima do lance, marcou um pênalti. E o outro, de graça, rapaz, levou o cartão amarelo, culminando aí com sua expulsão. Garotinho, quero agradecer mesmo o espaço que você me dá, que eu dou uma lapidada também. Eu tava engasgado, rapaz. Tava engasgado aqui.
0: É isso aí.
7: Com essa situação provocada, principalmente por esses dois zagueiros titularíssimos do Botafogo, e cometeram falhas incorrigíveis nesse jogo inicial aí da fase segunda. Tá ok, garotinho?
0: Show de bola.
7: A família Maroja, enfim, o meu médico, o renomado Juca, tá sempre na audiência. Um abraço, obrigado e boa tarde.
0: Valeu, Joacim, um abraço pro senhor também, obrigado pela sua participação, nosso mestre Joacim de Souza, sempre aí, muito pontual com seus comentários, conhece muito de futebol, ele não quer vir pra cá, já chamei ele mil vezes pra participar da nossa resenha esportiva também.
4: Conhece.
0: E fazer os clubes, conhece muito.
4: É, sabe muito de futebol.
0: Deixa eu dizer duas coisas a você aqui. Sim. A primeira vez que eu falei no rádio, a primeira vez foi com o Joacim.
4: Certo.
0: A primeira vez que eu falei no rádio foi com o Joacim. Eu tinha o quê? Acho que 14 anos de idade, por aí 13, 14 aninhos. Minha mãe era telefonista da prefeitura de Santa Rita, e conheceu o Joacim por lá, né?
4: Joacim, da
0: gestão. E minha mãe pediu pra ele me dar um espaço aqui. Ele fazia um programa de esporte aqui na época, né? Uma resenha esportiva. Então, ele cedeu esse espaço. Eu vinha fazer o amadorismo com 13, 14 aninhos aqui na rádio. A primeira vez que eu participei foi com o Joacim de Souza aqui na 100.5.
4: Boa lembrança.
0: E eu com 13, 14 anos de idade quando eu vim aqui pra 100.5. Grande Joacim de Souza.
4: Isso é muito importante, e ele traz na lembrança.
0: Ele me levava pra os jogos no
4: Almeidão.
0: No Almeidão. Eu ficava olhando ali e participava às vezes com um plantão esportivo. Novinho, 13 aninhos. Né, participando ali com
4: então,
0: ele.
4: Então, já tava prevendo que ia chegar aqui.
8: O garotinho foi lá beber da água, né? Aí não foi. Esquece.
4: É.
8: Foi. Agora, depois de um tempo, percorreu por outra situação, por outros meios, terminou voltando, mas já estava no
0: esporte.
8: Sangue.
0: O primeiro foi o esporte, exatamente. Era para ser isso, né?
4: E ele lembrou o doutor Juca, doutor Djalma, que é uma figura que a gente tem uma estima muito grande, torcedor do Botafogo. Miguel Marinho já está na sintonia. Daqui a pouco, os números de Miguel Marinho e também com relação às possibilidades de classificação do Botafogo, esses números serão trazidos também pelo matemático, o Gilson Lima. Com a palavra agora, o Marcionei Novaes.
8: Muito bem, Wellington. É dizer que, resumindo, o Botafogo, de certa forma, que alguns não acreditam, deu azar. Ou seja, jogou bem, comandou, erros, perdeu pelos seus próprios erros, né? E perdeu enquanto poderia. Na realidade, são seis decisões, uma já está perdida, mas ainda dá-se tempo de se recuperar. E dizer que para o Belo agora só resta uma coisa: acreditar nele, no potencial dele. Perdeu, dá para se recuperar, levanta a cabeça e na próxima decisão contra o Floresta, porque automaticamente ele vencendo o jogo, além dele se credibilizar e se recuperar, ele praticamente afunda o Floresta. Floresta vai para duas derrotas, perdeu em casa para o Maringá.
4: Já tira
8: então
4: um do
8: Então Floresta páreo. Já está fora do páreo.
4: Com duas derrotas.
8: Essa situação. Aí já vai ser a briga para duas vagas por três. Fica e mais vida fácil. Que segue.
4: E,
8: a
4: com,
8: vida...
4: e com confronto. E aí tem confronto.
8: Tem confronto direto. Mais,
4: porque depois do Floresta.
9: Eu não fazia essa análise agora, não.
4: Não, eu, daqui a pouco tem o
8: Gilson. Eu tô falando.
4: Gilson fala sobre isso. Porque, Gilson
9: Lima. Eu sei, eu sei. Mas essa análise agora que é perigosa. Na primeira rodada, fazer essa análise é perigosa. Foi isso que o professor fez. O professor com 19 jogos. Ele fez uma análise com 4 jogos.
8: Mas na realidade, a análise, Garotinho, é uma amostragem do que poderá acontecer. Porque o Botafogo tem que confirmar essa vitória de todo jeito.
9: São 19 jogos. O professor fez uma análise na quinta rodada. Entendeu? São 6 jogos. Vocês vão fazer uma análise na primeira rodada? Eu acho que é muito cedo para fazer uma análise. Pelo menos é o que eu acho, eu penso. Tem ouvinte no ar, Márcio? Chama você,
8: meu
9: ouvinte.
8: Vamos lá, meu ouvinte. Boa tarde. E está com a palavra, ouvinte.
10: Boa tarde, Garotinho, né? Boa tarde, Márcio, né? Boa tarde,
8: Espanhol. É o velho Canetinho.
10: Seu amigo Candé do Povo de Santa Rita, estou aqui na escuta com meu motorride, né? E boa tarde aí, né? Raminho, né? Esse cara tem muita história no futebol da Paraíba, no Nordeste, né? Meu amigo Garotinho e todos aí que tá aí, né? Todo ano o Botafogo é assim. Na primeira fase é bem. Na segunda fase é desse jeito. Você tá lembrado que eu falei semana passada? Falei, quando começa o mata-mata, é desse jeito. Olha, esse futebol brasileiro, que a Série A, a Série B, ganha para quem tem mais pontos, classifica. Agora, a terceira começa do zero. Eu nunca vi um negócio desse, amigo. Nunca vi isso na minha vida, cara, tio. É a primeira vez, futebol brasileiro. E a Série A, a Série B é melhor do que a terceira? Não, pô. Tudo tem que ser igual, cara, tio. Já que o Botafogo começou bem, era para ser o primeiro, achava que era classificado. Agora eu vou dizer a você, viu? O Botafogo jogou bola, viu? Só faltou a rede balançar, viu? E aproveitar, meu amigo Márcio, eu creio que o Ramiro vai fazer um comentário, né? Porque eu jogo no Jardim Planalto, aqui no Alto, Márcio. Eu fui até assistir esse ano. Eu nunca vi, Raminho, vocês aí. O atleta passar 2 anos suspenso. Time de pelada. Nenhum time profissional. Nunca vi isso na minha vida, meu amigo velho. Eu creio com o prefeito, eu sei que aqui de vocês aqui não é negócio de política, né? Eu creio que o prefeito já está sabendo disso, não, porque foi 17 jogos ali, 17 jogador, amador, vai passar 2 anos, Márcio, fora, que nunca viu isso na minha vida. Eu queria que a gente fizesse esse comentário, porque isso é bom, porque eu jogo no Jardim Planalto. Não sei como é isso não, meu amigo. Um abraço.
4: Mais um, Everaldo. Everaldo da Rua do Colégio, participa aqui da Arena Líder. Alô, você, Everaldo.
11: Alô, Wellington, estamos aqui na sintonia, viu, Wellington? Eu, Silvio e Marcelo aqui na Nova Vitória, tá tudo sintonizado aí com você, viu, Wellington? Eles querem saber, Wellington, quando é que começa aí a segunda divisão? Passa tudo pra gente aqui, na Severo Rodrigues, estamos na sintonia, viu? Batista e Vanja na escuta, viu? Um abraço aí pra Dr. Juque e Ramo Bernardino tá na sintonia. Valeu, Wellington, um abraço, boa tarde.
4: Valeu, Everaldo. Já começa no final de semana, a segunda divisão, daqui a pouco a gente vai adiantar os jogos, obrigado pela sua participação, viu, Everaldo? E aí, na torcida com relação a esse Botafogo para o próximo sábado contra a representação do Floresta, inclusive já pode adiantar aí o Gilson Lima, que fala justamente a respeito dessas possibilidades aí de classificação do Botafogo, tranquilizando a torcida botafoguense. Vamos ao Gilson Lima. Você, alô, você, amigos, Gilson.
12: Acompanha aí o Pérola, o Elton Pérola Negra, também a 100.5. 3 vitórias, é isso que faz o acesso do Botafogo. Mas classifica com 9 pontos? Sim, classifica com 9 pontos. Existe alguma possibilidade de não se classificar com 9 pontos? Existe. Porém, ela é praticamente impossível, digamos assim. Mas como ela existe, vamos considerar. Porém, com 9 pontos, 3 vitórias e não se classificar, seria necessário que mais 2 equipes cheguem a 9 pontos mais critérios, né? E aí tem outro detalhe também, para não passar com 9 pontos. Teria um saco de pancadas no grupo, que apanhou na ida e apanhou na volta de todo mundo para se tornar um saco de pancadas, e termos 3 equipes dentro do grupo com 9 pontos. Então, na linha regra geral, 100% das classificações com 9 pontos passaram. né? 3 vitórias. Essa é a linha geral. Agora, para pensar em decisão, é uma outra história. Porque aí podemos ter equipe com 9, com 10, com 11, com 12. É um outro contexto. Classificar com 9. 3 vitórias. E acaba com isso, torcedor. Tem que vencer as 3 em casa. Não importa. Vencer as 3, seja na China, no Japão, na Austrália, na Tunísia, na Tunésia, onde é que seja. Que sejam 3 vitórias. Isso é que importa ao Belo. 3. Se ela vem de longe, se ela vem de perto, se ela vem em casa, se ela vem na calçada, se ela vem fora de casa, não interessa. Mais do que isso, é se tratando de título. Buscar e ir para a decisão. Então tem que ser 10 mais. Classificação 9. Ou 9 mais. Né? Pode haver possibilidade de classificação com 8, classificação com 7, pode. Porém, será necessário que a cada 2 jogos aconteça um empate. Se a cada 2 jogos acontecer um empate, a possibilidade de 8 e de 7 passa a existir também. Passa a ter possibilidade de classificação. Porém, a cada 2 jogos que aconteça um empate. Então, isso é uma simplificação da possível matemática de acesso para todos os clubes da Série C, no grupo do Botafogo especificamente. Um abraço a todos, um abraço, Wellington, um abraço a 100.5.
4: Obrigado, obrigado a você, Gilson Lima, pela sua contribuição aqui ao nosso debate. Com a palavra, o Tite da bancada, professor Ferreira.
6: Meu nobre Gilson, você está de parabéns. Essa análise que você fez aí agora, o professor Ferreira fez para um outro prefixo ali oficial, antes desse primeiro jogo do Botafogo, antes desse jogo de domingo. Qual seria? Botafogo estava antes desse primeiro jogo, fiquem bem claros. E que não aconteça intervenções, interpretações equivocadas, porque em cima de interpretações equivocadas, aí não tem como nada dar certo. O que é que nós diríamos, nós falávamos antes do primeiro jogo? Botafogo estava participando agora de um quadro, de um torneio, de um campeonato de tiro curto, como se diz, onde estava disputando 18 pontos em 6 partidas. Qual seria a probabilidade daí, percentual, etc, etc, etc, para ser mais preciso em termos de número? Você conhece do riscado, Gilson. Adoro conversar com você e a gente já esteve debatendo noutros prefixos por aí. Aqui é o professor Ferreira, Gilson. Qual seria a probabilidade daquele tempo e o pessoal seria de 55,5% com 9 pontos. 55,5% com 9 pontos ou até com 11, o que representaria um percentual de 66,6%, respectivamente se referindo a 9 e a 10 pontos.
4: Porém, no ano passado teve time que se classificou com 7.
6: Pronto. Aí vai depender das circunstâncias. O que nós estamos falando
4: aqui é em cima do que ele disse. Geral, A circunstância é a seguinte. Exato. Se em 2 rodadas acontecerem 2 empates em 2 rodadas, em 2 jogos, aí diminui a margem.
13: Deixa eu fazer uma pergunta aqui a vocês. Antes de finalizar aí o professor Ferreira.
6: Estou já finalizando aqui.
13: O que vem primeiro, o jogo ou o número?
6: O quê?
13: O que vem primeiro?
6: Não, os números é a prevenção que você
4: faz. É o jogo. Primeiro joga, depois vem os números.
13: Qual a análise que vem primeiro? É o jogo ou o número?
6: Sim. O resultado é o jogo, mas o que é que nós estamos fazendo aqui?
13: O
6: que
13: vem primeiro é o jogo ou o número, para o senhor?
6: Para mim, o que vem é a análise prévia.
13: Então, o senhor prefere o número?
6: Claro.
13: Então, o jogo...
6: Não, não é que não vale. Você pergunta o que vem primeiro.
13: Eu pergunto, o senhor não responde nem
6: professor.
13: Isso aqui... Deixa
6: essa resenha passada, a gente pergunta. Não, rapaz, não é assim.
8: O garotinho está questionando apenas o seguinte: o que vem primeiro? A análise dos números ou o jogo em si?
6: O que vem primeiro são os números e a análise.
13: Então me diga, qual é o resultado do próximo jogo
6: do Botafogo Floresta? Não, mas não é assim. Não é isso que você
4: tem. Eu primeiro jogar, professor, para depois acontecer
6: os números. Não existe isso. Não existe isso que você está colocando, meu amigo garoto. Não existe.
13: Tá dizendo... números primeiro.
6: Estou mostrando aqui o que aconteceu vai adiantar. Olha aqui. Olha.
13: Vocês estão dizendo o que vai acontecer colocando o número na frente.
6: Não, rapaz. Ninguém está colocando o que vai acontecer. Nós estamos fazendo uma prévia. Isto, garotinho. Posso fechar esse raciocínio? Não, olha, o cidadão conversou aí com bastante propriedade, ele fechou o raciocínio dele, o Gilson.
13: Não.
6: E eu tava na dele aqui.
13: Todo mundo fala, aqui todo mundo tem abertura, a gente não vai. Aqui não existe repressão nenhuma. Agora não. Tá ficando chato.
6: Não, rapaz. O rapaz citou toda a prévia dele aí.
8: Na realidade, mas isso tudo, professor. Poderá. Possibilidade. Poderá, Não tem certeza.
6: E ninguém tá dizendo que sabe aqui
8: na
6: não,
8: verdade,
6: rapaz.
8: Na verdade, os números prévios é de possibilidade. Após o resultado do jogo, é resultado real.
4: Exatamente. E ninguém sabe o que quer dizer, professor, que primeiro a bola tem que rolar. Não. Primeiro rola a bola.
8: O resto é ficção.
6: E pra que se faz essas analisantes como o rapaz fez aí?
13: Como é que ele diz? Pra falar de Henrique Dourado, pra falar de futebol em campo, você não quer, pô.
6: Não.
13: Você quer falar de
6: não. Não é assim, não.
13: Aqui vai falar de futebol, vai, Ana?
5: Vamos falar de futebol.
13: Tem futebol, fica no negócio do número de novo aqui, a numeração de novo aqui. Número. A bola rola, Vassoneu, não rola?
8: Com certeza, rola e mais.
13: Quem joga do Floresta? Quem são os. Vai, Ian vai jogar? Moraes vai jogar, o que aconteceu com eles dois? Marcelo Fernando vai colocar novamente? Isso é o futebol que ele tá vendo, o que aconteceu?
8: Vamos lá.
4: E Maduro, não vai jogar não, viu? Maduro tá fora, viu?
5: Tá fora de sala.
8: Automaticamente, tá fora. Não foi expulso? Igor Maduro ainda mesmo, continua no DM.
4: Ele deve ficar de expulsão pro jogo de Maringá.
8: Então os dois Igor vai ficar de fora, o Moraes foi expulso e o outro ser ainda contundido.
5: Tá sentindo falta demais de
13: Igor Maduro. Fica à vontade.
6: Eu vou ver se eu fecho esse raciocínio. Então não adiantava nada você ter trazido essa opinião do Gilson aqui agora. Não adiantava nada você ficar com aquele menino lá no meio de campo anotando aqueles números. O que está em evidência agora. Deixa eu fechar esse raciocínio.
13: Não, tem que falar, tem que ter vivo. Se eu falar isso, é importante os números para fazer uma análise pós-jogo.
6: Não, aí onde você fica equivocado. Pós-jogo não, rapaz. Não, tem uma prévia e tem um pós. E
4: daqui
6: rapaz.
4: A pouco o Ramil vai trazer os números.
6: Os números pró,
4: do jogo Santa Cruz e Botafogo.
6: Deixa eu fechar esse raciocínio.
13: Não vai servir pra Floresta, não. É outro espetáculo.
6: Oh, meu Jesus.
13: Isso é outro espetáculo.
6: Só vai, garoto. Só vai, meu
8: Deus. É outro. Mas finaliza.
6: Você já deixa eu fechar esse raciocínio?
8: Finaliza, professor.
6: Eu vou fechar e vou me calar, tá certo?
8: Finaliza, professor.
6: Vou fechar isso aqui e vou me calar.
8: Finalize. Finalize que a gente vai sair da matemática. Para o Real.
6: Olha a prévia que esse cidadão fez aqui. Essa é o que o Gilson fez aqui. A gente tinha feito antes do primeiro jogo. O percentual era esse do Botafogo se classificar com 9 ou 10 pontos. 55,5% e 66,6% e 66,6% antes do resultado respectivamente, em cima de 9 e de 10 pontos. E agora? Já se foram 18 pontos, foi embora. Já está perdido 3. Agora... É uma previsão que se faz em cima de quanto? Os números é para isso. As previsões, os números agora que são feitos, são em cima de 15. Tem uma total. Tem uma diferença muito grande. Daí é você dizer, e qual é o aplacar? Qual é o acertar? Não. Olha, o que eu disse aqui agora já foi por terra, entre aspas, aquele raciocínio em cima de 18 pontos. Agora é feito em cima de 15. Sabe qual é a probabilidade? Sabe qual é o pessoal que se faz agora? Entendeu? Hoje, aquilo que era de 55% para o Botafogo ficar, hoje passa, sabe para quanto? E eu vou fazer uma conta aqui rapidamente, mando você fazer no papel aí. Os números servem para isso, para você ficar em alerta.
8: Quanto não é ficaria, professor, para a gente fechar?
6: A título de hoje, se você dividir agora até chegar aí, se você divide em qualquer marca que tiver por aí. Sim. 1000 por 15, aí eu até vou explicar isso, é problema. 1000 por 15, vê se quando vai dar o percentual aí, passa, Marcinho. Eu vou dar um chute aqui antes, no fim, nada disso que eu estou fazendo conta não. Hoje, em cima de 15 pontos... Vai dar 66 e alguma coisa. 66,6 e alguma coisa. Então os números é para isso, para previsões que você faz assim, não é que depois disso você vai dizer, deu errado e você dizer, uai, você errou. Não errou não. Aquele 66 era em cima de 18, agora você é em cima de 15. 1000 dividido por 15 aí. Estou fazendo a conta bem rapidinho. Deu quanto aí?
8: 66 é uma dízimo...
6: Somente pragmática. Isso eu estou colocando, não estou dizendo que tem que dar isso, não. A gente está trabalhando com o número, não meto o meu
8: Mas, professor, nesse caso, esse 66 aqui não é de possibilidade de classificar mais, não. É de não classificar.
6: Não, pelo contrário. Aumentou. Antes era de 50. Preste atenção, Márcio. Isso é uma interpretação. Desculpa dizer um tanto quanto é equivocado. Preste atenção. Quando tinha 18 pontos, evidentemente que o percentual de classificar é menos, que era 55. Entendeu? Quando tinha mais pontos, 18. 55, o percentual de classificar era menos. Agora nós temos menos ponto, complica mais a classificação. O que era 55 passou para 66. Uma e duas, não falo mais de número.
13: Oito times jogando futebol. No quadrangular, a possibilidade de qualquer um vencer é 150%. 50% para vencer, 50% para não vencer o jogo.
6: Aí já é outra interpretação.
13: É interpretação.
6: Não,
13: bola,
6: isso.
13: A bola,
6: não, meu filho.
13: Esperei o senhor falar.
6: Vá,
13: a bola na circunferência. As pessoas são subjetivas. Quando a bola rola ali, não existe números. Não existe números. Ali existe futebol acontecendo. Então, a possibilidade do Botafogo vencer contra o Santa Cruz antes da bola rolar era de 50. A possibilidade do Santa Cruz vencer era de 50. Venceu o Santa Cruz de 1-0. Próximo jogo, Botafogo e Floresta, 50%, 50%. Vamos esperar o jogo acontecer. Depois que o jogo acontecer, vai ter o que aconteceu do futebol. Quem jogou e quem não jogou bola. Eu acho que o futebol é isso.
4: Encerrado esse assunto. Encerrado.
13: Partida, aqui, o senhor, aqui não é matemática, é futebol. Porque quando tem futebol, olha, você não tem. O senhor não tem segurança sobre as variáveis. O senhor não consegue manter as variáveis. Dentro de uma tabela, onde o senhor faz um estudo de pesquisa científica, o senhor tem controle sobre as variáveis. O senhor pode dizer que aqui é aqui e vai até aqui. O senhor tem controle sobre as variáveis. No futebol não existe controle com as variáveis. Não se pode fazer prospecções.
4: Aí, fechou. Agora o craque Raminho traz com relação aos números que foram produzidos, números que foram verificados pelo Miguel Marinho no jogo Santa Cruz 1, 0 Botafogo, lá no estádio da Arena Pernambuco. Craque Raminho.
5: Scout do jogo. Esses números aqui, ele serve para mostrar a superioridade do Botafogo contra o Santa Cruz.
13: E contra
5: o
13: Floresta.
5: Aí a gente não tem essa estatística.
13: Né? O professor quer dizer que o
5: então vamos aqui. Olha, vejam bem, isso, passes completos, 287 do Botafogo contra 121 do Santa Cruz. Passes errados, mesmo Botafogo com mais posse de bola, né, que a tendência é que tem mais posse de bola errar mais, mas o Botafogo errou menos que o Santa Cruz ainda. Passes errados, 48 do Botafogo contra 55 do Santa Cruz. Aí vem aqui, aproveitamento no espaço, 85,7% do Botafogo contra 68,8% do Santa Cruz, ou seja, superioridade, né? Aí vem aqui, chutes a gol, 14-11, quase que parelho, né? Mas isso prova que o Santa Cruz, né? Ele tava ali fechadozinho, mas ela era eficaz no ataque também. Então tá aqui, os escanteios, aí sim, olha pra aí, 14-4. 14 escanteios para o Botafogo contra 4 do Santa Cruz. Falta cometida, mesmo Botafogo atacando, Botafogo atacando, mas cometeu menos falta que o Santa Cruz, né? Porque geralmente quem ataca mais, a tendência é fazer mais falta.
13: Bola, né? Com a frequência maior,
5: porque tem esse ditado, quando perde a bola tem que fazer o quê? Parar a jogada. E o Botafogo não fez isso, ou seja, aquela análise inicial que você deu do menino lá do G1, totalmente equivocada. Totalmente.
9: Então tá aqui.
5: Uma pergunta. Impedimentos, 3-3, né? Faltas cometidas, 12-15. E gols 1-0 para o Santa Cruz.
9: Eu vou fazer final. O seguinte.
4: Parabéns, Miguel, pelo trabalho.
9: Miguel, parabéns, querido. A gente vê aí, consegue enxergar o futebol que aconteceu com o Santa Cruz com esses números. Foi isso que aconteceu realmente. Ou seja, foi isso.
13: Os números, na realidade, nada mais, nada menos do que balizou aquela identificação que nós tivemos aqui diante do jogo de sábado, que o Botafogo foi a equipe que dominou o jogo, porém não foi a vencedora.
9: Jogo
13: isso
9: de domingo.
13: Isso é que torna o futebol, domingo isso, com tanta frequência, jogo domingo à noite, isso torna o futebol mais apaixonante, porque nem sempre quem vai melhor é o vencedor. E se tornou isso.
9: Exatamente.
13: Mais uma vez. A bola
5: une. E a gente vê o seguinte, o Botafogo perdeu jogando fora. Imagina a situação do Paysandu que perdeu em casa.
4: E do Floresta que perdeu em casa.
5: Aí Márcio foi muito bem em dizer, se o Botafogo ganha sábado, elimina um adversário, né? Praticamente elimina. Porque
4: ele vai para duas derrotas.
5: Aí
4: o Caminho fica brigando com três. Isso. Duas vagas para três. Então, aí ele tem confronto com todos os dois. Exato. Próximos adversários, são confrontos diretos em casa e fora de casa.
5: Veja bem a responsabilidade. Só tem um detalhe: a responsabilidade dobrou.
13: Porque
5: tem que ganhar de todo jeito. Tem que quebrar esse tabu de nunca ter ganho do Floresta aqui no Almeidão.
9: Marcelão Fernandes.
5: Ouça mais uma vez. Fora de casa.
13: Estilo de jogo.
5: Caio no lugar de Dourado. Aqui não, aqui Dourado tem que jogar.
9: Repete.
5: Fora de casa, Caio no lugar de Dourado.
4: Que é pra pressionar o adversário.
5: Porque fora de casa, o adversário pressiona o Botafogo precisa de contra-atacar. Dentro de casa não, o time vai jogar fechadozinho e vai precisar de jogo aéreo, aí é com Dourado. Aí
4: fazia muito isso, Freitas Nascimento.
5: Isso.
4: Freitas fora de casa botava
5: um time.
4: Era, aqui, em casa outro.
5: E Maurício Simões.
4: E nesse também. Quadrangular, tem que ser isso. Tem que ser isso, que é outro campeonato.
14: É outro campeonato. Mostra que joga bem não é tudo. O que é tudo é continuar marcando os três pontos.
4: Objetividade.
14: Vitória.
9: Ô Márcio, eu acho que essa é pra você. É, amigos, deixa eu ver aqui. Ele é o nosso querido Luiz Carlos Mendes, lá do Funcionários 2 de Jampa. Queria ouvir comentários sobre a atuação do árbitro alagoano, que alguns cronistas ficaram com o pé atrás. Achei uma atuação perfeita. Se possível, queria ouvi-los. Forte abraço, Luiz Carlos Mendes, Funcionários 2, lá em Jampa.
14: É, Luiz Carlos, parabéns. E assim, a nossa torcida era justamente isso. Ele passou despercebido, teve o auxílio do VAR, inclusive na marcação do pênalti, que a bola foi penal, foi um vacilo.
4: E na expulsão também, ele teve o auxílio do VAR.
14: Foi muito correto. Ele
4: recorreu ao VAR.
14: Fez perfeito. É, e uma partida perfeita.
4: Denis Serafim,
14: que é um árbitro alagoano. Já dizia que ele tem experiência, tem competência. Na realidade, a nossa temeridade, que a gente trabalha com arbitragem, quanto mais você botar um diferente de um outro estado, de um outro ambiente, seria melhor. Porque com certeza ele sofreu pressão psicológica em cima da diretoria do Santa Cruz. Que eles fazem nessa fase final, vale-se tudo.
5: Verdade.
14: Vale-se tudo. Então, assim, a nossa temeridade foi por terra e graças a Deus que estamos falando somente de quem ganhou e quem perdeu. A arbitragem passou despercebida e parabéns. Assim também como o auxílio do VAR. O VAR trabalhou muito bem. Nas vezes que chamou para fazer a intervenção, fizeram corretamente.
5: Até nisso, perfeito. O Botafogo levou azar, né? Porque se não tivesse VAR, não tinham marcado o pênalti. Aí teve o VAR nesse
9: jogo. 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Depois que o Anderson trouxer com as novidades, a gente faz uma rodada de fechamento. Anderson, o que é que tem de bom? O que é que tem de sensacional para o pessoal do esporte, do futebol aí, que está ouvindo a 100.5 lá no Armazém Paraíba, em qualquer Armazém Paraíba. Boa tarde, Anderson.
15: Boa tarde, rapaz. 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
1: Show de bola, Anderson. 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Vamos lá pro fechamento, a última de hoje. Raminho, craque da camisa número 5, Ramos.
2: Pois é, meu amigo Galvinho, quero dizer já a partir de hoje convidar todos os botafoguenses pra gente dar o troco aí à torcida do Santa Cruz, né? Mesmo que seja contra o Floresta, mas lotar o estádio Almeidão, dar aquela força para nosso elenco, que eu tenho certeza que os jogadores, pelo rendimento que fez lá nesse jogo de domingo passado contra o Santa Cruz, que não se intimidou com a forte torcida do Santa Cruz, claro que perdeu o jogo, como eu falei no início. Fiquei triste pela derrota, Wellington, mas feliz demais pela atuação do Botafogo. O Botafogo não jogou para perder, né? Infelizmente, tem isso aí no nosso futebol, que nem sempre o melhor ganha. E o melhor foi o Botafogo e acabou sendo derrotado. Mas no início o garotinho falou que gostou dessa derrota do Botafogo. E eu entendi.
1: Tem que entender a lógica, né?
2: Eu entendi o que ele quis dizer. Isso daí é para espertar mais ainda o time, deixar o time mais esperto, acender a luz da atenção.
3: Mostrar que o time vinha bem, mas não é invencível para
2: isso,
3: sempre.
2: Isso, e eu tenho certeza que o Botafogo vai fazer uma grande partida sábado que vem aqui e vai quebrar mais um tabu, que o Botafogo vem quebrando tabu aí nessa Série C, não é brincadeira, e vai ser mais um tabu quebrado, meu amigo garotinho.
1: Professor Ferreira, bom, a última de hoje.
4: No finalzinho do programa.
1: Não ficar nada engasgado, né?
4: Então, eu vou fazer só uma pergunta aqui. Esses números que o nosso colega
5: Miguel Marinho
4: faz com muita propriedade.
1: Espera aí, Ramiro.
4: Vai lá. Agora, eu vou fazer uma coisa, eu vou fazer uma colocação aqui. Se é que eu não vou ser mais uma vez, sei lá, surpreendido com as coisas equivocadas.
3: Confrontado.
4: Veja bem. Pega esses números aqui.

0: E esses números que tem aqui? Leva pra Marcelo Fernando, com todo respeito.
1: Ele já Miguel tem, Marinho, ele tem um pessoal.
0: Calma, é, isso que eu quero, é isso que eu quero dizer pra vocês, a importância desse número, entendeu? Pega esses números aqui, leva pra Marcelo Fernando pra você ver. Ele vai
2: elogiar. Ah, diferença, olha a diferença.
0: Ele elogia
2: e olha a diferença. Assim. Vamos lá.
0: Agora,
2: peraí, olha o comentário que o professor Ferreira fez agora. Aí ele bota adiante uma situação, veja só.
0: Não.
2: Marcelo Fernando tem esses números, fazer uma análise de futebol. Marcelo Fernando não tem esses números, fazer análise se vai se classificar ou não. É diferente.
0: Ele tem
2: o que mais a gente, que eu, você o que a gente tem feito aqui, pô, nas últimas resenhas, é fazendo probabilidade de classificação. É mentira minha? A gente tem que fazer análise de futebol. O futebol Botafogo em campo, ó, quanto chuta gols? Quanto foi aí? Vamos lá, vamos ver aqui. Quanto chuta gols?
1: 14 a 4.
2: 14 gols. Quem mais chutou? Se vocês querem, vamos falar não. De futebol, gente. Não é de classificação que vai, não vai dar certo. É 55, não. É 60 que vai classificar. Porque isso cai por terra, gente. Já fez isso, deu errado. Então, Marcelo Fernando, ele tem uns números pra fazer futebol. Quem vai pra frente, quem vai pra trás. Não é pra saber se vai se
0: classificar. Valeu, garotinho. Boa tarde.
2: Foi. Pode continuar, filho, professor.
0: Deu o oportunamento, a gente tá ótimo.
2: É, Marcelino Novaes.
3: É, eu gostaria de dizer o seguinte, a responsabilidade é do elenco, mas eu vou colar encabeçar ainda no comandante Marcelo Fernandes. Ou seja, o Botafogo precisa se recuperar emocionalmente, porque foi batido, perdeu quando poderia, e agora tem uma decisão que talvez seja crucial para a sequência da competição, que é esse jogo contra o Floresta. Ele é preponderante, jogando em seus domínios, preponderante, determinar os 3 pontos dentro de casa, garotinho.
2: É, o Wellington Alves tem a última de hoje, Wellington?
1: Tem sim, a segunda divisão, a gente ficou devendo a informação para o Everaldo e o nosso público ouvinte. Segunda divisão começa sábado, dia 12, com São Paulo Cristal e Sport Jacaraú, às 15 horas, no estádio Toca do Papão. É, em Sapé, São Paulo Cristal jogando lá em Sapé. Aí tem FEMAR e Alto Esporte, horário às 15 horas no Rodrigão, em Umbuzeiro. O Ferreira com FEMAR está mandando os jogos lá em Umbuzeiro. Serrano e Cruzeiro de Itaporanga, 19h30 no estádio Feitosão, em Monteiro. Aí no domingo vamos ter Atlético de Santa Rita, que vai mandar os seus jogos no Ribeirão e Itapororoca, contra a Desportiva Guarabira às 15 horas lá em Itapororoca. E Picuiense e Spartax no domingo às 15 horas no Carneirão, em Cruz do Espírito Santo. Finalizando aqui, parabenizar o amigo José Fernandes, operador de áudio, que teve referências feitas ao seu excelente trabalho em uma das transmissões da Super Tupi com José Carlos Araújo, que recentemente também tinha mandado referências ao Osmar Queiroz, parabenizando mesmo pela passagem do seu aniversário, e fez agora há pouco realmente citações com relação ao trabalho que desempenha José Fernandes como um dos maiores operadores do rádio paraibano de todos os tempos. Então a você, José Fernandes, os parabéns também ao Stefano Vanderlei, que na mídia PB repercutiu toda essa saudação do José Carlos Araújo ao nosso José Fernandes. Um abraço a todos de minha parte, uma boa tarde, até a próxima sexta-feira e valeu, valeu, valeu, garotinho.
2: Valeu, Elton, valeu. Márcio, você quer fazer um fechamento, tem uma informação aí, né, Márcio?
3: Algumas informações. Dizer que a Série A agora temos um novo líder, né, garotinho? O Palmeiras liderou aí bastante, vacilou e o Flamengo assumiu a ponta. E dizer a final da Série D, onde o Asa de Arapiraca, em jogo válido contra o Uberlândia, perdeu em casa 2-0.
1: Primeiro jogo.
3: Mas nem tudo está perdido, assim como o jogo do Botafogo. Eu gostaria de fazer uma menção honrosa à equipe do Palmeiras em suas categorias de base. E assim se alastra por toda a academia do Palmeiras. E especialmente a um conterrâneo meu, amigo de infância, que hoje está trabalhando no futebol profissional, que acende uma luz no fim do túnel do futebol brasileiro, que é o coordenador da divisão de base do Palmeiras, JP Sampaio, que é João Paulo Sampaio, a pessoa que nasceu no interior da Bahia. Na minha vivência, joguei bola com ele, se tornou jogador profissional do Vitória da Bahia, depois, por contusões, encerrou a carreira novo, começou a trabalhar na base do Vitória e hoje é o melhor que existe nessa parte. E após o Palmeiras perder, ganhou fora de casa no Rio de Janeiro contra o Vasco na decisão final do Sub-20, perdeu por 2-0 e ele teve um ar de grandeza que merece louvável. Ou seja, ele pediu para todos os atletas aplaudir, fizeram a roda, aplaudiram, fizeram a equipe do Vasco sendo premiada como campeã. O esporte serve para isso, garotinho. E outra coisa, nas falas deles, ele fala que o Palmeiras, a base, está ali para revelar jogador, não é para ser campeão. Ser campeão é ótimo, mas não é tudo. Tem que formar, primeiramente, homens profissionais para depois vir o profissional do futebol.
2: Perfeitamente.
3: E é isso que a gente precisa na essência do futebol brasileiro. Então a luz está acesa no fim do túnel, que isso aí vai se refletir lá no ponto final da seleção brasileira.
2: Perfeitamente, Márcio. Raminho, quer fazer um fechamento, é isso?
4: Rapidinho aqui, eu queria falar sobre isso, Márcio. E o Palmeiras para mim, a melhor base aqui do Brasil é a do Palmeiras, sem sombra de dúvida. Né? Perdeu, não sei como perdeu esses campeonatos, como você falou, que ganhou fora e perdeu em casa. Mas eu queria falar, garotinho, rapidinho aqui, nosso amigo Gil da Saúde mandou aqui os resultados de domingo passado da Copa do Alto, que Marcionei também manda os atos lá, né, Marcionei?
3: Positivo.
4: Então, foi mais índio que apitou o jogo do Paraná. Apitou muito bem, viu? É, muito bem, difícil passar, jogo difícil. Então, primeiro jogo, na preliminar, o Atalanta sapecou 3-0 no Atlético Santarritense, de Geraldo, nosso amigo Geraldo. E o Paraná, no apagar das luzes, ganhou para o Criciúma, Criciúma lá de Deda, por 1-0. E o Paraná também é líder do seu grupo. Então, era só isso aí, garotinho, falando da Copa do Alto. E vai ter resenha sexta?
1: Sim.
4: Sexta-feira.
1: Então, tem um pré-jogo, né, garotinho?
2: Tem um pré-jogo.
1: Pré-jogo e a arena, aliás, a
4: calçadão, vai ter o calçadão
1: do Marcos Zé.
4: Olha aí.
1: O torcedor estava cobrando.
4: Então, sexta-feira a gente já
1: fala sobre isso. A gente vai tirar a diferença da transmissão que não aconteceu no final de semana.
4: É, viu? E o pessoal estão dizendo que deu azar, viu, garotinho? A não transmissão da 100.5 deu azar pro Botafogo.
2: Vamos lá, é. Gente, valeu, valeu, muito massa. A gente se encontra aí na próxima semana, na próxima sexta-feira, nossa resenha esportiva Arena Ali, trazendo mais futebol, trazendo mais destaques, esse bate-papo legal da nossa resenha Arena Ali. Um abraço, até sexta.

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0: 3h50, pessoal.
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4: 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São 17 horas e 5 minutos em Santa Rita, na Paraíba.
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4: Gestão Jackson Alvino retoma a tradição do desfile cívico na Praça Getúlio Vargas. 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
6: Crise entre Moraes e André Mendonça agrava a crise no STF e promete guerra na Suprema Corte do país.
4: Primeiro turno, nova pesquisa, crava Lucas com 45%. 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
6: A apresentação e produção do Conexão Líder é de Mano Costa.
4: A apresentação, a operação técnica e de audiovisual é de Luiz Vieira e hoje está por conta de Léo Tec. 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

0: com a gerência comercial de Osmar Queiroz, o Garotinho.
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0: Agora são 17 horas e 9 minutos, começando mais um Conexão Líder pela sua 100.5 FM, a FM Líder. A você, meu amigo, minha amiga, como sempre devemos, precisamos fazer, reconhecer o seu papel importante nesse programa, na construção do Conexão Líder, então dizer o nosso muito obrigado pela sua audiência diária, você que nos ajuda a fazer o Conexão Líder todos os dias. Daqui mais alguns dias, um ano de Conexão Líder, desde o dia 6 de outubro de 2025, estamos no ar todos os dias, a partir das 17 horas, levando informação, notícia, opinião, análise, sua participação, que nos ajuda a fazer o Conexão todos os dias, ausente durante alguns dias, né, por conta de alguns afazeres de casa, também por conta da gripe, ainda um pouco afônico, mas estava uma gripe muito forte, e aí depois desses dias, desde quarta-feira, né, que não fazia programa, e estamos por aqui, graças a Deus, inteiros e de volta ao trabalho, desejando a você, meu amigo, minha amiga, uma ótima semana, depois de um feriadão que aqui em Santa Rita teve a retomada do desfile cívico, e a gente fala disso daqui a pouco. Primeiro, boa tarde, Caco.
1: Boa tarde, mano, boa tarde, ouvintes da 100.5, boa tarde, Leotec. Muita coisa acontecendo, viu, Germano? No Brasil, na Paraíba tem pesquisa, né? Mas eu acho que...
0: Daqui a pouco a gente esmiuça tudo.
1: Vamos esmiuçar.
0: Já?
1: Santa Rita teve retomada do...
0: Olha, é o seguinte, nós temos os grandes desfiles, e aí a gente remonta as épocas em que Maroja foi prefeito. Maroja é um grande entusiasta da cultura aqui em Santa Rita, um dos prefeitos que mais investiu em cultura. Ele, Marcos Odilon também. Marcos Odilon era aquele cara que curtia muito o carnaval de rua, o investimento nas chamadas charangas, nas batucadas, nos alaúças, nas tribos indígenas. E a gente tinha um carnaval muito, muito presente, muito santarritense na época do Dr. Marcos. Além, obviamente, com o passar do tempo, nas suas duas últimas gestões, a gente viu alguns movimentos culturais aqui em Santa Rita, festas de rua, os festejos. Mas aí eu peço licença ao grande Dr. Marcos Odilon, com quem eu também trabalhei algum tempo, mas a gente levando um pouco mais atrás, Marcos terminou sucedendo Maroja de 2005 até 2012. Anterior a isso, nós tivemos as duas últimas gestões de Maroja. Marcos Odilon teve 4 gestões à frente de Santa Rita, Maroja 3. Marcos de 79 a 82. Aí Maroja o substitui de 83 a 88. Foram 6 anos a primeira gestão de Maroja. Aí, de 89 a 92, Marcos Odilon volta a suceder Maroja. Eles bateram essa bola. Marcos Odilon, Maroja, Marcos. Essa sequência de sucessões entre ambos foi interrompida por Oildo em 92, quando ganha a eleição em 92, disputou inclusive com Dona Estefânia Maroja, era candidata do grupo na época. E aí Oildo governa Santa Rita de 93 a 96, e Maroja volta a vencer a eleição em 96 e governa Santa Rita de 97 a 2004. E nós podemos, então... Foram as gestões das quais participei, eu que adentrei esse mundo, me tornei marojada com 15 anos, já nessa campanha em 92, não votei já em 92 por questão de dias. Eu fazia 16 anos, dois dias depois daquela eleição, portanto não pude votar, mas votei em Estefânia na campanha vitoriosa de 94, quando foi eleita a primeira vez deputado estadual. E em 96, Maroja volta à prefeitura, volta a vencer a prefeitura e reassume em 97. E aí, para a gente chegar nesse momento, nesse 7 de setembro de hoje, a gente precisa fazer essa leitura dessas épocas áureas que a cultura de Santa Rita teve sob a gestão de Severino Maroja. Primeiro, pelas mãos do Capitão Geraldo, o secretário da primeira SESETUR, Secretaria de Cultura, Esporte e Turismo da cidade de Santa Rita, que posteriormente foi assumida por Solange Palmeira, quando tornou-se SECDETUR, Secretaria

0: de cultura, desporto e turismo. Mais tarde, eu não sei se na gestão de Panta, eu não sei em que gestão, acrescentou-se o lazer. Secretaria de Cultura, Desporto e Lazer, hoje gerida pelo meu amigo, meu queridíssimo, meu querido, um querido que eu tenho na minha vida, meu querido Luiz Neto, hoje é quem comanda a Secretaria em Santa Rita. Mas voltando à época de Maroja, o capitão Geraldo, um artista plástico, era um capitão, não sei qual era das forças, não sei se era do Exército, eu acho que a Raquel depois é quem diz. Ele era um capitão de uma das forças que nós temos, de uma das nossas Forças Armadas, e morava aqui na Juarez Távora, bem aqui na Rua da Rádio, e pintava quadros belíssimos. Várias pessoas têm quadros do capitão Geraldo, que começou com esse, começou a gerir esses investimentos. Então Maroja era aquele prefeito que, quando se, hoje não pode mais se instalar pavilhões nos bairros, mas Santa Rita tinha em cada bairro um pavilhão, e cada pavilhão tinha uma quadrilha junina, por exemplo, que representava aquele bairro, tudo custeado pela prefeitura.
1: Um incentivo à cultura absurdo.
0: No período pré-junino, as quadrilhas, além de terem o incentivo de produzirem a sua vestimenta, Maroja deixava em cada um desses pavilhões um trio pé-de-serra que fazia os ensaios dessas quadrilhas juninas. Todo o período pré-junino, ali de abril, maio, até o São João, até Santana em alguns momentos. E essas quadrilhas passavam esse tempo, passavam o ano se preparando. No pré-junino faziam seus ensaios nesses pavilhões que lotavam nos bairros afora. E no São João Maroja fazia o festival de quadrilhas juninas que se apresentavam no ginásio Renatão. Isso é só um exemplo. Outro exemplo é o investimento maciço que Maroja fez nas bandas marciais. Então nós tivemos as bandas do Francisco Marques da Fonseca, do Paulo Maroja. Nós tivemos a antiga Isaura Guerra, que agora é Antônio Ferreira Nunes. Várias bandas, praticamente todas as escolas do município tinham sua banda marcial, porque Maroja dispunha de um valor específico no orçamento da educação só para investimentos em instrumentos. Então toda escola tinha sua banda marcial. Nossa, cara. E quando saía, e aí revezava-se. Antigamente, na época de Maroja, a concentração era aqui na frente da rádio, o desfile atravessava toda a Juarez Távora, Maroja na frente abrindo o desfile no jipe do Exército, saudando a população, ficava no palco que era montado ali na praça, e todas as escolas e demais entidades que desfilavam saíam daqui da frente da rádio, atravessavam toda a cidade e se dispersavam ali na região da Praça Monsenhor Rafael de Barros. Eram desfiles belíssimos.
1: E isso foi desmontado?
0: Na verdade, posteriormente, as políticas que foram implementadas... Pronto, do Marcos Odilon, ele não houve esse movimento do desfile cívico aqui. Alguns que foram realizados na gestão de Marcos foram feitos na Praça do Povo, por exemplo. A Praça do Povo, que foi um projeto iniciado na última gestão de Maroja, quando desapropriou a antiga CTP. Toda a Praça do Povo era antiga tecelagem da Companhia Têxtil Paraibana, foi desapropriada. O início do processo de desapropriação foi feito por Maroja, e já na época de Dr. Marcos foi concluído, quando foi tudo derrubado e então feito o palco, construído o palco, e nasceu a Praça do Povo. E lá foram feitos alguns desfiles que, obviamente, não tiveram o mesmo brilho que seria aqui na Juarez. Quem retomou, depois desse período de Marcos Odilon, em 2014, quando o Netinho estava gerindo a cidade, em setembro daquele ano, houve um belíssimo desfile, um dos maiores desfiles que foram realizados em Santa Rita. Foram realizados em 2014 pela gestão de Netinho, um dos mais lindos que nós já vimos. Maroja foi homenageado naquele desfile. Fizemos uma placa bonita, entregamos a Maroja, que recebeu, se emocionou muito no dia. E, enfim, foi uma tarde memorável aquele 7 de setembro.
1: Porque ele é o grande nome desses desfiles, né?
0: Sim, sim. É o prefeito que simboliza os movimentos culturais em Santa Rita, dentre eles o desfile cívico do 7 de setembro. Então, nada mais justo que homenageá-lo. Claro. Outro dia eu estive no Engenho do Meio, estava lá a placa que nós demos a ele, uma placa de mármore com a foto dele cravada, um negócio muito bonito que nós fizemos, e foi entregue a ele. Foi uma tarde de muita emoção, porque o desfile foi, além de ser bonito, foi muito emocionante. E faltava Santa Rita reviver esse tempo áureo dos desfiles aqui na Juarez, indo até a praça, subindo até a Praça Monsenhor Rafael de Barros, e isso aconteceu ontem. Eu, obviamente, precisando cumprir com as minhas obrigações institucionais que eu tenho, posso hoje na cidade de Cabedelo, acompanhei o prefeito Avilásio, que também fez um desfile muito, muito bonito na cidade de Cabedelo, um lindo desfile de Cabedelo. As pessoas na rua, escolas, creches, entidades sociais, ONGs, bombeiros, exército, marinha, muito presente por conta da área de praia, né? Da capitania dos portos, é muito presente lá em Cabedelo. Enfim, os bombeiros. Foi um momento muito bonito ontem e eu vi as imagens do desfile aqui em Santa Rita. Jackson está de parabéns pela organização, nível da organização do desfile aqui em Santa Rita. A multidão que reuniu, as pessoas foram às ruas, mais uma vez lotaram a Juarez, lotaram a Rua São João. Nada mais além do que parabenizar a busca pela volta desse movimento cultural em torno do que é, do que gira em torno do 7 de setembro, o sentimento de patriotismo, o verdadeiro. Não aquele que se veste verde e amarelo e simplesmente quer bradar e gritar e ganhar tudo no grito. Não. Estamos aqui excetuando tudo, absolutamente tudo de política. Estamos trazendo o movimento cívico.
1: Desculpa, mano. Até porque...
0: Pode ficar à vontade.
1: Esse sentimento patriótico, ele não é pertencente.
0: Não, ele é de todos.
1: Ele não
0: tem um dono.
1: Ele,
0: né,
1: não deve ser pertencente a ninguém.
0: Verdade.
1: E, ao mesmo tempo, deve pertencer a todos.
0: Ele é difuso. Isso é verdade. Então, assim, tirando todo e qualquer tipo de ímpeto político, ontem nós vimos aqui em Santa Rita um movimento cívico, um movimento de cidadania, onde as pessoas participaram. As escolas precisam muito, os alunos, os estudantes precisam muito retomar esse movimento. Como eu disse, você, às vezes, as pessoas querem misturar política e tudo, né? Às vezes parece o discurso de direita, mas você não compactua com certa... Olha, não é questão de compactuar. Eu não preciso ser de direita ou de esquerda para dizer, por exemplo, que eu defendo que... Falamos disso aqui outro dia. Que o cidadão, entre aspas...
1: O elemento.
0: O sujeito que recebe a polícia com tiro, recebe leva tiro. Enquanto o crime conseguir... sequestrar literalmente a adolescência, a juventude. Enquanto o sujeito, o menor, tiver condições de empunhar uma arma, eu sou a favor de que para situações drásticas, medidas drásticas, sou a favor sim da redução da maioridade penal, tá entendendo? Sou daquele que acha muito bacana ver aqueles vídeos onde o ladrão se fode mesmo, sabe? Eu gosto de ver aquele tipo de vídeo. Onde o ladrão se lasca todinho, em qualquer situação. Então, eu não preciso ser de direita ou de esquerda para achar o que é justo e correto.
1: Para ter bom senso, para achar o que é...
0: Entende?
1: Enquanto você estava falando, tem um...
0: Para achar o que é justo e o correto da coisa.
1: Tem um psicólogo de Campina Grande, ele tem um nome bem estranho, mas ele chama a nossa geração de geração moral e cívica.
0: Eu ainda peguei, o SPB Moral Cívica.
1: Ainda peguei. Essa fala do patriotismo é exatamente essa história da geração moral
0: Mas
1: cívica.
0: Mas a gente não precisa ser de direita ou de esquerda para achar o que é certo, pois certo,
1: é.
0: Cara.
1: É isso. Aí, de repente, você tem o outro lado. Quando alguém diz assim, olha, eu sou a favor de determinados programas sociais, ainda que eles devam ser... A permanência nele deva ser provisória... Eles são, eu vou dar um exemplo, o Bolsa Família. Eu não sou de modo algum contra o Bolsa Família, mas entendo que a permanência do cidadão no Bolsa Família tem que ser provisória, porque ele tem que ser contemplado com formação, com capacitação e com reinserção no mercado de trabalho. E não há problema em você dizer que... Eu vou dizer que não sou a favor de que uma mãe sozinha não tenha um apoio governamental.
0: Claro que sim.
1: Meu irmão,
0: eu sou a favor do acho que é um termo que o próprio Lula usa muito. Eu sou a favor de que o pobre ele tenha o seu espaço reservado no orçamento do país.
1: Certo.
0: Então, que ele seja incluído no orçamento do país. O que eu quero dizer com tudo isso é de que movimentos como o do 7 de setembro, para o civismo, para o patriotismo verdadeiros, é importante para essa geração de estudantes que nós temos hoje. Onde o estudante intimida o professor dentro da sala de aula, sob pena de que hoje o estudante tem todos os direitos e dever nenhum. Isso eu acho completamente errado.
1: A coisa de passar de todo jeito.
0: Não, tá errado.
1: Pra satisfazer
0: tá errado porque eu precisei estudar pra passar de ano, claro. Você precisou. Por que que o cidadão, por que que a geração de hoje não tem que estudar pra passar de ano?
1: É, exatamente.
0: Entende?
1: É, isso a gente está completamente...
0: Então, a geração do Farma Áurea, sabe? Precisa... ontem foi até em Cabedelo. Foi em Cabedelo? Eu vi um vídeo de um cara, um influenciador das redes sociais, entrevistando alunos, pedindo para cantar o hino nacional. Nenhum dos meninos acertaram. A média da idade... Ele entrevistou em 5. A média de idade das crianças foi em torno ali de 10 anos de idade. Não sabiam cantar o hino nacional. Então, eu no Educandário São José, quando fiz ali minha quarta série, mais ou menos, nós tínhamos o Dia da Bandeira, nós ficávamos...
1: Semana da Bandeira.
0: Enfileirados na frente da Dona Lourdes, saudosa Dona Lourdes, mãe da minha amiga Joana Dark, a avó dos meus amigos Angélica, Ângela, Ricardo, Júnior. Dona Lourdes, ela tinha essa determinação. Hoje é o Educandário São José, onde hoje funciona a Ótica Diniz. Tem um dos mais tradicionais educandários aqui em Santa Rita. Cheguei a estudar lá, estudei na escola normal. Meu primário foi entre a escola normal e o Educandário São José. E Dona Lourdes, ela determinava que na semana da pátria, nós ali nos enfileirávamos todos. Eu lembro, tenra memória, o pavilhão posto dentro na área entre o muro e a porta da escola, tinha um jardim. E nós cantávamos o hino nacional hasteando a bandeira. Eu não acho que isso seja nenhum movimento de direita, minha gente.
1: Você tinha períodos, era dia da bandeira, você cantava o hino da bandeira.
0: Sim.
1: Dia da independência, você cantava.
0: A gente sabia que nós cantávamos, e assim, verdade.
1: O hino da independência do Brasil é verdade. Muito bonito. É mais bonito que o hino nacional.
0: Isso não inclusive. Tem nada a ver com direita, com esquerda, com nada. Isso tem direito a... consciência cidadã que se planta claro. Na mente da criança desde que ela começa a ter os primeiros sensos sociais de interação social e de crescer com esse sentimento. Zero na criançada de hoje, Caco. Zero, zero, zero.
1: Mas sabe de quem é a culpa?
0: Zero.
1: A culpa é da educação e dos pais. E aí vai mais da escola que os nossos filhos foram inseridos. Com o passar do tempo, isso foi... Não é culpa dessa geração, é culpa de quem equipa essa geração.
0: Sim.
1: Sabe? E a gente foi perdendo. Simplesmente a gente perdeu Salve Olindo, Pendão da Esperança.
0: Meu irmão, você pronto, Salve Olindo, Pendão, o Lábaro que ostenta estrelado. Meu irmão, em Moral e Cívica, eu estava no João Paulo II, ali no Centro Histórico, era a 7ª série, Educação Moral e Cívica, e na 8ª série, o OSPB, Organização Social e Política do Brasil. E o livro Brasil Abriu Nunca Mais é como base do ano inteiro, que é um livro que conta, é um livro histórico, que conta a história da ditadura desde sempre, dos movimentos que foram criados a partir dela. E você falou aí o Pendão...
1: O texto Hino da Bandeira.
0: Nós estudávamos os significados do que diziam os hinos, cara.
1: Exatamente, porque eles são profundos, né?
0: E aí, o que quer dizer o Lábaro que ostenta estrelado? Brasil, sabe? Fulguras ao Brasil, Florão da América. Então, a gente estudava na sala de aula os significados dos hinos, o que cada hino queria dizer. Se a gente for partir para essa galera de hoje, esses meninos de hoje, na sétima, hoje, oitavo e nono ano...
1: E assim, isso não é
0: saudosismo. Não fazem ideia. Não, não. Isso porque se as coisas se mantêm nessa pegada dos anos 80 pra cá, eu comecei a estudar no João Paulo II em 87, na minha quinta série, e fiz todo o ginasial no João Paulo II, todo, de 87 a 90. E a pegada era essa, velho.
1: É isso mesmo.
0: Eu tinha minha professora Vânia de português, eu costumo dizer, eu fui alfabetizado pela minha prima Marlene Lima aqui na escola normal, com 6 anos de idade, foi quem me alfabetizou. Minha mãe, professora, então eu e minhas irmãs lemos e escrevemos desde muito cedo. E eu tive uma professora extraordinária de português, professora Vânia. As pessoas falam muito do que eu escrevo. A Raquel mesmo aqui vive falando de como eu escrevo, aquela modestamente falando. Eu sei o texto que eu possuo, mas eu sei o quanto eu estudei na minha vida para ter o texto que eu tenho.
1: Mas sabe o que é
0: pra pontuar, pra semântica, pra coesão, pra tudo.
1: Mas sabe o que é interessante, irmão? É que as pessoas acham que você aprendeu a escrever na faculdade.
0: Não, se você não chegar na faculdade sabendo, negão, você não tá tem perdido, que ele escreva. Exatamente. Não, quem lhe ensine.
1: Agora presta atenção, você tem uma Vânia, eu tenho uma Terezinha Mamedes Macaúbas. lá em Patos. Mesma coisa.
0: Professora Vânia, da quinta a oitava, nós pegamos a mesma professora, cara.
1: Redação, caligrafia.
0: Tudo. E a gramática, sim. A mulher era uma fera, meu irmão.
1: É isso mesmo.
0: A mulher era uma fera, uma fera.
1: Repetia até aprender.
0: E a gente não sabia, ela ficava do lado. É assim, e sabe, em cima. E daquela criqui que ela olhava com os olhões assim pra gente, assim, todo mundo se cagava de medo da mulher.
1: Mas hoje...
0: E todo mundo amava a professora Vânia loucamente.
1: É porque a gente acha que professor só é amado se
0: não,
1: for fofinho.
0: Não, era mais abusada que a gente tinha, mas a gente se agarrava com ela, ela se agarrava com a gente, mas na hora que puxava na rédea curta, todo mundo obedecia a professora Vânia.
1: É isso.
0: Na minha, no meu primário, eu já falei isso aqui, todo mundo aqui sabe, minha tia Tânia tá ali, mãe do meu querido Janson, doutor Janson, hoje é um dos grandes advogados que nós temos aqui em Santa Rita. Minha tia Tânia, a gente lembra da professora da infância, sim, né? Aqui na Escola Normal tem minha tia Tânia, tá ali, graças a Deus, com saúde, manda um beijo pra ela. E no ginasial foi a professora Vânia, que foi aquela que me deu a base pra tudo que eu tenho hoje, e pra aí, escrever.
1: E aí a gente olha pra escola hoje, o menino não pode ser reprovado.
0: Não.
1: Não pode ser
0: não,
1: reclamado.
0: Não, não. Fora as situações das comunidades que muitas vezes, com base no que vem nas comunidades, sim, ameaçam professores.
1: É.
0: A situação... Ou antigamente, eu tinha uma tia, eu tinha uma professora Vânia que olhava, só olhava pra gente, a gente já freava tudo.
1: É, eu lembro.
0: Hoje, se, professora Vânia provavelmente ia ser... Ia mostrar uma faca pra ela dentro
1: você
0: da sala de aula.
1: Você quer saber qual foi um dos maiores pisas? Que manhã era professora. Então manhã não pegava leve, né? Mas um dia...
0: Eu apanhei muito pra aprender tabuada.
1: Eu aprendi tabuada com força porque mãe era professora de matemática.
0: Não, tabuada eu apanhei de verdade pra aprender tabuada.
1: Mas escute essa história. Oitava série, tinha uma determinação na escola que você não podia... Não podia entrar sem farda. Não podia entrar sem farda. Aí eu, beleza. Só que um dia eu resolvi desafiar a diretora da escola. Fui sem farda. E aí a professora me mandou voltar para casa. O que é que eu fiz? Fui para a sexta, para a terceira regional de ensino em Patos.
0: Foi
1: reclamar da diretora.
0: Foi nada.
1: Voltei para a escola com um bilhete da diretora, doutora Vera, professora Vera Lúcia, dizendo a professora, tia Rose, que tinha sido minha professora no prézinho, mas eu agora achava que era adolescente,
0: o
1: grande.
0: Cara.
1: Aluno não pode deixar de assistir aula por falta de farda. Eu menti.
0: Não.
1: Eu disse que não tinha farda, mas eu tinha. Aí cheguei e entreguei a ela. Ela leu, olhou, rasgou na minha frente. Pegou o telefone de discar, ligou para a minha casa. E aí quando ela começou a discar o número de casa que eu vi, eu já comecei aqui, né? 5 minutos depois, manhã, que era professora da escola... Também, eu me buscar. Eu fui apanhando até em casa. Para aprender que a autoridade se respeita, não se desafia sem motivo justo. E não tinha. Entende? Mas hoje, se um professor olha com cara feia para um aluno... E eu não estou falando que professores não cometem excesso. Cometem.
0: Sim, sim,
1: isso
0: claro.
1: Não, o que a gente está falando aqui não é uma licença para professor ser injusto. Mas hoje, se... por exemplo, eu conheço meus filhos. Se alguém disser, Matheus fez isso, eu digo, rapaz, fez não. Marina fez o que fez. Você conhece? Aquela história, eu conheço meu gadinho.
0: Claro.
1: Então, assim, hoje em dia é tudo muito... banda voou, cada um faz como quer. E o coitado do professor, ele não é mais a figura mais respeitada da sociedade.
0: Infelizmente.
1: E deveria ser.
0: Claro. Forma todo mundo.
1: Você escreve bem por quê? Porque alguém...
0: Alguém me ensinou.
1: Ah, tem o talento natural? Tem, claro que tem.
0: Mas vai escrever problema?
1: Vai. É. Vai.
0: Sabe? Vai escrever problema?
1: Vai. Aí assim, eu pego muito, por exemplo, eu pego muito no pé do meu filho, na história de... Ele tá conversando e repete muito aí. Aí eu digo, para.
0: Os vícios.
1: Os
0: né?
1: vícios. Vai ler. Tá repetindo... Porque não lê. Quem lê bem, fala bem, escreve bem. Isso é uma questão óbvia.
0: Acabou.
1: Mas eu aprendi isso onde? Com Terezinha Mamede Macaúbas. Sabe? E essa história do... Vê, a gente começou a falar do desfile cívico.
0: O desfile cívico é incentivo para tudo isso.
1: É, claro. Para o civismo, para o senso sim. do real patriotismo.
0: Sim, sim, sim.
1: Entende?
0: É uma das ferramentas que se pode utilizar para recuperar essa geração. É o civismo. É,
1: claro.
0: E isso nada, absolutamente nada tem a ver com política, meu irmão.
1: Não tem a ver com política partidária. Nada. Isso é a melhor política,
0: é política, né? De educação.
1: É
0: outra coisa.
1: Política, é.
0: É política pública.
1: É, política pública de verdade.
0: Se utilizar das ferramentas que se tem em mãos para reinserir essa geração, desde criança, adolescente, jovem, para trazer de volta para uma realidade que a gente viveu nos anos 80.
1: Rapaz,
0: cara.
1: A gente começava em agosto. Meados de agosto. Não, início de agosto. Tinha ensaio do desfile.
0: Sim.
1: O ensaio do desfile.
0: Verdade.
1: Como tal turma ia colocar, como tal... E Patos.
0: Quem ia para qual pilotão.
1: Isso, quem ia para qual pilotão.
0: Isso.
1: Aí tinha as bandas marciais, as balizas.
0: Tudo.
1: Tudo. Os atletas. Você tinha por segmento. Entendeu? Tinha... Era uma coisa bonita. Envolvia as forças militares da cidade. E hoje está perdido.
0: Completamente.
1: Sabe?
0: Completamente.
1: Mas sabe por quê? Porque isso não dá voto. Na perspectiva de alguns.
0: Sim, sim, sim.
1: Entendeu?
0: Sim.
1: Porque incentivar a cultura não... Eu sempre disse isso. Um povo bem educado, um povo com poder cultural, ele não é massa de manobra. E a despeito de direita, de esquerda, o político médio brasileiro está mais interessado em massa de manobra.
0: Mas não tenha dúvida disso.
1: Está interessado em gente
0: que
1: ele possa conduzir para cá e conduzir para lá.
0: Governo que constrói creche, que constrói creche, que constrói escola.
1: Sim.
0: Que desenvolve políticas públicas de cultura, de educação, de inserção, de esporte, de lazer. Está muito preocupado com o desenvolvimento desse povo.
1: E ele deixa marcas que transcendem. Pronto, você falou de Maroja aí.
0: Sim. Não, Maroja deixou marcas em todo mundo aqui mesmo.
1: Pois é isso. Ele deixa marcas que transcendem gerações.
0: Todo mundo, em tudo. Ano 2, outro recorte importante aqui, Carnaval de 2000, Carnaval de 2000, Maroja tinha acabado de ser reeleito em outubro, e aliás, ia para a reeleição em outubro, isso foi fevereiro, isso aí foi todos os anos, mas esse 2000, que eu me lembro que a Raquel mandou fazer uma camisa preta, e tinha o nome 2000 dourado bem grande na camisa assim, e isso foram todos os anos, mas esse ano eu me lembro por causa disso. Você tinha um bloco carnavalesco, você ia na Sec de Tour, inscrevia o seu bloco carnavalesco. Então você ali automaticamente, ao ter seu bloco inscrito, você já tinha, você marcava, entrava na agenda de eventos do pré-carnaval, porque carnaval, sim, a gente corria para Lucena,
1: sim,
0: todo mundo em Lucena, Santa Rita se mudava para Lucena,
1: isso
0: no carnaval.
1: Mudou. É Lucena e Jacumã.
0: Então todo pré-carnaval nós passávamos aqui. Final de janeiro, até o carnaval, tinha festa na rua. Então você entrava no calendário e automaticamente, na medida que você inscrevia seu bloco, você já tinha trio elétrico e banda pagos pela prefeitura.
1: Isso para o carnaval tradicional,
0: e
1: né?
0: Não, carnaval de rua.
1: Carnaval
0: tinha,
1: de rua
0: você
1: mesmo.
0: Tinha um bloco.
1: Um bloco mesmo.
0: Um bloco. Petrônio tinha o Legião Rubro-Negra. Então, o Legião Rubro-Negra já tinha...
1: Só um parênteses. Legião Rubro-Negra era do Flamengo.
0: Era do Flamengo.
1: Esse não devia ser incentivado.
0: Mas...
1: Continue.
0: Tinha outros. O bagaço era o maior de Santa Rita. Arrastava todo mundo junto. Não tinha cordão de isolamento, mas todo mundo comprava a camisa. Todos os anos o bloco saía com o
1: standard. Uma coisa bem
0: novo.
1: Popular mesmo, né?
0: Não, era o maior bloco... Aqui na Paraíba só perdia para as muriçocas, para você ter uma ideia.
1: É peso.
0: É um gigante, gigante o bloco. Um exemplo. Aí o Petrone chegava lá, ó. Esse ano vai ter o Legião. Então... Legião vai cair em tal dia X, e tal dia já tinha lá, a concentração era na rua tal, então a partir de tal hora, quando já estava tudo programado, chegava lá o trio elétrico e a banda, que ia puxar o bloco até a praça. Isso era pago pela prefeitura.
1: Com incentivo normal à cultura.
0: E aí Petrone podia vender as camisas dele, os abadais, e botar patrocínio.
1: Sim, era o dinheiro dele e tal, do
0: pronto,
1: bloco.
0: Da equipe que ia trabalhar, sim, era o que mantinha, mas os cordeiros, a segurança...
1: Era da prefeitura.
0: Isso aí garantia pela venda dos abadás, mas o trio,
1: a estrutura,
0: o trio elétrico e a banda já estavam pagos.
1: Rapaz, veja só, perceba isso, eu detesto carnaval, Ricardo, detesto, mas quando você olha para uma coisa dessa que você me coloca, ele está fomentando a cultura...
0: E a cadeia produtiva, né?
1: E a cadeia produtiva... porque ele está gerando renda.
0: Muita gente na rua vendendo.
1: Muita gente na rua vendendo. Se precisava contratar a segurança, alguém vai ganhar dinheiro com isso.
0: Exatamente.
1: Entende?
0: O pessoal que chama o cordeiro, né? É. A corda de isolamento.
1: E o gestor, ele não precisa gostar do evento, ele precisa gostar do povo.
0: Do povo.
1: Entende? Ele precisa gostar da cidade.
0: Assim mesmo.
1: E assim, eu acho que a gente precisa redescobrir. E perceba, redescobrir mesmo no cenário nacional, políticos com esse perfil.
0: Isso eu não falei de tudo que eu falei de Maroja, da época de Maroja até agora, dos dois maiores eventos, principais eventos que eram fomentados nessas épocas, que era a Padroeira e o Sanforrita. A Padroeira eram 9 dias de festa, era de 14 a 22 de maio. Imagine Raça Negra numa quarta-feira na Praça Getúlio Vargas. Imagine.
1: Isso na década de 2000.
0: De 2000 e alguma coisa, 2001.
1: O Raça Negra era a maior banda de pagode do Brasil.
0: Imagine um pavilhão central, como Estefânia fazia, um pavilhão que revertia toda essa renda para a igreja. E aí casais, pessoas, a sociedade santarritense.
1: Isso movimenta a sociedade.
0: E um palco montado ao lado, tocando Renato e seus Blue Caps numa segunda-feira em Santa Rita.
1: Meu amigo.
0: Era assim que acontecia aqui em Santa Rita. Então, parabéns, Jackson, pela iniciativa, pelo desfile. Foi lindo, foi maravilhoso. Santa Rita merece. Sua gestão realmente tem sido notabilizada por grandes feitos nesse 1 ano e 8 meses completos. Parabéns a toda a equipe da educação também, muito engajada em organizar esse grande desfile. A SecDetur também, que foi parte disso, né? Um abraço aqui para o nosso Luiz Neto, nosso Jackson e toda a equipe da gestão municipal aqui em Santa Rita, que merece nosso reconhecimento e nossos parabéns. Quer um break, né, cara?
1: Vamos lá. Ele está olhando para cá porque ele quer break, né?
0: Quer break.

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3: Agora são 17 horas e 45 minutos.
4: 17h45.
3: Voltamos com Conexão Líder. Abre o telefone aí, queridão, por gentileza. 3229-1005, aberto a partir de agora. Também o Torpedo Líder, 988-12-1005, para sua participação. Bora falar com o povo. Alô, boa tarde.
5: Boa tarde, meu amigo.
3: Fala, Severino.
5: Você tá bem?
3: Tô bem.
5: Vocês estão bem, mas estou bem também, viu?
3: Olha aí, como é que você tá?
5: Eu tô bem, graças a Deus, né, meu filho? Eu tava ontem no desfile, ontem trabalhando ontem.
3: Olha, desfilou com você, Severina, você tava como vigilante ou tava vendendo seus negócios?
5: Não, eu tava com vigilante, lá na escola que eu trabalho no Monsenhor.
3: A concentração foi aqui embaixo, né?
5: Foi, o pessoal do lanche tava lá, tudo lanchando as bandas, tudo mais lá.
3: Bom demais.
5: Foi, trabalhei lá.
3: Show de bola.
5: Quero mandar um abraço para nosso amigo Luiz, né? Que eu tá na ativa, trabalhando, né?
3: Tá no trio.
5: O amigão que tá aí na mesa de som também, aí que eu não...
3: Léo Tec.
5: E também, mandar um alô também pro nosso amigo Tonho, o filho do nosso amigo Jacques, prefeito de Santa Rita, Tonho lá da padaria.
3: Dão. Dão.
5: Olha, ele esteve aqui em casa, conversei muito com ele. Tonho, ele
3: com quem? Com Dão? Com Dão?
5: Andando na padaria.
3: Certo.
5: Da família, que é pai do nosso amigo, o prefeito de Santa Rita.
3: Dão gente, né? Boa, dão gente boa.
5: E também mandar um abraço aí pra galera, viu? O secretário da Instituto, nossos amigos lá, que trabalhou, todos que fez aquela bancada maravilhosa. Mandar um abraço também, que já que tá aqui na minha frente, o pastor Ailton, né? E também lembrado também, mano, que a limpeza da rua do Sr. Pedrosa fizeram somente o lixo dentro da galeria.
3: Sim.
5: Só que o mato em cima do meio da feira não tiraram, não limparam, no caso, tá entendendo? Aí tá sujo do mesmo jeito.
3: Tá perde. Meu filho. Vamos limpar, é isso mesmo.
5: Vamos limpar, vamos fazer, tá a certo. Limpeza, porque dia 4 de outubro tá chegando e tem que ficar tudo limpinho pros eleitores verem que o negócio tá bonito, né, meu amigo?
3: Tá certo.
5: É isso aí, eu gosto da limpeza. Eu gosto de ajudar sem olhar quem. O meu desejo é isso aí.
3: Tá bom.
5: É palhaço propaganda, né?
3: É isso aí.
5: Palhaço propaganda. Então, dá uma boa tarde pra você. Tudo de bom. Que Deus abençoe você e toda a sua família, viu?
3: Valeu, Severino.
5: Tudo de Deus. Tudo de bom.
3: Valeu, meu irmão. 3229-1005. O telefone tá aberto pra sua participação. Liga pra cá pra gente bater um papo. Já tem torpedo por aí, mestre? Vamos atender o ouvinte? O
4: telefone.
3: Entender, Caco.
4: Alô, boa tarde.
3: Caiu. Liga de novo. 3229-1005. Torpedo Líder, vamos lá.
6: Você pode acompanhar. Rodrigo, cara do Pergiane de Santa Rita. Boa tarde aí, mano. Caco. Gostou de mandar os alôzinhos, vai para o Robson.
3: Aqui do lado.
6: Osmar Queiroz, o garotinho. O Raxo CD. Terezinha de Cabedelo. Adriana Lima. E todos os ouvintes da 100.5 AFM Líder.
3: Isso é gente boa toda. Vamos atender o ouvinte?
4: Alô, boa tarde. Alô, boa tarde.
7: Oi. Boa tarde, meu caro amigo Carlos Pereira.
4: Boa tarde, querido.
7: Boa tarde, meu caro amigo. Mano, como você? Tudo bom?
3: Boa tarde, tudo bem.
7: E aí, você passou o feriado? Passou bem?
3: Bem.
7: Ah, e você, Carlos Pereira?
4: Em paz, bem.
7: Isso. Olha, ia aproveitar esta rica oportunidade aí, né? Mandar um abraço pra Miss Dita e nosso amigo Nan, lá é delícia. E o meu vizinho aqui, Zé Teixeira, a filha, Renata, Graciele, e Arthur Lorenzo e a esposa dele, né, Zequinha, e quero também abraçar João Sinaldo, de Várzea Nova, João Batista, e também um abraço aí para o nosso amigo Arlindo, da cidade Bahia, Ministro Gás, né? Lá em Pibiri. E quero mandar um abraço pro nosso amigo, né? Sempre está na ajuda do programa, né? Ezequiel Machado. E mandar um abraço para Mariquinha da Rodoviária. E também um abraço para Marinha do Relógio, Dona Maria Cardoso. E um abraço para o amigo do rapazão, né?
3: Tá.
7: Doutor Melhor. E um abraço para o nosso amigo que está aqui no programa, João Godoya. E enfim, meu garoto, um abraço para o seu Luiz Vieira também, né?
3: Certo.
7: Um abraço para o seu Luiz também. Vou deixar aqui meu contato
3: lá. Deixa.
7: Atenção, amigos e amigas, lá piscina papel na mão. Se os amigos querem ligar para mim, pode ligar, rapaz. Não tem a mensagem para o seu, não. Não tem a mensagem, não. Tá conversando com uma pessoa de bem. Anota aí. 9 9 6 22 31 62. Lápis e papel na mão. 9 9 6 22 31 62.
3: É descamisado.
7: É com você, meu caro amigo Carlos Pereira, e o nosso amigo, né, Mano Costa e seu Luiz Vieira. Um abraço.
3: Valeu, Bilzinho.
4: É quase um disco amizade isso aqui, viu?
3: Eu sei que a senhora tá me ouvindo aí, eu sei que a senhora tá pensando. Eu tô calado, viu? Tem uma pessoa que falou comigo ali outro dia. Eu tô calado, viu, minha senhora? Bora? Ouvinte na linha? Alô, boa tarde. Alô, boa tarde.
7: Boa tarde.
3: Fala, João.
7: Obrigado, amigo Mano Costa.
3: Boa tarde.
7: Saudações, rubro-negra.
3: Saudações.
7: Boa tarde. Caco Pereira.
4: Boa tarde.
3: Sai pra Laza.
4: Saudações corintianas.
3: Sai pra Laza.
7: Corinthians, a torcida se revoltou. Disse time sem vergonha.
3: Eita.
4: Foi mesmo.
7: Corinthians tá mal, viu?
4: Tá.
7: O Mengão é o líder.
3: Vinha jogando tão bem com o Diniz, não era?
7: Olha, Caco e Mano Costa.
3: Arlete!
7: Segue o líder. Olha, um alô para os amigos aí que estão na sintonia. Um alô pra Tata, Preto Velho. Moreno Maravilha, meu amigo Galeguinho da Prótese, toda a família dele, né, na grande audiência. Doutora Dianda, advogada trabalhista e direito previdenciário, é filha de Seixas.
3: É,
7: é do editor de Conexões, é da Juarez Cabras, né?
3: Uhum.
7: É aí perfil da rádio, então, toda a audiência, a família, né? E um aluno também aí, para nossas amigas, Mariquinha da Rodoviária, Paulinho da Pai, Wilson de Tibiri, Marinha do Relógio, a mãe dela, Dona Maria Cardoso, os filhos de Marinha, que é Isaac e André, e a nossa diretora Raquel Maroja, e a eterna deputada Estefânia Maroja. Só quem decepcionou mesmo no futebol foi o Belo, perdeu lá, né, no Versão.
3: Mas só de 1-0 foi pouco, não tem o jogo de volta, não?
7: Mas jogou bem, né? Botafogo jogou bem.
3: Eu tô dizendo, João, não tem o jogo de volta, não?
7: Vai ter sim.
3: Foi só 1-0 lá, tira a diferença aqui.
7: Aí o Botafogo tem muito jogo, foi só o primeiro jogo do quadrangular, vai ter aí o Floresta, o Maringá, e o último Santa Cruz aqui no Romezão. Então tem muita chance aí do Botafogo chegar lá, né? Que são duas vagas aí para subir para a segunda divisão do Brasileirão. A gente vai confiar e tudo vai dar certo. Valeu, mano.
3: Valeu, João.
7: Valeu, Caco Pereira. Deus abençoe você.
4: Deus abençoe.
3: Um abraço. 3229-1005. Solta um torpedo aí, Léo.
8: Mano, Costa é Luiz Vieira.
3: Fala, Djalma.
8: Djalma pintou, Caco. Toda a escuta, viu?
4: Muito
8: bom.
4: Um pogão
8: para todos os ouvintes. Deus abençoe todos e fique todos com Deus. Aqui é o Maroja, que é fã da Maroja. Uma boa noite.
3: Djalma gente boa. Deus valeu, Djalma. Atenção, Arlete.
8: Tudo bem. Que bom.
4: Tem mais aí?
3: Vai.
9: Oi. Boa noite, mano. Tô feliz, mano, de volta, né?
3: Oi, querido.
9: Graças a Deus, mano, de volta. Tá orando por você.
3: Obrigado, mano. Meu filho.
9: E Tequinha também.
3: Tequinha é uma figura.
9: Ana Maria Cardoso.
3: Bota Tequinha aí pra mandar alô aí também, rapaz.
9: Ana Maria Cardoso, pra Marinha do Relógio, Mariga da... Como é? Mariquinha da Barraca.
3: Aí é viagem.
9: Luiz Tibiri, Paulo da Pai.
3: Ah.
9: Severino Propaganda.
4: Severino Propaganda.
9: E aquele que ajeita a geladeira.
3: Quem é que ajeita a geladeira?
9: Não perde um programa seu.
3: Quem é que ajeita a geladeira, hein, Léo?
4: Não perde um programa seu, viu?
9: De mim. Pede abraço, chamador.
3: Ah, é seu Bill. Um abraço, seu Bill.
9: Tudo de bom. Que Deus abençoe.
3: É, não, daqui a pouco ele manda. Mas não perde uma, não. Seu Bill, rapaz, ele lembra o nome de seu Bill, tá com a bichinha.
9: Caco, Caco. É. Tudo de bom.
4: Muito bem.
3: Valeu, Elias. Bora no ouvinte. Atende aí, Caco.
4: Alô, boa tarde.
10: Boa tarde, meu amigo Caco. Caco,
4: Isso.
10: Né?
4: Isso, é Caco. Boa tarde, querido.
10: Mano Costa, quem é o outro que tava por aí agora aí? Que tá escutando desde
3: Não, só tá Léo Tec com a gente aqui. Você tá vendo coisa, você tá vendo muita coisa
4: tá aí. Tá ouvindo mas... vozes.
10: Boa noite, minha diretora Raquel, minha eterna deputada Estefânia, nosso amigo de São Miguel, os irmãos, né? Lá de Papel e João Batista, Guilzinho e João Batista, o nosso amigo Doca Doquinha, né? Na escuta do programa, o diretor de transporte da Secretaria de Saúde do município de Santa Rita. Nosso amigo. Não, está na escuta do programa, Nando é Delícia. O nosso amigo Elias do Padre, o rapazão. Viva o Homem da Água. João Godóia. Zé Gonçalves. Mariquinha da Rodoviária e Marinha do Relógio. Todos os ouvintes da Tem Você. Uma festa muito linda ontem, mano. O desfile em si. Você viu ontem? Você foi pro desfile, mano?
3: Eu vi as imagens, eu tava em Cabedelo, no desfile de Cabedelo.
10: Você tava em Cabedelo, você viu.
3: Mas eu vi os vídeos daqui, ficaram muito bonitas as imagens, viu?
10: Mano, o que é que eu faço pra ver aquela parte da Secretaria de Saúde? Você viu a cadeira
3: aqui? Deve, se foi transmitido, deve ter alguma transmissão. Se não, deve sair em algum vídeo aí dos meninos aí.
10: A cadeirante foi a minha esposa, Dona Maria da Neve, que é a diretora do Centro de Reabilitação do Céu,
3: Dona Lourdinha.
10: Muito jeito, primeira de luxo. Aí perguntou se ela podia participar do desfile, representando, né, a fisioterapia, né, os cadeirantes que fazem fisioterapia no centro de o CER, né, centro de reabilitação. Aí eu mandei ela, né, ela gostou muito, agora não vi, eu não sei que parte eu vou olhar isso aí, entendeu, essa parte aí da Secretaria de Saúde do município, né, pra onde é que eu vejo, como é que eu faço para ver, ela tá doidinha para ver. Então, parabenizar a minha diretora do centro de reabilitação, Lourdinha, viu. O centro de reabilitação está entregue em boas mãos. Uma mulher guerreira, uma mulher querida pelo povo. Todos que fazem parte do centro de reabilitação, o povo gosta daquela mulher, viu? É Lourdinha, a esposa de Nando de Lero. Então, parabenizar ela pelo desfile, a organização que ela fez. E minha mulher ficou muito feliz. Foi em nome de Lourdinha, que ela pediu para ela ir, e ela foi. Não podia negar, porque Lourdinha é show de bola, viu? Muito obrigado mais uma vez. Zé Gonçalves está nas coisas também, viu? Do programa. O nosso amigo Paulinho do Rádio e o nosso amigo Luiz de Marco Moura. E todos os ouvintes, que eu não esqueci agora. Sim, Bandeira Cabral está na escuta e dona
3: Josa. Banjosa.
10: Muito obrigado, saúde e paz.
3: Valeu, Wilson. Um abraço, meu irmão. Que horas são? Pagar o 18? Tem algum torpedo por aí? Bota.
11: Boa tarde, meu amigo Mano Costa.
3: Eita, Paulinho.
11: Cacau Pereira.
4: Cacau.
11: Boa tarde para tudo, vai ser Potocinga. Aqui é Paulo, o aluno da Pai do Alto das Paporamas.
3: Eita, o homem.
11: Graças a Deus você está de volta.
3: Você desfilou, tá mestre?
11: Falta, viu, mano? Ontem, mano, o desfile ontem foi uma maravilha.
3: Ah, ele ia contar do desfile, mano.
11: Nosso prefeito Jax está de parabéns, viu? Nota certo. 10 para ele.
3: Certo.
11: Quer deixar o meu alô aí para Milzinho, João Batista, o Wilson, Marinha do Relógio, Mariquinha da Alviara, Naniquinha, Biru, Natanael, Cláudio, Renato, Luiz da Pai. E para tudo, faz 100.5.
3: Ai, é o cara. Tem mais? Vai.
12: Boa noite a todos. A conexão líder. Meu nome é Josinaldo.
3: Josinaldo.
12: Jardim Beleza. Venho aqui pedir a compreensão e a ajuda da senhora professora América de Almeida, que eu acho que é uma pessoa de caráter, uma mãe, que ela veio lá da minha filha, porque estudava no Zumbira de Novaes, em Cruz das Armas, e a gente morava no Barro de Novaes, se mudando para o Rio de Veneza. Então, não teve transporte para poder buscá-la aqui do Jardim de Veneza, que fica por trás do quartel do bombeiro, para levar a Cuiazarma no tal colégio dito. Segundo a direção do colégio, eles falaram que não dava para ir buscar ela e não deixava, porque o ônibus já estava superlotado e não teria como o ônibus descer para cá para ir buscar ela. Então mandaram a gente arrumar a transferência. Em cima do ano fica complicado. Então, professora América de Almeida, queria que você visse o lado da gente e nos ajudasse, por gentileza. Sei que a senhora é uma pessoa que gosta de ajudar. A senhora já me ajudou várias vezes. Então, vou pedir sua ajuda através desse programa. Peço desculpa a vocês por estar perturbando, pois vocês já me ajudaram com a empresa Maranata e peço ajuda agora para minha filha. Que Deus abençoe a todos vocês. Uma boa noite.
4: Tem ouvinte aí? Papelo. Alô, boa tarde.
13: Alô, boa tarde.
3: Fala, Luiz.
13: Boa noite,
3: meu irmão.
13: Boa noite,
3: cara.
4: Boa tarde, boa noite, querido.
13: Boa tarde. Ei, mano.
3: Oi.
13: Quero comentar, mano, que nem já falou, o desfile de Santa Rita ontem abafou, mano.
3: Tu gostaste, cara?
13: Porque só o desfile que quando o desfile do Maranhão já tá no poder, mano. Eu não sei pensar que já tá de parabéns, mano. Ô, bonito da ontem. Onde foi bonito hoje, enfim, mano. Onde? E quem foi? Achou bonito o desfile, mano. Eu quero dar uma olhada para o Urso de Dimirim, para o Rapaz, Elia do Padre, ao nosso amigo Carlosim, a Dona Estefona, a Raquel, abafou, mano, o desfile de mano. Um abraço pra você, mano, e pra Caco.
4: Abraço.
13: Uma boa noite, mano, gosto.
3: Valeu, Luiz. Um abraço, meu irmão. E aí, mais alguém? Vá.
14: Boa noite, mano.
3: Eita!
14: Olha, tá com saudade de você, viu?
3: Olha a teca na vária.
14: Saudade de você, de sua recuperação, e você volta de novo.
3: Valeu, teca.
14: Eu quero um abraço pra minha mãe, Maria Cardoso, minha Marinha, Aniba Mira, Rola Doida, Pisa Geladeira e Elia Padre.
3: Olha aí.
14: Todos vocês da bancada, tchau.
4: Tchau.
3: Bora pro intervalo.
14: E o outro que tá aí na bancada com vocês também.
3: Já acabou? Bora pro intervalo, a gente volta já.

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3: São 18 horas e 18 minutos. São 18 e 18 e a gente está de volta com o seu Conexão Líder. Eu sou o Caco Pereira. Vejam só, mulher diz que investigou abusos antes de mutilar companheiro em Campina Grande. E ela diz mais, investigou abusos antes de mutilar companheiro em Campina Grande.

0: e a confissão do parceiro antes de cometer o crime, afirmando que pretende se apresentar à polícia. A Polícia Civil teve acesso às gravações e instaurou inquérito para apurar o crime de estupro de vulnerável, determinando a realização de exames periciais nas crianças e a oitiva de todos os envolvidos. A mulher também responderá por lesão corporal grave, enquanto o homem, após passar por cirurgia, recebeu alta médica. O homem, que teve o órgão genital amputado, recebeu alta em Campina Grande. Ele tem 33 anos e foi encontrado amarrado com o órgão genital amputado. Recebeu alta do hospital na manhã desta terça-feira, dia 8. Ele estava internado desde o domingo 6, quando foi socorrido no bairro da Catingueira, após passar por intervenção cirúrgica de urgência. A companheira da vítima é apontada como principal suspeita. Ela confessou. A questão é: foi crime? Ou ela merece uma medalha? Você, ouvinte, você, mulher, você, pai, você, mãe, você acha que esta mulher agiu certo ou agiu errado? O que é que você faria no lugar dela? Ah, mas ela fez a justiça com as próprias mãos. Outro dia, acho que na primeira semana que eu estava aqui na rádio, a gente leu o relato de uma mulher que passou vários dias tentando denunciar o abuso sexual à filha. Não conseguia porque a delegacia estava fechada, porque o hospital não dava o laudo, porque não sei o que lá. Ela foi lá e meteu a faca no caba. Essa daqui, Germano, em Campina Grande, ela descobriu que o companheiro estava abusando sexualmente dos filhos. Gravou o depoimento dos filhos. Amarrou e gravou a confissão do cara e depois amputou-lhe. Fez a verdadeira castração. E ela ainda não se entregou à polícia. E a minha pergunta ao ouvinte é se eles acham que ela está certa, que está errada. Mas mais do que isso, o que é que você faria no lugar dela?
1: Eu acho que ela merece um busto na praça pública da cidade dela.
0: Pronto, eu perguntei de medalha. Germano já disse um busto. E aí já faz um apelo. Será que algum advogado criminalista se dispõe, rapaz, a defender essa moça? Porque, pelo que eu entendi, é alguém de classe muito, muito baixa. Agora, ela foi meticulosa, viu? Porque ela primeiro colheu, ela já pode inclusive fazer concurso para delegada, para investigadora. Porque ela pegou, ouviu os filhos, gravou o depoimento dos filhos, gravou a confissão do camarada, ou seja, ela investigou, julgou, condenou e executou a justiça.
1: Corretíssimo.
0: E o cara, eu não sei se foi feito reimplante, não sei o que
1: não,
0: faz.
1: Não, não, não, até inclusive perdeu. Você não sabe para onde foi o órgão, não.
0: Pronto, pelo menos ele não vai mais.
1: Agora
0: fazer
1: ela cortou mais pelo pé mesmo.
0: Foi.
1: Vai ter que mijar pro sonda. Vai mijar de coca agora ele.
0: Rapaz. É, meu amigo, essa é.
1: Presta sim.
0: É, meu irmão, vai fazer o quê? Se fosse. Vamos lá, você tem filha, você tem neta agora, mas
1: Deus
0: você tem
1: livre,
0: filha.
1: Eu tocava fogo nele vivo.
0: Pois é, cara. A gente tem uma hipocrisia nesse país.
1: Eu tocava fogo nele vivo e sentava pra assistir ele queimar.
0: Pois é. Eu ainda acho que eu ainda sou mais manso do que o Germano. Porque eu sou a favor. A gente vê essas coisas e assim, quem é pai especificamente fica indignado com um negócio desse.
1: Eu tocava fogo nele
0: quem
1: vivo.
0: Quem é mãe fica indignado.
1: Ficava olhando ele queimar na minha frente.
0: É absurdo isso.
1: E se o fogo estivesse apagando antes dele morrer, eu jogava mais gasolina.
0: Aí, assim, certamente alguém vai dizer o direito e os direitos humanos.
1: Direito lá. Ora, direito humano lá.
0: É, mas é o seguinte, direitos humanos são para humanos.
1: Não.
0: Sabe?
1: Tem um caso recente aqui na Paraíba. O cara estuprou.
0: A menina de 11 anos.
1: Aí cumpriu pena.
0: Foi.
1: Saiu do presídio e voltou a estuprar.
0: Outra menina. No mesmo dia, em Santa Luzia, foi preso um que a menina de 11 anos, ele tem 24. A menina de 11 anos engravidou dele e teve o filho. E aí, no mesmo dia, esse outro de 55 anos, Germano, que abusou sexualmente de uma criança de 11 anos, mas ele tinha passado 6 anos preso pela mesma coisa.
1: Pronto.
0: Ó, eu sou muito claro, para mim...

0: é pena de morte. Não tem muita discussão. Não tem muita discussão.
1: Tem coisa que realmente não dá pra aturar, não. Estuprador não merece nada, nada, nada, nada, nada.
0: E assim, deixa eu dizer uma coisa. Esse camarada teve o órgão amputado, certo?
1: Compaixão nenhuma pra estuprador.
0: A grande questão é que as pessoas acham que ele estupra pelo prazer não. sexual. É pelo prazer de... da dor, pelo
1: prazer. É, de ver ele vai, o pânico, o pavor,
0: o sofrimento da vítima. Então ele vai, ele não vai mais estuprar, vai.
1: Concordo.
0: Infelizmente, vai.
1: Isso aí não tem o que fazer mais com ele, não.
0: Não tem. Mas é isso. Pelo menos...
1: Deixa o telefone aberto, Léo.
0: Essa heroína... E aí o nosso ouvinte pode dizer o que é que pensa. Se concorda com a mulher, se faria o mesmo, se faria a tática de Germano. Germano já tem outra pena. Germano teve, mudando completamente de assunto...
1: Vá, siga
0: aí. Pesquisa, né?
1: Bora.
0: Inova.
1: A nova PB Agora.
0: É PB Agora, né?
1: É.
0: Deixa eu só achar aqui, porque meu computador, eu consegui fazer o...
1: Eu acabei de ficar sem bateria no celular.
0: A perfeição de não trazer o carregador do notebook.
1: Tudo certo.
0: Mas a pesquisa nova é o seguinte. Lucas Ribeiro com 43,4. Isso. Efraim com...
1: Não, Cícero com 18 e Efraim com 12.
0: Ou seja...
1: Se forem para os votos válidos, Lucas aí já daria primeiro turno.
0: Agora, a gente precisa... Tem uma outra coisa que eu preciso entender. Os institutos de pesquisa que fazem pesquisa na Paraíba estão entrevistando onde?
1: Eu realmente não sei.
0: Por quê? Um dá Lucas com 42, Efraim com 30, Cícero com 18. Outro dá Lucas com 37... Efraim com
1: 38, 19 a 18.
0: Pois é.
1: A Quest.
0: E 38, agora...
1: 19 Cícero, 18 Efraim.
0: E agora 43,
1: 18, 12.
0: Mas invertendo os papéis de.
1: Eu Cícero não... em segundo.
0: Eu não vejo.
1: Não é invertendo, é mantendo a primeira lógica. Mantendo... Que Cícero ficaria em segundo lugar, né?
0: É. Só que essa coisa do Cícero em segundo lugar vai naquela coisa que eu já disse. Eu, há tempo eu tenho dito, Cícero está derretendo. Se tem uma coisa...
1: Não, a Quest veio só para acabar com a campanha de Cícero mesmo.
0: Eu penso o seguinte, se tem uma coisa que Cícero se arrepende, é ter renunciado à Prefeitura de João Pessoa.
1: Tu acha que ele se arrepende?
0: Eu acho. Tu não acha, não?
1: O cara tá com a maior prefeitura do estado na mão, né?
0: Pois
1: ainda
0: é.
1: Ainda com mais 2 anos e 8 meses pois e 9 meses à frente.
0: Pois é. Ficaria 2 anos e 9 meses, depois de 2 anos seria eleito deputado federal.
1: Não.
0: Ou estadual?
1: Iria para um cargo maior, para um Senado. Para um Senado, voltar ao Senado, né?
0: Pois é. Pois é.
1: Verdade.
0: E agora, campanha 2026 é provavelmente o encerramento da carreira política.
1: É, pode ser.
0: Porque daqui
1: a. Dá tempo mais uma candidatura.
0: Ele não pode ser candidato a prefeito de novo?
1: Não. Prefeito mais não.
0: Ah, então daqui.
1: Só depois do ciclo de 4 anos.
0: Pois né? É, daqui a 4 anos vai ser candidato a quê? Não vai ter força para ser candidato a senador.
1: É, realmente. Federal, se assim for reeleito, não vai ser candidato.
0: Não vai ser candidato.
1: Não vai.
0: E aí?
1: Não sei. Complicou muito.
0: Complicou.
1: Muita situação.
0: É o que eu disse desde o começo. Efraim é o que está mais confortável nessa história.
1: Ainda tem 4 anos de Senado.
0: Anos de Senado.
1: Vai surfar a onda da direita aí.
0: Vai,
1: né?
0: vai.
1: E é o público que pode votar com ele em 2030, né?
0: Exatamente. E será o nome da oposição. Se mantiver ali...
1: É, pode ser.
0: Entende? Ele vai ser... Porque...
1: É, porque o da situação vai ser Aguinaldo, né?
0: Vai ser Aguinaldo.
1: É.
0: Tio Giga.
1: É. O da situação, o candidato ao governo do governo... O candidato ao governo do grupo governista em 2030 se chama Aguinaldo Ribeiro.
0: E Lígia?
1: Lígia é vice.
0: De novo?
1: Não, Lígia é vice-governadora. Lígia é pra cantinho não,
0: velho. Rapaz, eu já vi muita coisa.
1: Irmão, Lígia vai ser...
0: Profissão vice.
1: Vai ser vice pela terceira vez, é ruim, é?
0: É não?
1: Ora, ruim o quê? E é o perfil da doutora Lígia.
0: Quanto é o salário de vice-governador da Paraíba?
1: Vai, procure no Google.
0: Mas eu queria, diga.
1: Quem não queria? Mas homem. Não, doutora Lígia faz o perfil de uma boa vice-governadora.
0: É fiel, é leal ao
1: gente
0: grupo.
1: Gente boa demais, doutora Lívia.
0: Ela é tranquila. Agora, segunda-feira...
1: Não vai embolar o meio de campo
0: de
1: Lucas, não.
0: Nem o próprio Damião tem essa postura, né?
1: Não, o Damião é aquele cara concordato, né? Aquele cara da conversa.
0: E
1: do,
0: que sempre consegue...
1: Da pacificação.
0: Perto da eleição, tirar um coelho da cartola, né?
1: Não, aqui em Santa Rita, inclusive, promete aí uma votação bem expressiva, uma vez que é candidato do prefeito.
0: Do prefeito. Né? Mas aí você tem uma outra coisa. você vê, não, Damião não é reeleito, Damião não é reeleito. Aí agora a estratégia de Damião para ser reeleito é Lígia. Foi assim com o Ricardo, foi
1: a federação assim com o João. A Federação União Progressista, com a saída de Messinho para o PSD, permaneceu o Agnaldo no PP, né, no Progressista, e Damião, agora coligado, deve ser a segunda cadeira garantida da federação, esperando o giro, né, da cauda aí do coeficiente para fazer um terceiro nome, que pode vir ser Poliana Werton.
0: Agora veja só, a gente avalia que hoje os dois maiores articuladores da política paraibana caminham entre Agnaldo
1: e Hugo. Sim, pois é. Sem dúvida.
0: Agora você quer perceber como Damião é articulado?
1: Não, veja bem, o que Damião fez emplacando Lígia, que estava completamente fora dos holofotes, porque enquanto a gente aqui estava discutindo, Rafaela Camaraense,
0: Rui Carneiro,
1: Adriano Galdino, Eduardo Carneiro, Wilson Filho e afins, Lígia estava surfando em outra pista, em outro circuito, completamente diferente desse que estava aqui, fora dos holofotes, fora das vitrines, em Brasília, com o marido deputado federal, com o filho ministro do turismo. É isso que
0: eu ia falar, o filho ministro, amigo.
1: E aí, meu amigo, foi bater e valer.
0: Foi.
1: Quando vieram de Brasília, já vieram com Lígia vice-governadora.
0: Pois é.
1: Acabou.
0: E aí, coitada da...
1: Isso é ser articulador.
0: É, ele é.
1: Isso é ser
0: articulador. E ele é um articulador silencioso.
1: Com paciência, sem chamar atenção, ali na
0: sem
1: mãe do gato.
0: Sem os discursos de...
1: Nada. Só...
0: Agora...
1: Conduzindo.
0: Aí o que é que acontece? Damião vai... Quantos mandatos já? Tem uns 4
1: Damião,
0: ou 5?
1: Eu acho que faz o quarto agora, deve ir pro quinto. Ganhando, vai pro quinto, né?
0: É.
1: E passou uma legislatura fora, né?
0: É, ele passou uma legislatura fora.
1: Qual foi? Foi 14, acho que foi 14 que Damião não ganhou.
0: E agora tá de volta e... Não vai sair.
1: Não, até porque 22, a grande jogada, Julian Lemos confiou demais no veneno, cara.
0: Uhum.
1: Se Julian permanece ali, poderia ter concorrido a uma das últimas vagas com Luiz Couto, com Gervásio Maia, porque Julian ficou na mesma faixa de votos. Então poderia ter abocanhado, por exemplo, a vaga do PT.
0: É.
1: O Luiz Couto hoje é deputado federal com votação de deputado estadual, 55 mil votos.
0: Mas Julian... tem 1 milhão e 200 mil no orçamento dele, viu?
1: Não, eu tô falando em 2022.
0: Não, mas eu tô dizendo que agora, esse deputado...
1: Não, tudo bem. Luiz Couto, né?
0: Luiz Couto.
1: Então, o Julian Lemos, no União Brasil, poderia ter abocanhado essa vaga.
0: Uhum.
1: Só que aí levou Damião pro partido pra fazer a cauda, né? Pra ver se placava os dois. Acabou que Damião ficou com... Primeiro ficou com o mandato, ficou com a vaga, que teoricamente seria de Julian, né? E agora ficou com o partido. Hoje é presidente do partido, um dos maiores orçamentos partidários do país.
0: Do Brasil. Então, e Júlia é candidato a federal
1: pelo Progressista.
0: Sem
1: na mesma federação do União Brasil.
0: Sem menor chance de entrar.
1: Não sei se tem a menor chance, não. Pode surpreender, cara.
0: Cara, vamos lá.
1: Olha, se ficar numa suplência, pode assumir. Porque com o Agnaldo ele pode assumir.
0: Certo. Viu? Se ele ficar... Ele tá no PP.
1: Tá no PP.
0: Quem é que tá no PP?
1: Olha, veja bem. Os dois que devem ser reeleitos, Agnaldo e
0: Damião.
1: Aí nós temos uma Poliana, nós temos o Julian. Com a saída de Ricardo Barbosa, essa terceira vaga com primeira suplência, ficou mais fácil para Julian Lemos brigar por essa suplência, por exemplo. Vamos para o campo da suplência. Ficou muito mais fácil com a saída de Ricardo Barbosa.
0: Olha aqui. Agnaldo, Cicinha...
1: Ninguém não.
0: Emerson Mário. Panta.
1: Vixe, Mário, olha as almas que estão.
0: Elisa Virgínia.
1: As almas que estão no PP. Mas,
0: vamos lá, Elisa Virgínia. Elisa Virgínia tem mais voto do que.
1: Não, Elisa tem mais do que todos os dois aí.
0: Pronto. Mas ela tem mais do que Julian.
1: Elisa, tu acha?
0: Acho. Por causa da fidelização de público.
1: Ela teve 40 mil votos na outra, viu?
0: Pois é, você acha que.
1: Julian Lemos vai ter só 40 mil votos?
0: Eu acho que ele não chega nos 40.
1: Não sei, eu tô aqui perguntando, cara.
0: Guga Pet.
1: Não sei, deve ficar nessa faixa aí, 20, 30 mil votos.
0: Emerson Caminhoneiro é candidatura pontual, né?
1: Uns 20 mil votos, estourando. Se muito tiver no estado, porque em Bahia não vai passar 10 mil votos, não.
0: Ricardo Barbosa.
1: Já está fora.
0: Já está fora. Tarcísio Jardim também.
1: Tarcísio Jardim, para mim, é uma interrogação.
0: Não. Enfim, no União tem quem? Vamos ver o União.
1: Vamos lá, no União.
0: Vamos ver aqui, União. Coronel Almeida.
1: Não.
0: Eli Mansur.
1: Sei nem quem é, velho.
0: Patrícia Berger, também não.
1: Não.
0: Raia Alencar.
1: Não.
0: Poxa, parou aqui. Silvio Soares, cadê
1: é
0: Damião? Porque,
1: meu irmão, não tem que juntar os dois partidos?
0: Sim, filhão, mas Damião tá no
1: tá no União Brasil. Tá no não União tá Brasil. O nome dele tá aí, não?
0: Tá, não.
1: Você tá na nominata certa, cara.
0: Aqui.
1: Federal.
0: Federal.
1: União Brasil.
0: Democrata. Ah, eu tô no União Democrata, Brasil, cara. Bicho. União Brasil, é isso mesmo.
1: Ô, meu querido.
0: Desculpe, querido, desculpe.
1: Ô, chuchu.
0: Só são três candidatos.
1: Quem?
0: Sérgio Rafael. Marília Dantas.
1: Marília, conheço Marília.
0: E doutor Damião.
1: Ex-bolsomínio doente, internada na UTI.
0: Mas o que
1: UTI.
0: É um bolsomínio?
1: Marília Dantas era de sair na tapa com qualquer um pro Bolsonaro, tá doido? Agora sim.
0: Mas Júlia Lemos não era
1: eu,
0: também?
1: Não, mas Júlia não. A mudança radical de Júlia, olha, Júlia, olha, deixa eu dizer. Júlia Lemos, tá que eu entrevi... Meu amigo Júlia Lemos...
0: Ele não gosta de mim, não.
1: Meu amigo Júlia Lemos foi fazer psicologia... Foi tomar ayahuasca, se iniciou na Jurema Sagrada.
0: Como?
1: Deixa Julian Lemos, velho. Deixa Julian Lemos.
0: Como é a história?
1: Exatamente.
0: Mudou?
1: O homem tá zen.
0: Saiu do discurso evangélico.
1: E tá na psicologia.
0: E é de esquerda agora?
1: Não, não é de esquerda. Ele é um cara... Não, PP é de centro, bicho. PP é de centro.
0: O PP é de centro dependendo de onde,
1: agora,
0: né?
1: Marília aí é... Marília...
0: Não, mas
1: agora,
0: ela tá no,
1: Eu fiz algumas entrevistas. Eu participei de alguns debates com Marília. Debates não, naquelas mesas lá na Master.
0: Eu não sei quem é Marília, cara.
1: Marília, grande, cabelo preto, olho verde. Gente boa, assim... Fora das... Quando as câmeras se desligavam... Bicho,
0: gente boa.
1: Uma figura amável, velho. É mais quando ligam, tá no ar... Bolsonaro! É quando desligavam, Marília...
0: Mas show. É engraçado como a política fabrica esses personagens, né?
1: Sabe aquele discurso fervoroso? É quando tá Eduardo, aquela pessoa massa, bicho. Gente boa demais.
0: É.
1: Gente boa de verdade mesmo,
0: rapaz,
1: Marília
0: quem,
1: Dantas.
0: Quem a gente entrevistou essa semana...
1: Pronto, vamos lá. Você trouxe esses nomes aí do PP... Eu vamos lá, colocar...
0: Criar uma projeção de
1: Não, nenhum progressista. Nós temos Aguinaldo e Damião. E aí vamos botar terceira vaga com suplência. Vai ficar entre Poliana, Elisa Virginia e Julian Lemos, na minha opinião.
0: Pra mim, dá Poliana.
1: Aí Poliana como eleita ou como primeira suplente?
0: Como primeira suplente, eu não acho que faça dois.
1: Pronto. Então, três. Se fizer três, entra a Poliana.
0: Porque a gente vai pro outro
1: aí
0: lado.
1: Aí fica logo no rabo da gata, logo atrás ali. Fica a Liz e Julian.
0: Pois é, mas aí você vai pro
1: pelos outro nomes lado. Apresentados.
0: Você vai olhar o todo.
1: Panta não tem mais voto que Julian Lemos. Eu não acho.
0: Não acho que tenha.
1: Mais votos que Julian, porque o nome de Julian é estadualizado.
0: É. Mas aí você vai para os outros partidos. E aqui é onde entra.
1: Cicinha vai ser votada aqui em Santa Rita.
0: Eu não sei nem quem é.
1: É ex-vereadora. Vai ser votada aqui em Santa Rita, só.
0: Tem esses, é como então, Emerson, vai ser votado em Bahia totalmente, né?
1: É, Emerson Caminhoneiro, exato.
0: Olha só, e aí você
1: vai tirar seus 5 mil votos em Bahia?
0: Republicanos PSB, né?
1: Não,
0: é só republicanos.
1: Só republicanos.
0: Faz quantos?
1: Aí vai fazer os três que tem atualmente.
0: Vamos lá, Capitã Rebeca tem voto.
1: Não, aí é PSB, pô. Não, Capitão Rebeca é republicano. É porque eu tô com
0: 10 mil.
1: Eu tô confundindo com o Tenente Viviane. Não é Tenente, não, Coronel. Tenente Coronel.
0: Hugo.
1: Hugo tá eleito.
0: Tá eleito. Jamile.
1: Não sei quem é Jamile.
0: Maísa Cartacho.
1: Não.
0: Não entra.
1: Não.
0: Galdino. Murilo.
1: Murilo, eleito, reeleito.
0: Dois.
1: Wilson Santiago.
0: Aí, é isso.
1: Vá. Olha,
0: policial Hugo, Caio não entra.
1: Olha, Hugo, Murilo e Wilson.
0: Certo.
1: Aí a quarta vaga.
0: Ranieri
1: e
0: Paulinho.
1: Vai ficar entre Ranieri e Tião Gomes.
0: Pois é. Ranieri, rapaz, eu entrevistei
1: Ranieri. Entre Ranieri e Tião Gomes.
0: Eu entrevistei Ranieri.
1: Tião Gomes tá muito forte, viu, bicho?
0: É, né?
1: Tá muito forte.
0: E tá batendo em veneziano com as duas mãos, viu?
1: Tião?
0: Sim.
1: E é. Vai entender.
0: Vai. Renan da Resenha.
1: Não.
0: Por que que Renan inventou de ser candidato, hein?
1: E quem sabe? Vai, quem mais?
0: Silvia Benjamin.
1: Não.
0: Tião Gomes.
1: Tião, tenta forte.
0: Valdir Trindade.
1: Não sei quem é.
0: E esse Valdir Trindade é o que apareceu na pesquisa de...
1: de quem?
0: Da quem? Do baixinho.
1: Do vai safado, vai.
0: Diga isso não.
1: Vai.
0: E o Wilson Santiago.
1: O Wilson tá reeleito.
0: Pronto, então nós vamos ver aqui. Digamos que aqui eu faça quatro.
1: Aí a quarta vaga vai ficar entre Ranieri e Tião.
0: E Tião, é. Ranieri e Tião.
1: Um dos dois.
0: Quatro. Então, com dois lá, seis.
1: Com dois quem? Com o Aguinaldo e... Aguinaldo e Damião.
0: Seis. Certo. Nós temos mais seis para distribuir para os outros.
1: Ricardo no PT.
0: Sete.
1: Aí... Se rolar a segunda vaga, vai ser entre Luiz Couto e Gervásio. Se rolar a segunda vaga, vai ficar entre os dois.
0: Eu acho que não rola, não.
1: Então, mas... vamos estar Ricardo no PT?
0: Vamos. Tá. Já deu sete.
1: PL, Gilberto e George. Vai dar Gilberto.
0: George
1: não entra.
0: Tu não acha que não entra os dois, não?
1: Eu acho que não.
0: Meu irmão.
1: Lá vai.
0: Meu irmão.
1: Eu acho que não. Nós
0: vamos fazer o seguinte.
1: Eu acho que não.
0: Nós vamos fazer uma lista. A lista de Mano Costa e a lista de Caco Pereira.
1: Vá.
0: E a gente vai...
1: No PSB, tu acha que vai dar Tyrone?
0: Tyrone vai.
1: Vai ser eleito, vai ser bem votado. Vai ser eleito, Tyrone?
0: Eu acho que Tyrone tem mais voto do que...
1: Do que quem?
0: Vamos lá, quem são os do PSB?
1: Não, é só Tyrone. E aí Raquel, é Tyrone...
0: Carlos Santos.
1: Pronto, Carlos Santos é federal?
0: Federal.
1: Pronto, Carlos Santos.
0: Carlos Santos é para uma suplência, né?
1: Viviana é estadual.
0: Cris Furtado.
1: Não sei quem é.
0: Levi da Habitação.
1: Deus é quem sabe.
0: Fábio Tyrone.
1: Fábio Tyrone.
0: Jailma Carvalho.
1: Jailma de Campinas? Sim. Ou daqui? Não, é daqui. Vereadora de João Pessoa.
0: Lídia Moura.
1: Lídia Moura, boa.
0: Boa.
1: Mulher de Antônio Bala, né?
0: Isso.
1: Cunhada de Cosette Barbosa.
0: Raquel Maroja.
1: Raquel vai ser bem votada, mas ela sabe que tá fazendo a cauda.
0: Roberto Carlos, olha aí. Não, repórter Carlos Santos.
1: Carlos Santos. Quem mais?
0: Roberto Buriti.
1: Ex-presidente do Botafogo.
0: Sargento Helmut.
1: Sei lá quem é esse, meu irmão.
0: William Helmut Lucena. Sargento Elton Cobra, de Campina Grande.
1: Sei, não conheço.
0: E Zezinho do Botafogo.
1: Zezinho vai ser candidato pra quê? Pra 15, 20 mil votos?
0: É, por aí. Pronto. Então vai fazer um aqui.
1: Vai fazer um.
0: Fábio. E aí você vai
1: Raquel ter... vai ser muito bem votada, ela sabe que vai.
0: Aí você vai ter aqui possibilidade de suplência. Jailma, Lídia e Carlos Santos.
1: Pode ser, atrás de Tyrone, né?
0: É.
1: É, pode ser. Mas aí se fizer um, vai ser só um suplente, né, mestre?
0: É, só um suplente, então, tô dizendo, possibilidade de suplente.
1: Certo.
0: Aqui.
1: Eu acho que aí é Jailma, Ives.
0: Avante, não tem ninguém?
1: Não.
0: MDB.
1: MDB, não fez, só fez estadual. Ah, é PSD, vá pro PSD.
0: PSD.
1: Que é a nominata do federal, tá no PSD.
0: Vamos lá.
1: Messinho e Wellington Roberto, qual dos dois?
0: Vamos ver aqui.
1: Com Messinho e Wellington Roberto seguido...
0: Doutor Johnny.
1: Calma. Messinho e Wellington Roberto seguido de Johnny de Samuca.
0: E Samuca também.
1: Samuca...
0: Faz
1: Samuca,
0: dois aqui?
1: Samuca... Aí esse é o problema. Quem, fora esses quatro, quem vem mais? Diga aí a nominata.
0: Esse é o problema. A nominata é fraca, né?
1: Vá.
0: O Wellington Roberto, Samuca, Raoni...
1: Que Raoni? Raoni Mendes?
0: Raoni Mendes.
1: Sei não, Raoni pra mim é incógnita.
0: Eu acho que Raoni ficou pra trás, né?
1: Vá, quem mais?
0: É, professora Leila. Leila Fonseca, de Janilson Faca Cega.
1: Vai.
0: Neto Lima, vereador de.
1: Sei quem é,
0: meu. Ex-vereador de Santa Luzia, foi candidato a prefeito lá.
1: Vá.
0: Messinho Lucena.
1: Messinho.
0: Lana Dantas.
1: Esse nome não é estranho, não. Quem é Lana Dantas?
0: Faço ideia.
1: Não é estranho esse nome.
0: Juliana Ribeiro.
1: Não sei quem é.
0: Júlia Venerando.
1: Júlia Venerando não é do pessoal lá de Isaac Venerando, não?
0: É a esposa dele.
1: De Isaac, né? É nora do pastor, né?
0: Nora do pastor.
1: E ela tem uma irmã que ela tá nessa legislatura, ela tá como suplente. A Lucinha, é?
0: É, Lucinha.
1: Irmã Lucinha, né?
0: É.
1: Pronto.
0: Helena Holanda.
1: Helena Holanda foi vereadora, muito forte no segmento. Sim. Do pessoal com deficiência,
0: isso,
1: né?
0: Isso, é isso. Germana Vanderlei, não conheço.
1: Germana Vanderlei, claro, Patos, prima, prima de Dinaldinho.
0: É a esposa de
1: Doutor Érico, exato.
0: Doutor Johnny. Agora tem um candidato aqui.
1: Aí é o seguinte, aí vai estar. São esses quatro para duas vagas, né?
0: É.
1: Saber se essa cauda vai ser suficiente para manter uma terceira vaga, porque é o seguinte, vamos lá. A depender das votações de Messinho e de Wellington, porque a média de que o coeficiente para deputado federal gira entre 170 e 200 mil votos para cada um. Então, vai ter que ser muito voto para eleger dois aí. Entendeu?
0: Vamos fazer o seguinte.
1: Vai precisar que pelo menos Messinho... Aí vai precisar, o PSD vai precisar que pelo menos Messinho, o Wellington e Johnny ultrapassem a barreira dos 100.
0: É.
1: Porque aí pode até puxar um Samuca aí, viu?
0: Vamos lá agora aqui. Agora tem um candidato que vai ser eleito e vai furar a bolha completamente.
1: Quem é?
0: Cadê aqui? Rodrigo Lima.
1: Eita Deus! Com tornozeleira ou sem tornozeleira?
0: Rodrigo Lima.
1: Com tornozeleira ou sem tornozeleira?
0: Rapaz, o homem tá andando, a gente tá
1: Paraíba todinha. Eu já vi mesmo. Ficar doido, mas como o Rodrigo, não. Aí pirou
0: de verdade. Tá, fase, tá rodando a Paraíba todinha. Viu?
1: Tá certo, tá certo.
0: Apoiando Pedro Coutinho.
1: E ele não. Sim, mas ele como deputado federal, né? Ele qual o partido dele, hein?
0: Novo.
1: Meu Deus.
0: Agora o Novo tem um quadro bom, rapaz. É um rapaz de Campina Grande, o Wallace.
1: Não conheço.
0: Não, mas assim, ele sabe que é uma campanha de projeção para a região lá de Queimadas. É um cara bom, articulado, é da área de comunicação também. Gente boa. Tem ouvinte?
1: Você ouviu? Tocou aí? Foi. Nem ouvi tocar o telefone. A conversa
0: tá boa. Vá. Alô, boa tarde.
2: Boa tarde, amigo.
0: Boa tarde, querido.
2: Boa tarde aí pra Mano Costa.
1: Oi, Arlindo.
2: Luiz Vieira. Mano Costa já conhece a voz já.
1: Diga aí, meu irmão.
2: Um abraço pra Júlio Tibiri. Essa turma boa de Santa Rita, né?
1: É.
2: Aqui da cidade de Bahia. Mas, mano, aqui, rapaz, desde de manhã, meu amigo. Essa hora não chegou água ainda, desde 7 horas da noite.
1: O que água?
2: Tá acontecendo com a Cajeta, hein? Sim, falta de água.
1: Mano. Ainda tá faltando ainda, Arlindo?
2: Tá. Desde 7 horas da manhã e até agora não chegou água.
1: Cajeta é um problema.
2: Eu tô analisando aqui, vendo aqui essas pesquisas, sabe?
1: Sei.
2: Tem todo tipo de pesquisa para todo gosto, sabe?
1: Sei.
2: Eu tô analisando aqui, eu digo, meu Deus do céu, o que a máquina não faz, né? Então, mano,
1: oi.
2: Eu quero aí agradecer a oportunidade, que não pode falar o nome de candidato, né? Só depois das eleições. Mas é assim mesmo, né? E o Botafogo da Paraíba.
1: Eu acho que 1-0 não é um prejuízo muito grande, não, viu, Arlindo?
2: É, exatamente. E o Botafogo se apresentou bem, sabe?
1: E a pressão no Arruda foi gigante, viu, bicho?
2: Foi quase 30 mil torcedores, 27
1: Ei,
2: mil.
1: Ei, o Arruda é Arruda, viu? Ei, foi. O Santa Cruz cair nos pedaços, mas os caras não largam, né, velho? A torcida apaixonada mesmo, né, não?
2: É, exatamente, a torcida apaixonada. Agora, o próximo jogo aqui é com sábado com o... Então, agora saiu da...
1: É um quadrangular, né, Arlindo?
2: É o quadrangular decisivo, né? Pra,
1: entendi.
2: É
1: a classificação. Vai ter um jogo de volta com o Santa Cruz aqui ou foi só esse jogo?
2: Não, o jogo com o Santa Cruz vai ser o último jogo aqui. Que é
1: Quer dizer que todos os jogos do quadrangular é ir de volta?
2: É, exatamente, ir de volta.
1: Entendi.
2: O próximo jogo é sábado. Agora saiu da andamento. que perdeu pro Ipiranga, né?
1: Sei.
2: Perdeu pro Ipiranga de 1-0 também. Rapaz, esqueci o nome do time agora.
1: Pro saldo de gols não foi ruim, não, porque só um gol negativo, né? Ruim se vai ser de goleada, porque de repente se ganha o jogo, quando ganha o jogo aqui, vai ficar com uma vitória e uma derrota e só esse gol negativo lá, né?
2: Rapaz, o Botafogo se apresentou bem, deu uma bola na trave, né? Ainda deu uma bola na trave.
1: Porque no final, se partir pro critério de desempate de saldo de gols, não vai ser, né? Não levar tantos gols vai ser bom, né?
2: É, exatamente, porque o saldo de gol, ele conta também, sabe, mano?
1: Sim.
2: Além dos pontos, né, somar pontos, e o saldo de gol conta. Então, cada chave, no caso, se classifica dois, né, pra Série B, dois e dois, né, a chave A, a chave B, né?
1: Sim.
2: Então, o Botafogo tá com 0 ponto, o
1: Ipiranga. Eu não
2: tá
1: acho que foi dois, tão ruim, não, esse 1-0, não, viu?
2: E o Santa Cruz tá com 3, então, aí o time que vai jogar aqui com o Botafogo, rapaz, me esqueci o nome do time, rapaz, saiu da mente. Aí tentar com 0 ponto também perdeu, né? Aí, pronto, tem o Botafogo ganhando.
1: Pronto, aí vai empatar. Aí vai, já sobe um degrau, né?
2: Pode ficar em segundo colocado. Então, são dois clubes que sobem cada chave pra Série B, né? Então vamos torcer a Paraíba, torce.
1: Simbora.
2: Para que o Botafogo, né, suba pra Série B, porque é o sonho de Paraíba.
1: O Belo na B é outra história, né?
2: Porque, mano. Faz 14 anos que o Botafogo luta nessa chave, né? Na Série C. Então, o Botafogo passando na Série B vai ser bom até para a economia da Paraíba, sabe?
1: Não,
2: porque o estado do Medão vai estar sempre lotado, né?
1: Verdade. Porque
2: vai vir time de fora.
1: E outra coisa, Arlindo, o time na Série B, ele pode sonhar com a Série A, né, bicho?
2: É, exatamente. Já tem essa linha, né?
1: Claro.
2: A linha de pensamento de ir para a Série A.
1: Claro.
2: Quem sabe, né? A gente é o sonho de todos os paraibanos. Eu como Botafogo.
1: Claro,
2: eu gosto
1: claro.
2: Do Botafogo.
1: Você vê times como o Remo, como a Chapecoense na Série A, você pode ver um Botafogo da Paraíba sem problema nenhum.
2: Exatamente.
1: Entendeu?
2: Então, mano, foi boa a palestra aí. Foi bom, que Deus continue abençoando vocês aí.
1: Valeu, Arlindo.
2: Botar de microfone, um abraço mesmo. Um
1: abraço.
2: Boa noite.
1: Boa noite. Que horas são aí, mestre? Que horas são aí? Me diga aí pra mim que eu tô sem, tele, tô sem relógio.
0: 18h39.
1: Vá, bota aí o intervalo que é pra gente não pagar a multa à Justiça Eleitoral. Vá-se embora.

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4: Que horas são, Caco Pereira?
5: São 18h44, Germano
4: Costa. 18h44.
5: Você tá feliz, Germano Costa?
4: Eu sou uma pessoa feliz,
5: Caco, né?
4: Pereira. Eu sou naturalmente feliz. Bora, 3229-1005, o telefone tá aberto. Tem um torpedinho pra gente aí, não, Léo? Bora ouvir o torpedo?
6: Boa noite, Mano Costa. Boa noite a todos os ouvintes da 100.5. Graças a Deus que ele voltou.
4: Mariquinha.
6: Passando
4: Dark dos óculos.
6: Um alô para o Este Tibiri, meu amigo Severino Papagana, Everalda Rua do Colégio, Bilzinho João Batista, Maria do Relógio, Verinha da Saúde, Paulinho da Paz, Elia do Padre, rapazão, você gosta muito, minha amiga Josa, conselheira tutelar, o esposo dela, e a minha amiga Stefânia Raquel Maroja, e a todos os ouvintes. Mas quem eu avistei ontem foi Rodolfo. Mano, Rodolfo estava lá na praça.
4: Rodolfo, lá do loteamento
6: Miss. Me deu um abraço.
4: Gente boa,
6: Rodolfo, do loteamento Miss.
4: Valeu, Mariquinha. Beijo, minha amiga. Tem mais torpedo, querido? Tem ouvinte? Eu nem ouvi tocar, já pensasse. Alô, boa noite. Chegou o cacheiro viajante.
5: Boa tarde, querido.
4: Já tá puxando o saco de Caco, né, bicho?
7: Mano, gosta de falar de Caco.
4: Você vai falar de Caco agora. Agora tu vai falar de Caco.
7: Fácil. É difícil ser Caco, viu?
4: Mas, rapaz, isso aqui é um bicho mal da porra, isso.
7: Eu não sei de puxar saco, não.
4: Não, só fala a verdade.
7: Eu só falo a verdade, doutor.
4: É verdade.
7: Quem tá conectado com você todos os dias é nosso amigo Hermínio. Hermínio do perfume, né?
4: Já botou Hermínio do perfume na conversa.
5: É outro já, né?
4: Rapaz, bicho.
5: Cadê? Não tem aquela vinhetinha, não, da moedinha.
7: Tem um atendimento lá na loja dele, viu?
4: De quem? De Hermínio.
7: Hermínio do perfume.
4: Rapaz,
5: Hermínio do perfume não quer ser parceiro da gente, não.
4: Mas meu dele já furou já.
7: Hermínio, esse cara é um luxo.
5: É um luxo, né?
7: Ele, John.
4: Eu quero ver, sabe o que é que eu quero do senhor? Ei, escuta, o senhor tá me ouvindo? O senhor tá me ouvindo, me escute. Tá me ouvindo? Eu quero só ver se Mário do Gesso não vai fazer o roda-teto na minha casa.
7: Nosso amigo.
4: Já tá rindo, safado. Vai, fala, bala.
7: Nosso amigo John, viu? O depósito dele é um lixo. Que atendimento, viu, cara?
4: De quem? De quem? De quem?
7: Nosso amigo John, é filho de nossa amiga Hermínio.
4: Quem é John?
5: É outro.
7: John luxo, viu?
5: É um luxo.
4: Quem é John?
7: Ô, Caco, esse pessoal é 100.5.
4: É quase só Caco agora.
5: Ele tá com ciúme, viu?
7: Na escuta, viu? É nosso amigo Toninho.
4: Quem é Toninho?
7: Toninho é aqui, velho, da padaria, nosso amigo.
4: Ladidão.
7: Galete.
4: Certo.
7: Todo mundo, né? Que atendimento. Que é a presença hoje lá, né? Visitei nosso amigo Toninho. Tá lá, sim, o radinho de lado.
4: Sim.
7: Todo mundo sintonizado. Nossa da padaria é um show, viu?
4: É.
7: Tem qualidade e atendimento é nota 10, viu, cara? Quero mandar um abraço aí pra Misso. Caco, você tem que ir lá, viu, Caco?
5: Não, você só faz dizer que eu tenho que ir lá.
4: A gente vai, lá em Missa, a gente vai. Na sexta-feira a gente vai lá. Vamos lá em Missa, comer uma galinha de cabidela lá em
5: Missa. Oxe, galinha de cabidela eu vou.
7: Agora a diferença lá é o atendimento, viu? Dona Sandra, que comanda tudo, viu? Lá é uma família unida, viu? Viu, Caco?
4: Vai lá. Lá perto da Cruz de Ana Paula.
7: Ei. Oi. Pergunta, mano, Coxa aí. Rapaz, é negócio primeiro mundo, velho.
4: É.
7: Luxo. Até eu vim na reta, eu fiquei doido. Caco chegou meio na bacia, viu, Caco?
4: Vai dar uma bacia. Você que é mala.
7: Eu vim na reta gostoso.
4: Vim na reta. Deixa de ser mala, bicho. Vai, adianta, mala.
7: Manda um abraço aí pra Cícero, educadora. Vem um show de... Agora, mano, gosta?
4: Sim.
7: O desfile de ontem foi um show. o povo carente de desfile.
4: Tu fosse um desfile ontem?
7: Eu tava marcando presença lá.
4: Lulu tava, Lulu?
7: Lulu desfilei.
4: Lulu tava, Lulu?
7: Lulu desfilando é um show.
4: Lulu é show.
7: O povo aplaudindo, Lulu. Tava lá, Otávio. Tava lá, Zé.
4: Agora eu vou lhe dizer, isso não é babado, isso é falar a verdade.
7: Eu não sei nem por que eu fico,
4: não. Não.
7: Rapaz, quanta tendência é aquela de Lulu? Lulu, viu, cara? Tava lá, Otávio, verdadeiro.
4: Lulu deve estar morrendo nessa hora.
7: Começou aqui na padaria da Vitória, bicho.
4: Ó, já botou a padaria Vitória na conversa. Ó, é bom que deu num despacho mais bom pra tu. Tô falando da Vitória agora, viu, Smala?
7: De André, pegou o Fábio, foi tudo presente lá no desfile. Não faltou picolé pra ninguém, viu, cara?
4: Vai.
7: E demais.
4: Valeu, Everaldo.
7: Valeu, aí, Mano Costa.
4: Tchau.
7: Ei, Mano Costa.
4: Oi.
7: O Botafogo do Botafogo disse que ele ganhou do Botafogo. Mas não interessa jogar bem.
4: Perdeu só de um, rapaz. Não, mas não vai pra quem ele ganha, aqui ganha. Valeu, Everaldo. Um abraço. Everaldo é muito massa.
5: Germano.
4: Tem mais torpedo por aí? Oi.
5: Eu ia falar de Brasília, mas vamos ouvir o torpedo.
4: Vamos ver o torpedo.
8: Mano, meu irmão, boa noite. Aqui é Gilson Tibiri.
4: Fala, Gilson.
8: Mano, meu filho. Vamos pedir aí uma urgência, né? Uma satisfação da prefeitura, rapaz, pra tapar os buracos da cista Tobriano, meu irmão.
4: É.
8: Beleza, tá cara. Tá é que fizeram o asfalto lá. Ficou bacana. Mas, quer dizer, uma coisa... A gente tem que fazer as coisas tudo bonitinho pra ficar tudo bacana, bicho. Porque quantos apelos a gente já fez aí, rapaz?
4: É isso, vamos reforçar aqui, Júlio. Vamos reforçar.
8: Buraco. Estão asfaltando aquela rua ali de frente à delegacia, aquela do lado da delegacia.
4: Isso,
8: ali,
4: lá perto da caixa d'água.
8: Beleza, mas poxa, o que é que tá faltando, gente? Hein, mano, o que é que tá faltando pra prefeitura chegar ali, bicho? E tapar aquele... Aquela rua ali da Assis Chateaubriand, do começo, viu, mano? É do começo.
4: Eu conheço, eu passo por ali, Jus.
8: Subidinha ali, até Marco Moura, bicho, cheia de buraco, meu irmão. Rapaz, e ninguém faz nada, bicho. Vamos gritar aí pra esse povo aí se mexer.
4: Fazer esse apelo aqui, ô Matheus.
8: Lembrado é que ali tem,
4: dele que eu falo.
8: Fluxo de carro, bicho. A gente cai dentro de um buraco daquele, eu vi a hora, eu quase que eu quebrava o amortecedor do carro, cara. De dia, de repente, fazer a manobra... De frente com o carro deu um supapo grande e troquei o amortecedor esses dias aí. E rapaz, o negócio tá feio, bicho, ali. Que a prefeitura toma uma providência e olhe aquela situação, porque não pode ficar daquele jeito. Porque senão vai tropeçar em todos os itens bons que elas estão fazendo.
4: Certo.
8: Infelizmente, meu irmão, viu?
4: Valeu, Gilson. Mano,
8: uma boa noite pra você, meu irmão.
4: Segura
8: Vamos
4: aí.
8: Vamos fazer esse apelo aí, né, velho?
4: Vamos fazer, segura Valeu, aí, Léo, pra eu falar aqui. Ó, vê só. É, que horas são aí, Léo? Vê aí. Pronto, então eu vou falar aqui rapidinho, que é pra gente ouvir ainda o que tiver pra ouvir, cabe falar aqui.
5: Tem mais ouvinte.
4: Olha, é o seguinte, eu falo isso aqui sempre. Sempre eu falo. E não adianta aqui não é politizar, é trazer fatos. O relato que Jus fez agora só corrobora com tudo que eu tenho falado nesse programa todo esse tempo. A qualidade das obras deixadas por Emerson Panta. Aqui eu estou falando não do candidato a deputado federal, mas do ex-prefeito. Então... Esqueçam a candidatura, não existe candidatura de A, de B ou de C. Eu estou falando de um trabalho, de uma gestão, de um ex-prefeito. Sim. Eu tenho falado isso aqui reiteradas vezes e tenho usado a Assis Chateaubriand como um dos grandes exemplos dos resultados deixados por Emerson como prefeito durante 8 anos. E eu digo... Ao passo que eu faço a crítica na qualidade, a qualidade da obra, eu admito a importância da obra. Obra importantíssima para a mobilidade urbana do Tibiri 2 e região. Quem fez a obra foi Emerson Panta. Eu sou aqui, faço esse testemunho e falo da visão de gestão de fazer a obra. Então eu estou dizendo, não estou subestimando, não estou aqui... dando o valor menor do que tem a obra. A obra é importantíssima. Um corredor importantíssimo que liga o Tibiri 2 ao Marcos Moura. Agora, a qualidade da obra assim como esta, outras no município, que Jackson tem que parar o que está fazendo na sua atual gestão para recuperar obras que ele herdou da antiga gestão. Assim como Jackson para o que está fazendo da sua gestão para concluir de obras deixadas inacabadas pela antiga gestão. O relato que Gilson traz é de uma obra, minha gente, que se tiver muito, tem 2 anos. Eu passo pela Assis Chateaubriand todos os dias e o que Gilson traz aqui é a mais pura verdade. Completamente esburacada, porque a qualidade da obra é péssima. Esse é um dos frutos da antiga gestão, herdados, frutos esses herdados por Jackson. Veja que Gilson acabou de falar, a Hermenegildo Gomes, a lateral do posto Almeida, até a entrada e o binário, que chama o binário do plano de vida, que é a principal indo e voltando, está um tapete feito por essa gestão, já completamente sinalizada pela CEMOB do meu amigo Paulinho Fernandes. A Hermenegildo Gomes que corta a Assis Chateaubriand. Aí você que trafega pelo asfalto da Hermenegildo Gomes e passa pela Assis Chateaubriand, sente a diferença do material utilizado pela antiga gestão e pela atual gestão. Aí o próprio Gilson traz o relato, estão só depois de asfaltar, depois de deixar aquele tapete na Hermenegildo Gomes e na principal do plano de vida, está asfaltando a rua da delegacia, da 14ª delegacia, lá no Tibiri 2. Ou seja, etapas do programa Transforma Santa Rita, que visa investir em Santa Rita pelo menos 100 milhões de reais em infraestrutura. Aí vai se parar tudo que está fazendo, tudo que foi planejado pela atual gestão, para voltar casas atrás no jogo e consertar as obras de péssima qualidade deixada pela antiga gestão. Ou seja, se atrapalha um cronograma de trabalho para o que se está fazendo no presente para resgatar uma obra do passado. Que pela idade que tem, uma obra daquela, daquele tamanho, daquela monta, com 2 anos não era para estar apresentando os problemas que apresenta hoje.
5: 2 anos já tem buraco?
4: Toda esburacada. Toda esburacada. Aí Jackson tem que parar o que está fazendo por Santa Rita hoje, de verdade, para parar todo o planejamento, todo o cronograma de obras, para consertar a obra deixada por Emerson. Então tá feito aqui o apelo do Gilson. Tem um transporte escolar, roda a cidade inteira. Tudo
5: conhece que, o que tá falando.
4: Tudo, né? Que vê, traz para esse programa para ajudar a consertar, aponta onde estão os problemas. E a gestão tem atendido e tem feito os serviços necessários. É poste apagado, é ponto de entulho que as pessoas deixam na rua. É tudo, buraco, Gilson traz tudo. E ele tá fazendo o papel dele de cidadão, não tá errado não.
5: Tá certíssimo.
4: Então, pedi aqui ao Matheus, secretário de infraestrutura, o pessoal do Departamento de Obras da Prefeitura de Santa Rita, olhar com carinho, porque são muitos veículos que trafegam na Assis Chateaubriand todos os dias. É uma via de acesso, entrada e saída a bairros como o Plano de Vida, como o Marcos Moura, e que desafogou e muito a Arnóbio Maroja. Então fica aqui o apelo, reforço o apelo do Gilson, e fica aqui mais uma prova do que eu tenho dito, da qualidade das obras que Emerson fez durante os 8 anos da sua gestão. Pode seguir, tem o quê? Ouvinte, Torpedo? Vamos lá. Ouvinte?
9: Alô, boa noite.
4: Alô, boa noite.
9: Boa noite, mano.
4: Fala, Paquito.
5: Boa noite, Paquito. Mano,
9: Caco, eu iria hoje, e até eu sei que o programa, vocês são muito discretos, e eu vou até parar o carro aqui e dar uma orientação sobre trânsito a esta prefeita de Bahia. O que é que acontece? Pedi até a ela uma orientação ao nosso prefeito aí, ao prefeito Jacques, que fez um evento também do 7 de setembro e não teve esse caos que está tendo agora em Bahia.
4: Tem um caminhão desmontando lá o palco hoje, não foi?
9: E o mais absurdo, mano, o mais absurdo, que ocupou a metade da faixa.
4: Eu passei a tarde, eu vi, Paquito, eu vi esse caminhão na frente da Selfit.
9: E isso vai ser domingo ainda, mano.
4: No caso tá montando, né?
10: E está montando. Entendi. Agora já está. Esse povo parece que tem que ficar na cabeça. Média de galinha. Porque uma arquibancada dessa, você monta em um dia no máximo, uma noite, uma madrugada. O desfile vai ser domingo. Imagina amanhã como é que ele vai estar em Bahia. Sexta-feira, como é que não vai estar em Bahia? Sábado, não tem merda na cabeça. Então, eu vou dizer a você, prefeita, é Paquito, tá dando nome, já você gosta de fazer muito vídeo na rede social, pega esse povo que armou essa arquibancada e manda desarmar, e só arma em sábado, ou na sexta, porque tá tudo parado aqui em Bahia. Tudo parado, cara. Tudo parado, mano. Obrigado a
4: você. Valeu, Paquito. Um abraço, obrigado, meu irmão. Abraço. Vamos no Chorpedos, vamos lá. Pra gente não perder a viagem.
11: Boa noite,
4: mano. Olha, não, você perguntou por ele?
11: Boa noite, Caco Pereira, Aldão, viu? Direto do lado. Você vai ligar clube, né? Escutando Conexão Líder, viu? Mano Costa. Primeiro lugar em audiência aí no horário, viu? Deixar uns abraços aí pros irmãos Guarabira, o Everaldo do Colégio, Lambu da Casa Pio, Paulinho da Pai, o Zé Vigilante, o Dudé, o Bilzinho de São Miguel do Taipu, o Wilson de Tibre 2, o Queiroz, viu, também, tá ouvindo aí o Conexão Líder, viu, Mano Costa, Caco Pereira, aquele abraço. Quem é que
4: solta ainda aí? Vai, vai, vai lá, pode soltar, vai soltando aí. Acabou? Acabou. Pronto.
5: Vamos embora?
4: Bora.
5: Eu só queria, antes de ir embora, dizer uma coisa. Brasília vai pegar fogo, viu?
4: Amanhã a gente fala bem direitinho sobre
5: isso. Com certeza.
4: Valeu, até amanhã, 17 horas na área, pra gente, pra mais um Conexão Líder. Amanhã a gente se encontra.
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1: Olá, boa noite.
2: Boa noite para você que nos acompanha em todo o país.
1: Terça-feira, 8 de setembro de 2026.
2: Vamos aos destaques do dia.
1: Proteção da biodiversidade.
2: Novas unidades de conservação ambiental são criadas no Amazonas e no Piauí.
1: Decretos também formalizam concessões para manejo florestal sustentável.
2: Doenças raras. 65 em cada 100 mil brasileiros convivem com alguma condição de saúde incomum.
1: O Sistema Único de Saúde acolhe pacientes, realiza o diagnóstico e realiza acompanhamento multidisciplinar.
2: Quem fala sobre o assunto é Natan Monsores, coordenador de doenças raras do Ministério da Saúde.
3: Em sua maioria, essas doenças são doenças de origem genética que afetam predominantemente crianças, mas também podem acontecer em adultos, em pessoas idosas.
1: Semana da Pátria.
2: Brasil celebra os 204 anos da independência.
1: E você vai conhecer alguns dos heróis que ajudaram a construir a nação brasileira em reportagem especial de Luana Karen.
4: A praça que abriga os três poderes da República em Brasília também guarda a memória daqueles que se dedicaram a um ideal de nação. O livro de aço reúne os nomes dos heróis brasileiros oficialmente reconhecidos.
2: Hoje, na apresentação da Voz do Brasil, eu, Mariana Jungmann e Luciano Seixas.
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2: Novas unidades de conservação ambiental foram criadas a partir de decretos assinados hoje.
1: As medidas também criam e ampliam reservas de desenvolvimento sustentável e parques nacionais.
2: As ações marcaram as celebrações pelo Dia da Amazônia, comemorado no último dia 5.
4: Em comemoração ao Dia da Amazônia, celebrado em 5 de setembro, foram criadas quatro reservas de desenvolvimento sustentável no Amazonas. As unidades ficam na região de influência da BR-319, no sul do estado, e somam cerca de 669 mil hectares. O ministro do Meio Ambiente e Mudança do Clima, João Paulo Capobianco, disse que é preciso agir de forma preventiva diante das mudanças provocadas pela pavimentação de rodovias.
5: A presença do Estado precisa se antecipar às pressões decorrentes da ampliação do acesso, pois os anúncios de abertura ou de asfaltamento estimulam a ocupação desenfreada, a grilagem de terra e a invasão, impactando negativamente, de forma irreversível, populações e o meio ambiente.
4: Foi anunciada também a ampliação em mais de 7 mil hectares do Parque Nacional de Sete Cidades, no Piauí. A medida tem o potencial de proteger espécies ameaçadas e de favorecer o turismo no parque. Em outra ação, o Banco Nacional de Desenvolvimento Econômico e Social, BNDES, destinou recursos para restauração ecológica de mais de 10 mil hectares na área de proteção ambiental do Xingu, no Pará. Também foram destinados recursos do Fundo Amazônia ao projeto Naturezas Quilombolas, para apoio à gestão territorial de comunidades quilombolas na Amazônia Legal. O BNDES ainda divulgou o resultado do edital para projetos de restauração e fortalecimento da Bacia do Xingu, em Mato Grosso. A diretora socioambiental do BNDES, Tereza Campelo, destacou a importância da recuperação da floresta.
6: A restauração da floresta é absolutamente fundamental, não só para proteger esse território, para garantir emprego e renda, para garantir que a Amazônia não chegue naquele ponto de não retorno.
4: Também em comemoração ao Dia da Amazônia, o Serviço Florestal Brasileiro assinou contratos de concessão das unidades de manejo florestal 2 e 3 da Floresta Nacional de Humaitá, no Amazonas. Os contratos terão duração de 40 anos e abrangem 162 mil hectares. Reportagem Luana Karen.
1: Mais de 1000 acidentes de trânsito foram registrados nas rodovias federais durante o feriadão da Independência, com 66 mortes.
2: Os números foram divulgados pela Polícia Rodoviária Federal.
1: O foco da fiscalização este ano foi o uso de álcool pelos motoristas. Mais de 900 pessoas foram autuadas por embriaguez ao volante.
4: De olho nos motoristas que insistem em beber e dirigir, a Polícia Rodoviária Federal encerrou mais uma operação de fiscalização entre a sexta-feira, dia 4, e a segunda-feira, 7 de setembro. A Operação Independência foi a primeira ocorrida depois que o CONTRAN, Conselho Nacional de Trânsito, definiu novas regras na fiscalização de alcoolemia. Agora, a lei seca passa a prever um pré-teste ou teste passivo. Somente se for detectado algum indício de embriaguez neste teste inicial, é que o condutor será encaminhado ao uso do bafômetro. A prática já é adotada pelos agentes da Polícia Rodoviária Federal, como destaca o coordenador-geral de comunicação institucional da PRF, Matheus de Paula.
7: O foco deste ano foi a questão da mistura álcool e direção. Na verdade, essa já é uma fiscalização que a PRF faz constantemente. Nesse feriado, foram cerca de 54 mil testes de alcoolemia realizados em todo o Brasil, onde nós autuamos 993 motoristas por embriaguez ao volante.
4: Ao todo, os agentes registraram 1.031 sinistros de trânsito, com 66 mortos e 1.074 feridos. Mais de 24 mil veículos foram flagrados com a velocidade acima do permitido, 5.404 motoristas foram autuados por ultrapassagens irregulares, 2.610 por não utilizarem o cinto de segurança e 461 por transportarem crianças fora das cadeirinhas. Reportagem Graziele Bezerra.
2: Pessoas que vivem com doenças raras são acolhidas no Sistema Único de Saúde por um protocolo que já existe há mais de 10 anos.
1: É a Política Nacional de Atenção Integral às Pessoas com Doenças Raras. Ela estabelece procedimentos para diagnósticos, tratamentos e melhoria da qualidade de vida dos pacientes.
2: Nós conversamos com o coordenador de doenças raras do Ministério da Saúde, Natan Monsores, sobre a política e a assistência prestada pelo SUS para quem vive com condições incomuns e de difícil identificação. Acompanhe. Olá, doutor Natan Monsores, um prazer ter o senhor com a gente aqui na Voz do Brasil para a gente falar sobre doenças raras, né? Eu queria que o senhor começasse, então, dizendo aí para o nosso ouvinte, o nosso espectador, o que, que define uma doença como rara e se há alguma estimativa de quantas pessoas existem hoje no Brasil com esse tipo de doença.
3: Doença rara para o Ministério da Saúde é um tema de bastante relevância. Primeiro aqui, né, agradecer pelo convite e desejar aí para todos os ouvintes também um excelente dia. Mas vamos lá, para o Ministério da Saúde, doença rara é aquela que acomete, né, 65 pessoas a cada 100 mil brasileiros. Em sua maioria, essas doenças são doenças de origem genética que afetam predominantemente crianças, mas também podem acontecer, né, em adultos, em pessoas idosas, de acordo com a natureza da própria doença. As estimativas globais que a gente tem para esse grupo de condições é de que entre 2,5%, 3% a 6% de toda a população do planeta seja afetada em algum momento por alguma dessas doenças raras. Então, essa estimativa ela acaba se replicando aqui no Brasil também, tá? Então, é essa faixa. São muitos milhões de brasileiros. Precisar um número é sempre muito difícil, tá? Porque cada doença traz a sua contribuição numérica para o escopo brasileiro. E as doenças que acontecem aqui no Brasil não necessariamente replicam o que acontece em outros lugares do mundo. Mas nesse momento a gente tem trabalhado bastante em melhorar essas estatísticas.
1: Existe hoje uma política nacional de atenção integral às pessoas com doenças raras
3: do mundo.
1: Existe hoje uma política nacional de atenção

0: neonatal. É o famoso teste do pezinho, né, do qual é coletada, né, algumas gotinhas de sangue, né, do pé do bebê para fazer uma série de exames e depois, né, essas crianças serão acolhidas pelo sistema de saúde. Então, por exemplo, essa é uma grande porta de entrada que a gente tem. As outras portas de entrada são serviços de referência em doenças raras. Hoje são mais de 50 serviços no Brasil. Boa parte deles está associada aos hospitais universitários. E esses serviços, eles recebem a chancela, a orientação da rede de atenção à saúde do Estado para que os casos, né, suspeitos de doenças raras sejam encaminhados para lá. Esses serviços hoje, eles contam com um exame genômico, por exemplo, que é o sequenciamento de episoma, que ajuda a diagnosticar essas crianças, essas pessoas, né, para que elas consigam alcançar o diagnóstico necessário.
1: Então, eu suponho que quando o médico, ali nos primeiros momentos, né, de acompanhamento do bebê, identifica que ele tem alguma condição e outras doenças mais comuns são descartadas, ele encaminha então a família para procurar esse serviço de referência, que o senhor disse que geralmente está nos hospitais universitários, né?
0: Isso. O fluxo estabelecido pelos estados geralmente é o seguinte, né? A atenção primária, os postos de saúde, as unidades básicas de saúde, as emergências, né? Algumas dessas crianças e adultos acabam, né, sendo identificados, né, em situações de alguma gravidade já. Essas pessoas são encaminhadas, né, pela regulação, que é uma área, né, da Secretaria de Saúde que estabelece filas, vagas, processos de atendimento. A regulação encaminha esses pacientes para esses serviços ultra especializados, e lá nesse serviço, o paciente vai ter contato com um geneticista, com um nutricionista, com uma equipe multiprofissional, que vai tentar acolher as suas necessidades. Então, o fluxo, de modo geral, é esse. Mas para algumas doenças, não necessariamente o lugar de atendimento é um serviço de referência em doença rara. Então, muitos pediatras, muitos neurologistas, muitos endocrinologistas. Também, né, conseguem conduzir o manejo, né, o atendimento dessas doenças.
2: Coordenador, nós temos aqui uma pergunta do Marco Aurélio Cardoso. Ele é presidente de uma associação de familiares e pessoas com síndrome de Prader-Willi, uma doença rara que, entre outras coisas, causa hiperfagia, ou seja, fome acima do normal e, consequentemente, obesidade. Ele menciona outro sintoma da doença e faz uma pergunta. Vamos ouvir.
3: A hipotonia neonatal é o principal sinal de alerta da síndrome de Prader-Willi, logo ao nascimento. Sabendo disso, a SPDA Brasil uniu mais de 10 associações de síndromes raras que compartilham esse mesmo sintoma. Como o Ministério da Saúde pode colaborar conosco para divulgar uma diretriz ou fluxo de orientação para os profissionais da rede pública de saúde, ajudando a encurtar a jornada dessas famílias em busca de um diagnóstico precoce?
0: Então, vou responder aqui a essa pergunta maravilhosa e dar uma oportunidade da gente entender como é que a rede funciona. A Prader-Willi, né, um quadro sindrômico, é muito caracterizado por essa questão da hipotonia e da dificuldade, por exemplo, do bebê em fazer a sucção, né, do peito da mãe, né, o aleitamento materno, ele fica prejudicado. E logo do início, essa criança tem dificuldades com ganho de peso. Então, olha como é que é importante a gente ter um instrumento da atenção primária, né, para poder acompanhar isso. Hoje o Brasil disponibiliza para as famílias a caderneta da criança, que é um instrumento, né, usado pela equipe de saúde da atenção primária, né, do postinho, da unidade básica de saúde, para poder acompanhar o desenvolvimento dessa criança. Então, se o profissional da atenção primária ele consegue, né, preencher adequadamente essa caderneta da criança, boa parte desse processo de suspeita, né, de que alguma doença rara, né, esteja ocorrendo naquela situação, ela começa a ser levantada. Para além disso, né, se essa oportunidade de identificar a doença, né, no início da sua apresentação acontece, tem outros marcos de crescimento, outros marcos de desenvolvimento que a gente pode utilizar como rede de saúde, né? A baixa estatura, por exemplo, né, essas crianças costumam ter, né, algum grau de deficiência de hormônio do crescimento, costumam ter algumas alterações no desenvolvimento motor, algum grau de deficiência cognitiva também, né, instalada, além da compulsividade alimentar, né, que foi falada aí. Hoje, dentro do sistema único de saúde, como é que funcionaria esse processo para melhorar o acolhimento, né?

0: É o desenvolvimento do que a gente chama de linha de cuidado. O Ministério da Saúde, nos últimos meses, tem elaborado algumas linhas de cuidado e tem disponibilizado isso para a população, né, para os profissionais de saúde também, no sentido de dar as orientações adequadas. Nesse momento, a gente está desenvolvendo uma de doenças neuromusculares, né, que não é bem o quadro aí de Prader-Willi, mas esse desenvolvimento está permitindo a gente, né, criar marcos também para outras condições que vão ter, né, situações semelhantes, que vão precisar, né, de manejo endocrinológico, de suporte nutricional, de orientação psicológica e comportamental, de apoio educacional. Então, a linha de cuidado é o melhor instrumento que a gente tem na ausência, por exemplo, de medicamentos específicos. No caso de Prader-Willi, né, há uma deficiência de hormônio de crescimento que costuma ser debatida também entre profissionais para ajudar a conduzir, a manejar a situação. Mas, né, na ausência de um protocolo ou na ausência de uma orientação específica de cuidado, a recomendação do Ministério da Saúde é procurar, né, que esse pai, que essa mãe, que essa família procure um serviço de referência em doenças raras.
1: Para a gente concluir, então, doutor Nathan, quando o senhor mencionou aí, às vezes, a ausência de uma medicação específica para tratar aquela doença, né, que possa servir de cura ou mesmo de tratamento, mas as pessoas encontram outros tratamentos para os sintomas e também tratamento psicossocial pelo próprio SUS, né, inclusive para as famílias.
0: Isso. Recentemente, o Ministério da Saúde anunciou uma iniciativa muito bacana para as mães cuidadoras de apoio psicológico, né? Então, no sentido de acolher essas mães, porque, né, o dia a dia, né, do cuidado, ele é uma sobrecarga, né, importante para a saúde mental dessas mães.
2: Muito bem, nós conversamos com o Natan Monsores, coordenador de doenças raras do Ministério da Saúde. Muito obrigado por sua entrevista aqui à Voz do Brasil.
0: Agradeço pela oportunidade e o Ministério da Saúde fica à disposição de vocês e dos ouvintes, né, para diálogo e esclarecimentos.
1: Hoje, 8 de setembro, é celebrado o Dia Mundial da Alfabetização.
2: A data criada pela Organização das Nações Unidas marca a importância desta etapa no desenvolvimento da cidadania de crianças, jovens, adultos e
1: E o
2: idosos.
1: Ministério da Educação ressalta o compromisso com o processo de alfabetização em todas as idades.
3: A alfabetização é um direito fundamental em todas as idades. E para comemorar o dia em que ela é celebrada no mundo todo, o Ministério da Educação ressalta a importância dessa etapa. A qualquer tempo, jovens, adultos e idosos podem retomar os estudos e aprender habilidades que permitem compreender, produzir e utilizar conhecimentos em diferentes situações da vida social. O processo de alfabetização começa quando já se tem as habilidades de ler e de compreender textos curtos, de localizar informações e de escrever palavras. Como explica a secretária de Educação Básica do MEC, Kátia Schweikart, ele segue por toda a vida escolar do estudante, principalmente da criança.
4: A alfabetização começa lá atrás e que ela já pode ser trabalhada por meio das linguagens, por meio do contato com os livros, nos seus processos de aprendizagem. Os efeitos disso vão aparecer e certamente essa criança conseguirá se desenvolver.
3: O Dia Mundial da Alfabetização lembra a responsabilidade de professores, gestores públicos e redes de ensino como agentes nesse processo educacional. A alfabetização é um compromisso compartilhado entre municípios, estados, Distrito Federal e a União, conforme estabelece a Constituição Federal e a legislação educacional brasileira. Reportagem Léo Gomes.
1: Dicas do Enem.
5: Olá, meu nome é Isaac Leal e a minha pergunta é: como eu posso montar um cronograma de estudos?
6: Quem responde é Arrandu Lemos, responsável pela coordenação de um cursinho popular.
7: No edital do Enem tem descritos todos os conteúdos que poderão cair na prova. Eu começaria estudando ele. Eu acredito que todas as matérias merecem atenção, até porque o Enem é uma prova que trabalha diferentes competências. Então, numa questão em que você está vendo matemática, pode ser que tenha uma pergunta sobre interpretação textual e vice-versa. Então, é importante que você tenha um conhecimento básico sobre todas as disciplinas. Tem pessoas que conseguem estudar 30 minutos no dia e conseguem se sair bem na prova, mas tem pessoas que precisam de mais tempo, uma, duas, três horas. A minha dica é que você respeite a sua disponibilidade. É importante que você se organize para estudar com mais antecedência possível. Revisar, responder questões, conversar com a sua rede de apoio e descansar.
6: É isso aí. As provas vão ser realizadas nos dias 8 e 15 de novembro. Se prepare e acompanhe as nossas dicas toda terça-feira aqui na Voz do Brasil e também na radiogov.ebc.com.br.
2: Personagens que marcaram a luta por um Brasil independente.
1: Na Semana da Pátria, vamos conhecer algumas figuras históricas.
2: Seus nomes estão marcados no Livro de Aço, que registra na memória nacional a trajetória dos chamados heróis da pátria.
8: A praça que abriga os três poderes da República em Brasília também guarda a memória daqueles que se dedicaram a um ideal de nação. No Panteão da Pátria, o Livro de Aço reúne os nomes de 49 dos 87 heróis brasileiros oficialmente reconhecidos. Quatro deles estão ligados à independência do Brasil. Joaquim José da Silva Xavier, o Tiradentes, inaugura o Livro de Aço. O historiador Rafael Leporassi explica por que Tiradentes se tornou um herói da pátria, mesmo tendo morrido 30 anos antes da independência do Brasil.
9: Ele fez parte de um movimento que visava a separação de Minas Gerais do Império Português. Para muitos historiadores, é um dos primeiros movimentos a trazer um ideal de fim do Pacto Colonial.
8: Tiradentes virou símbolo da Inconfidência Mineira. Quando a trama foi descoberta, acabou condenado à morte. Mas a Inconfidência deixou uma ideia que atravessaria décadas. Anos depois, esse projeto ganhou um articulador, o professor José Bonifácio de Andrada e Silva. Quando Portugal exigia que Dom Pedro retornasse, Bonifácio trabalhou para convencê-lo a permanecer no Brasil. O jornalista e escritor Laurentino Gomes detalha o projeto de Bonifácio.
10: Ele percebe que a única solução para a elite brasileira preservar os seus privilégios era manter o herdeiro da coroa de Portugal no trono e ir por uma via monárquica e não republicana.
8: A independência não foi fruto apenas do dia 7 de setembro. Depois que Dom Pedro decidiu ficar no Brasil, foram meses até o processo ser concretizado. Em 7 de setembro de 1822, durante uma viagem, recebeu cartas de sua esposa, Maria Leopoldina, e de José Bonifácio, que relatavam novas exigências de Lisboa. Do lugar onde estava, às margens do rio Ipiranga, Dom Pedro I decidiu proclamar a independência do Brasil. O historiador Rafael Leporassi destaca que também foi pessoalmente interessante para Dom Pedro I romper com Portugal.
9: Ele voltando para Portugal seria um príncipe. No Brasil ele seria alçado à condição de rei ou até de imperador, que foi o que aconteceu.
8: Após o grito do Ipiranga, houve resistência portuguesa e conflitos em diferentes regiões do país. E nesse cenário, na Bahia, surge mais uma personagem da história da independência, Maria Quitéria. Em 1822, ela fugiu de casa, se disfarçou de homem e entrou para o batalhão de voluntários do príncipe. Quando sua identidade foi descoberta, Maria Quitéria não foi expulsa. Depois da vitória, foi condecorada pelo próprio Dom Pedro I. Mas a heroína acabou esquecida pela sociedade. O jornalista Laurentino Gomes explica que a independência envolveu muitos brasileiros e brasileiras.
10: Na Bahia, no Piauí, no Ceará, nas regiões mais distantes, o Brasil inteiro se envolveu no processo de independência e sem essa luta, o Brasil hoje não existiria.
8: O Livro de Aço nasceu em 1989, com a inscrição de Tiradentes. Dom Pedro I entrou no livro 10 anos depois, em 1999. José Bonifácio foi inscrito em 2005 e Maria Quitéria em 2018. Tiradentes morreu antes da independência. José Bonifácio ajudou a construí-la politicamente. Dom Pedro proclamou a ruptura e Maria Quitéria pegou em armas para defendê-la. Quatro personagens, quatro histórias e quatro maneiras diferentes de olhar para o nascimento do Brasil independente. Tchau.

0: Reportagem Luana Caro.
1: E essas foram as notícias do governo federal.
2: Uma realização da Secretaria de Comunicação Social da Presidência da República.
1: Com produção da empresa Brasil de Comunicação.
2: Fique agora com as notícias do Poder Judiciário e do Congresso Nacional. Boa noite.
1: Boa noite, até amanhã.
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5: Ministro Edson Fachin encerra o Encontro Nacional de Corregedores na sede do CNJ em Brasília.
6: STJ entende que defensoria pública habilitada durante prazo recursal tem direito à contagem em dobro desde a intimação.
5: Presidentes do TSE e da Câmara dos Deputados reforçam confiança na Justiça Eleitoral.
6: Boa noite, eu sou Leandro Bezerra.
5: E eu sou Walter Lima.
6: O presidente do Supremo Tribunal Federal e do Conselho Nacional de Justiça, ministro Edson Fachin, participou hoje do Encontro Nacional Integração de Boas Práticas, diálogos entre o CNJ e o Colégio de Corregedores e Corregedoras da Justiça do Brasil, na sede do CNJ em Brasília.
5: As corregedorias são responsáveis por orientar e fiscalizar o funcionamento dos tribunais e dos cartórios.
6: O evento promoveu a cooperação entre as instituições e o compartilhamento de experiências para melhorar os serviços prestados pelo Poder Judiciário.
5: Durante o encontro, o ministro Edson Fachin destacou a importância do diálogo e da atuação da justiça brasileira diante dos desafios atuais.
7: Os dias de hoje reclamam esse diálogo permanente, reclamam que tenhamos uma resposta à altura dos desafios. E eu estou plenamente convencido de que o Poder Judiciário brasileiro está à altura dos desafios que se lhes apresentam no momento contemporâneo. E a justiça brasileira não faltará à legalidade constitucional, por certo, por seus deveres que decorrem da própria Constituição.
6: Você ganhou uma ação na Justiça do Trabalho e, mesmo assim, não recebeu o seu dinheiro?
5: Para resolver esse tipo de situação e garantir que as decisões judiciais sejam cumpridas, a 16ª Semana Nacional da Execução Trabalhista entrará em ação entre 14 e 18 de setembro em todo o país. Larissa Batista.
8: Com o slogan Seu Direito por Inteiro, a iniciativa é um esforço concentrado para localizar bens de devedores, incentivar acordos e dar mais celeridade ao pagamento dos créditos trabalhistas. Para se ter uma ideia, no ano passado, a campanha movimentou mais de 8 bilhões de reais em 5 dias de evento e promoveu mais de 94 mil audiências e cerca de 24 mil acordos entre trabalhadores e empresas. Quem quiser incluir um processo nesse mutirão pode pedir a inscrição na Vara do Trabalho, nos TRTs ou nos Centros de Conciliação da Justiça do Trabalho, onde o processo tramita. Para mais informações, acesse csjt.jus.br.
6: Presidentes do Tribunal Superior Eleitoral e da Câmara dos Deputados reforçam confiança na Justiça Eleitoral.
5: Pronunciamentos aconteceram na abertura da exposição O Caminho do Voto. Na Câmara. Fábio Ruas.
9: O presidente do TSE, ministro Cássio Nunes Marques, disse que a exposição mostra que o caminho do voto vai muito além da cabine de votação. A Justiça Eleitoral percorre uma longa jornada de preparação, fiscalização e auditorias para garantir a segurança do processo eleitoral. Já o presidente da Câmara lembrou que o voto é o resultado de um processo amplo e aperfeiçoado ao longo do tempo. A mostra vai ficar disponível ao público até o próximo dia 21 de setembro.
6: Defensoria Pública habilitada durante o prazo para recurso tem direito à contagem em dobro, completo desde a intimação da sentença.
5: Essa conclusão é do Superior Tribunal de Justiça, o STJ. Fátima Uchoa.
10: Uma mulher foi condenada a pagar pensão alimentícia e procurou a Defensoria Pública do Paraná quando faltavam 2 dias úteis para o fim do prazo simples de 15 dias. O Tribunal Estadual não conheceu da apelação por considerá-la fora do prazo. Já a terceira turma do STJ a reconheceu como tempestiva, ou seja, dentro do prazo legal. Segundo a ministra relatora Nancy Andrighi, a aplicação do prazo em dobro não altera o dia inicial da contagem do prazo recursal, que permanece o mesmo, mas o que ocorre é apenas a ampliação do termo final e, no caso de apelação, dobra-se o prazo de 15 dias úteis. Assim, o Tribunal do Paraná deverá continuar com o julgamento.
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6: A você uma boa noite.
2: E até amanhã.
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12: Eu sou Paula Groba.
13: E eu sou Humberto Pinheiro.
12: E estes são os destaques de hoje do Jornal do Senado, que começa agora.
13: Avançam novas regras para proteger investidor de criptomoeda.
12: Senado aumenta a proteção para crianças vítimas de violência no exterior.
13: Reajustes da conta de luz podem ser limitados pela inflação.
12: Boa noite.
13: Boa noite.
12: Quem investe em criptomoedas e outros ativos virtuais poderá ter mais proteção contra o risco de perder dinheiro caso a empresa que administra os recursos tenha problemas financeiros.
13: A Comissão de Ciência e Tecnologia aprovou novas regras para separar o dinheiro dos clientes do patrimônio das empresas. Os detalhes com a repórter Patrícia Oliveira.
14: Se uma corretora tiver problemas financeiros, o dinheiro investido pelos clientes em ativos virtuais, como as criptomoedas, não deve ser usado para cobrir dívidas ou prejuízos da própria empresa. É o que estabelece um projeto aprovado na Comissão de Ciência e Tecnologia. O texto também prevê que essas plataformas tenham um capital mínimo para atuar no mercado, para reduzir o risco de quebrar dessas empresas e de perdas para os investidores, como explicou o relator da proposta, senador Carlos Portinho, do PL do Rio de Janeiro.
15: O Banco Central deverá estabelecer requisitos prudenciais mínimos de capital para funcionamento das corretoras e plataformas de investimento em ativos digitais.
14: O projeto também estabelece medidas para prevenir fraudes, lavagem de dinheiro e o uso de ativos virtuais para financiar organizações criminosas. A proposta segue para a análise da Comissão de Assuntos Econômicos.
12: E empresas podem receber incentivos para contratar mulheres com câncer de mama.
13: Projeto com esse objetivo seguiu para análise do plenário do Senado. Repórter Márcio Maturana.
16: O projeto cria o programa Empresa Rosa e o selo Rosa para a inclusão e reinserção no mercado de trabalho de mulheres diagnosticadas em tratamento ou em remissão de câncer de mama. O programa prevê ações de contratação com igualdade de oportunidades, condições adequadas, flexibilização para o trabalho remoto, jornada reduzida e estabilidade no emprego, tudo sem redução da remuneração. As empresas participantes com mais de 10 empregados vão ganhar o selo rosa, válido por 2 anos e renovável pelo mesmo período, que poderá ser usado em publicidades. O texto foi aprovado na Comissão de Assuntos Sociais com parecer lido por Flávio Arns, do PSB do Paraná.
17: A criação de um regime positivo de inserção e manutenção profissional das mulheres em tratamento ou remissão do câncer de mama possui valor social evidente. Além disso, é comprovado que se manter ocupado e produtivo representa um grande apoio psíquico aos pacientes de câncer ao obstar ou ao menos dificultar o advento de depressão que muitas vezes os acomete.
16: A certificação vai ser feita por uma comissão composta de representantes do governo, do setor privado e da sociedade civil.
12: O Senado aprovou uma proposta que aumenta a proteção para crianças vítimas de violência no exterior.
13: Se houver indícios de violência ou de outro crime, as autoridades brasileiras poderão deixar de determinar o retorno da criança ao país onde morava com o pai. Repórter Pedro Pincer.
18: A proposta permite às autoridades brasileiras deixar de determinar o retorno de crianças e adolescentes ao país onde moravam com o pai quando houver indícios de que eles ou a mãe brasileira foram vítimas de violência doméstica. A Convenção sobre os Aspectos Civis do Sequestro Internacional de Crianças determina, em regra, o retorno da criança ou do adolescente. A relatora, senadora Mara Gabrilli, do PSD de São Paulo, fez ajustes para dar mais clareza e segurança jurídica ao texto. Para ela, a principal inovação da proposta é reconhecer que a violência doméstica pode constituir risco suficiente para autorizar a autoridade brasileira a ignorar a regra de retorno da criança ou do adolescente ao país estrangeiro.
19: E a proposição, ela contribui para que a exceção de grave risco deixe de ser interpretada de modo restritivo, permitindo que situações de violência, ainda que contra a genitora, sejam juridicamente consideradas como fatores de risco à criança.
18: Como sofreu mudanças, o texto retorna à Câmara dos Deputados.
12: Migrantes, refugiados e pessoas sem nacionalidade reconhecida por nenhum país que chegarem ao Brasil poderão ter acesso a serviços de acolhimento do Sistema Único de Assistência Social.
13: É o que prevê um projeto que começa a ser analisado pelo Senado. A proposta busca garantir dignidade à pessoa que, muitas vezes, são obrigadas a deixar seus países por causa de guerras, fome ou perseguição. Repórter Alexandre Campos.
20: Pelo texto, o direito aos serviços de acolhimento será exercido sem a necessidade de apresentação de documento não exigido em lei, a inscrição no CPF e comprovantes de residência e de regularidade migratória. Autor do projeto, o senador Paulo Paim, do PT do Rio Grande do Sul, lembrou que muitos desses migrantes fogem de guerras, da fome ou de perseguição e, quando chegam ao Brasil, precisam de um acolhimento digno e continuado.
21: Mais do que atender situações emergenciais, queremos transformar o acolhimento em uma política permanente do Estado brasileiro. O projeto também ajuda a fortalecer a estrutura dos municípios, reduz a dependência de recursos internacionais e melhora as condições de atendimento. Isto é, política humanitária.
20: A proposta vai além ao garantir a unidade familiar para evitar que, a depender do encaminhamento dado no atendimento, pais e filhos acabem ficando separados. A comunicação entre os profissionais de assistência social e os migrantes deve contar com tradução e mediação intercultural, e os documentos de viagem e de identificação não poderão ser retidos.
12: Avançou no Senado o projeto que autoriza o porte de armas de fogo para membros da Defensoria Pública da União, dos Estados e do Distrito Federal.
13: Uma emenda estendeu o benefício a integrantes da Advocacia Geral da União e procuradores estaduais e distritais. Repórter Bruno Lourenço.
22: O projeto altera o Estatuto do Desarmamento para permitir que defensores públicos da União e dos Estados, além de membros da Advocacia Geral da União e procuradores dos Estados e do Distrito Federal, tenham direito ao porte de arma de fogo. O relator, senador Flávio Bolsonaro, do PL do Rio de Janeiro, ressaltou que esses profissionais lidam rotineiramente com situações perigosas.
23: Há, portanto, na atuação do defensor público, riscos de ameaças reais, violência física, retaliações de facções criminosas e de partes envolvidas em processos judiciais. Além da necessidade de visitas constantes a presídios, há disputas sensíveis de guardas de filhos ou posse de terra que tenham gerado hostilidade extrema das partes contrárias.
22: A proposta seguiu para a Comissão de Constituição e Justiça.
12: Diminuir as filas do INSS é o objetivo da lei promulgada pelo Congresso Nacional nesta terça-feira. A norma reduz de 45 para 30 dias o prazo para um processo ser incluído no programa de gerenciamento de benefícios que abrange monitoramento especial e força-tarefa dos servidores. A nova legislação amplia ainda a finalidade do programa, que passa a incluir a análise de reconhecimento inicial de direitos, reavaliação e revisão de benefícios previdenciários e assistenciais.
13: No Congresso Nacional, o texto foi analisado por meio de medida provisória e recebeu aprovação dos senadores no início do mês. A relatora da proposta, senadora Zenaide Maia, do PSD do Rio Grande do Norte, destacou a necessidade de dar mais agilidade à análise dos processos. De acordo com ela, a demora em obter uma resposta do INSS afeta especialmente pessoas que dependem de auxílios da Previdência para despesas básicas.
0: O principal beneficiário dessa medida é o cidadão que depende do INSS para o reconhecimento de direitos de natureza alimentar, aposentadorias, benefícios por incapacidades e benefícios assistenciais.
12: E a inflação pode ser o limite para reajustes da conta de luz, é o que diz um projeto aprovado na Comissão de Infraestrutura.
13: O texto ainda cria um regime especial para frear aumentos na região norte e determina que a Agência Nacional de Energia Elétrica adote índice ou metodologia para os reajustes anuais das tarifas de energia elétrica. Agora, o projeto será analisado pela Comissão de Assuntos Econômicos. Com edição de Paulo Groba e trabalhos técnicos de Eliseu Caires, o Jornal do Senado fica por aqui. Acompanhe agora as notícias da Câmara dos Deputados. Boa noite.
12: Boa noite e até amanhã.
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3: Câmara diminui restrições legais para benefícios concedidos a data centers.
7: Avança projeto de lei que aumenta a punição para crimes contra os idosos.
3: Deputados alteram programa de gratificações para reduzir as filas do INSS.
7: Boa noite. A Câmara aprovou medida provisória que muda o programa de gratificações destinado a reduzir as filas do INSS. O repórter Marcelo Larcher explica as mudanças.
24: O plenário da Câmara aprovou medida provisória que altera o programa criado no ano passado para permitir gratificações como maneira de reduzir as filas de perícia e análise de benefícios do INSS. O texto amplia o alcance do programa que, quando foi criado, priorizava a revisão de benefícios já concedidos. Agora, esses processos terão a mesma prioridade dos pedidos novos. Além disso, reduz de 45 para 30 dias o prazo de espera para que um processo entre no programa. O Programa de Gerenciamento de Benefícios foi criado por uma medida provisória em 2025. Ele permite pagamentos extraordinários para servidores que trabalham com a revisão de benefícios e na análise do pagamento do Benefício de Prestação Continuada, o BPC. Esse pagamento extra é de R$ 68,00 por processo concluído para servidores do INSS e de R$ 75,00 por perícia ou análise de documento para os médicos da Perícia Médica Federal. O programa está previsto para acabar no fim do ano. De acordo com o INSS, as medidas deram resultado. Entre janeiro e junho deste ano, o número de processos pendentes de análise ou de perícia médica inicial caiu de 2 milhões e 700 mil para 1 milhão e 700 mil. Já os processos com tempo de espera superior a 45 dias passaram de 1 milhão e 700 mil para apenas 557 mil. O deputado Reginaldo Lopes, do PT de Minas Gerais, disse que a medida é importante para a população mais carente, que depende de benefícios previdenciários.
25: Já conseguimos diminuir a fila em 76% até o mês de agosto. E agora, no mês de setembro, nós vamos zerar a fila do INSS.
24: A medida provisória que altera o programa criado no ano passado para permitir gratificações como maneira de reduzir as filas de perícias e análises dos benefícios do INSS foi aprovada também pelo Senado e já pode virar lei. Da Rádio Câmara de Brasília, com informações de Antônio Vital, Marcelo Larcher.
1: Justiça.
3: Tião Medeiros, do PP, defende a suspensão do reconhecimento dos estudos de demarcação da terra indígena Tecorá-Guavirá, no oeste do Paraná. Relator da matéria na Comissão de Agricultura, ele afirma que o procedimento da FUNAI desrespeitou o marco temporal adotado pelo Congresso para as demarcações.
7: Tião Medeiros também cita decisões da Justiça que interromperam o processo por falhas nos estudos de identificação da área. De acordo com o parlamentar, a medida fortalece a segurança jurídica e reduz os conflitos na região.
1: Segurança Pública.
3: Uma comissão da Câmara aprovou o aumento de penas para crimes contra idosos. A repórter Paula Bittar acompanhou a votação.
26: A Comissão de Constituição e Justiça da Câmara aprovou um projeto que altera o Código Penal para aumentar as penas para os crimes de lesão corporal, abandono, constrangimento ilegal e estelionato praticados contra pessoas idosas. Pelo texto, em casos de lesão corporal, a pena será de 1 a 3 anos de reclusão, podendo ser aumentada em um terço se for qualificada. A pena atual para lesão corporal simples é de 3 meses a 1 ano de detenção. Para o estelionato, o projeto prevê aumento de pena de 1 a 2 terços. A pena poderá ser aplicada em dobro se a vítima tiver 80 anos ou mais. Nos crimes de abandono de incapaz ou constrangimento ilegal, as penas poderão ser aumentadas, respectivamente, pela metade e em um terço. O constrangimento ilegal ocorre quando alguém, por violência ou grave ameaça, força outra pessoa a fazer o que a lei proíbe ou a deixar de fazer o que a lei permite. Também ocorre quando o autor reduz a capacidade de resistência da vítima. A relatora na comissão, deputada Renilce Nicodemos, do MDB do Pará, disse que a proposta está de acordo com os preceitos constitucionais.
2: Proteger quem construiu a história do nosso país é também defender a dignidade e o respeito que toda pessoa merece. É uma medida importante para combater a violência e os crimes contra essa parcela da população e garantir uma resposta mais firme de quem comete esse tipo de violência. Estamos trabalhando para garantir que nossos idosos tenham seus direitos respeitados e possam viver com mais segurança, dignidade e proteção.
26: O projeto, que aumenta penas para os crimes de lesão corporal, abandono, constrangimento ilegal e estelionato praticados contra pessoas idosas, ainda depende de aprovação pelo plenário da Câmara antes de seguir ao Senado. Da Rádio Câmara, de Brasília, Paula Bittar.
7: Jefferson Campos, do PL de São Paulo, defende proposta que reduz a idade mínima de imputabilidade penal no Brasil. O texto estabelece que jovens entre 12 e 16 anos respondam penalmente por crimes contra a vida, hediondos ou cometidos com violência e grave ameaça.
3: Jefferson Campos entende que a medida busca combater a impunidade e conter o recrutamento de adolescentes por organizações criminosas. Na visão dele, a medida é fundamental para garantir a punição proporcional de crimes graves.
7: Júnior Lourenço, do MDB do Maranhão, quer capacitar profissionais de beleza e estética para identificar sinais de violência contra a mulher. De acordo com o deputado, a ideia é ampliar a rede de apoio e facilitar o acesso das vítimas aos serviços de proteção.
3: Júnior Lourenço explica que o projeto inclui cabeleireiros, manicures, pedicures, depiladores, maquiadores e esteticistas. Eles devem orientar as mulheres sobre canais de denúncia e serviços públicos, além de, com autorização da vítima, acionar os órgãos competentes.
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1: Ciência e tecnologia.
7: A Câmara aprovou o projeto que diminui restrições legais para benefícios concedidos a data centers, resseguradoras e pequenos municípios. O repórter Marcelo Lascher explica as exceções.
24: A Câmara dos Deputados aprovou o projeto que permite que benefícios tributários concedidos a empresas de data centers, resseguradoras e as instituições beneficiadas por Programa Federal de Financiamento de Ações de Combate ao Câncer fiquem fora de restrições impostas pela Lei de Responsabilidade Fiscal em 2026. O projeto permite ainda que municípios de até 65 mil habitantes não precisem comprovar que arrecadam todos os impostos de sua competência para poder receber repasses federais ou estaduais. Essa exigência também é prevista na Lei de Responsabilidade Fiscal. O projeto foi apresentado pelo deputado licenciado José Guimarães, hoje ministro das Relações Institucionais da Presidência da República. A proposta original beneficiava empresas localizadas em áreas de livre comércio e o setor de bens de capital. mas o texto foi alterado pelo relator, deputado Isnaldo Bulhões Júnior, do MDB de Alagoas. O texto final permite que benefícios fiscais concedidos a empresas de data centers, resseguradoras e instituições beneficiadas por programa federal de financiamento de ações de combate ao câncer não precisem ser acompanhados de estimativa de impacto financeiro e orçamentário para entrar em vigor. O projeto também dispensa a obrigação de demonstrar que a renúncia de receita não afetará as metas fiscais ou que será compensado pelo aumento de receita. O relator da proposta, Isnaldo Bulhões Júnior, diz que a medida é especialmente importante para atrair investimentos para o setor de data centers, beneficiado no início do ano pela criação do Regime Especial de Tributação para Serviços de Data Center, o REDATA. Entre outras medidas, o programa suspende a cobrança de tributos federais para a compra de máquinas e equipamentos destinados a centros de processamento de dados. Para Isnaldo Bulhões, o Brasil é um dos países mais procurados por empresas para instalação de centros de processamento de dados.
5: Trata-se de um setor intensivo em investimentos e marcado por elevada competição internacional na escolha da localização de novos empreendimentos em todo o mundo, circunstância que recomenda a existência de um ambiente tributário capaz a favorecer a atração e a realização destes investimentos no Brasil.
24: Mas a exceção das regras da Lei de Responsabilidade Fiscal para municípios com menos de 65 mil habitantes foi criticada pelo deputado Gilson Marques, do Novo de Santa Catarina.
6: Aqui existe uma regra que lá atrás, não estou dizendo que é sensacional e perfeita, mas é a Lei de Responsabilidade Fiscal. Agora, o que esse texto faz? Dizer que não é bem assim, que pode ter uma exceção, que pode ser diferente, que esse ano não precisa ser assim. É inacreditável, eu não sei porque se aprova uma regra e depois diz que essa regra não precisa mais ser respeitada.
24: O projeto que cria exceções na Lei de Responsabilidade Fiscal para municípios com menos de 65 mil habitantes, empresas de data centers, resseguradoras e instituições beneficiadas por Programa Federal de Financiamento de Ações de Combate ao Câncer foi aprovada também pelo Senado e já pode virar lei. Da Rádio Câmara de Brasília, com informações de Antônio Vital, Marcelo Larcher.
1: Saúde.
3: Arthur Oliveira Maia, do União da Bahia, solicita a realização de uma sessão solene em homenagem à pesquisadora Tatiana Lobo Coelho Sampaio, da Universidade Federal do Rio de Janeiro. Ela lidera pesquisas com a polilaminina, uma proteína que pode contribuir para a recuperação de lesões na medula espinhal.
7: Arthur Oliveira Maia destaca que estudos com animais e testes experimentais iniciais em humanos apresentaram resultados promissores na recuperação de movimentos. Segundo o deputado, a pesquisa pode representar um avanço no tratamento de casos graves de paralisia.
1: Consumidor.
3: João Maia, do PP do Rio Grande do Norte, é favorável ao projeto que amplia a proteção de passageiros obrigados a despachar a bagagem de mão durante viagens de avião. De acordo com a matéria, a companhia deverá informar o motivo da exigência sem cobrar valor adicional pelo despacho.
7: A proposta apoiada por João Maia também obriga as empresas aéreas a oferecer canais gratuitos para reclamações sobre o despacho compulsório. O passageiro deverá receber orientações sobre seus direitos em casos de extravio, avaria ou violação da bagagem.
1: Cultura.
3: Projeto reconhece a Irmandade da Boa Morte de Cachoeira no Recôncavo Baiano e sua festa como manifestações da cultura nacional. Alice Portugal, do PCdoB, destaca que a confraria, formada por mulheres negras e descendentes de pessoas escravizadas, é uma das mais antigas tradições religiosas do Brasil.
7: Alice Portugal explica que o grupo surgiu como forma de resistência diante da opressão, garantindo sustento coletivo e apoio a mulheres negras após a escravidão. A deputada afirma que o reconhecimento nacional pode ampliar o acesso da manifestação a políticas públicas de preservação cultural.
8: A renda delas foi responsável por compra de alforrias, acolhimento de mulheres negras marginalizadas, consolidando-se como importante símbolo, não é, de luta pela liberdade, por dignidade dessas populações escravizadas. Então, esse grupo, que data aproximadamente de 1810, a partir de escravas vindas da África, se consolidou como uma manifestação cultural e todos os anos acontece a festa. Então, nós estamos reconhecendo a Irmandade e a festa como manifestações culturais nacionais.
1: Trabalho.
3: Os deputados aprovaram projetos que aumentam estrutura e reajustam valores de custas da Justiça do Trabalho. A repórter Cibele Comanetti tem outras informações.
9: A Câmara dos Deputados aprovou 3 projetos que trazem mudanças para a Justiça do Trabalho. 2 deles modificam a estrutura, com a criação de novas varas no Rio de Janeiro e de cargos de desembargador em Goiás. E 1 reajusta os valores das custas da Justiça Trabalhista, que estavam defasados há mais de 20 anos. Esse projeto foi apresentado pelo Tribunal Superior do Trabalho em 2022, com a justificativa de que o último reajuste aconteceu em 2002. O texto aprovado, apresentado pela relatora deputada Soraya Santos, do PL do Rio de Janeiro, estabelece que o menor valor será de R$ 12,02, o maior de R$ 2.163 e que as custas judiciais terão reajuste automático anual. A proposta também cria um fundo que receberá o valor das custas e de outras receitas, como o pagamento de inscrições em concursos públicos. O propósito é financiar a modernização tecnológica da Justiça do Trabalho. Outro projeto aprovado transforma 7 cargos vagos de juiz do trabalho substituto em 4 cargos de desembargador, 5 cargos em comissão e 3 funções comissionadas no Tribunal Regional do Trabalho da 18ª Região, em Goiás. Segundo o Tribunal Superior do Trabalho, a mudança não representa custos extras. A proposta foi criticada pela deputada Adriana Ventura, do Novo de São Paulo.
10: Este projeto que faz, amplia permanentemente a estrutura do segundo grau de Justiça do Trabalho. Fala que os cargos estão vagos, né? A gente pensa que está redistribuindo e está transformando, mas na verdade, hoje esse dinheiro não sai da caixinha. Outra coisa importante, além dos novos desembargadores, nós temos 8 novos cargos sendo criadas, inclusive funções comissionadas.
9: O terceiro projeto aprovado, em análise há mais de 10 anos, cria 12 varas do trabalho, além dos cargos de juiz, juiz substituto, analistas e cargos de comissão necessários para o funcionamento delas, no Tribunal Regional do Trabalho da Primeira Região, no Rio de Janeiro. Segundo o relator, deputado Marcelo Crivella, do Republicanos do Rio de Janeiro, as novas varas vão ampliar a capacidade de atendimento à população em 9 municípios do Rio. O projeto foi criticado por deputados do Novo e do Missão, com o argumento de que cria novas despesas. Parlamentares da bancada do governo, como a deputada Jandira Fegali, do PCdoB do Rio de Janeiro, defenderam a proposta.
11: A Justiça do Trabalho é uma trincheira de defesa das mulheres e homens que produzem nesse país. Então o TST é importante e essa inovação, como chamaram aqui, a Justiça Eleitoral também não tem nos Estados Unidos, ela é fundamental para nós aqui. Então a gente não pode ter parâmetros de modelos dos outros, nós temos que entender o papel da Justiça do Trabalho no Brasil.
9: Os 3 projetos que aumentam a estrutura e o valor das custas da Justiça do Trabalho seguiram para análise do Senado. Da Rádio Câmara de Brasília, com informações de Antônio Vital, Cibele Comanetti.
7: Eli Borges, do Republicanos do Tocantins, relatou o projeto que amplia de 60 para 120 dias o período de contratação de trabalhadores safristas. Segundo o deputado, a proposta busca reduzir a burocracia e garantir mais segurança, tanto para empregados quanto para empregadores do campo.
14: Então nós ampliamos de 60 para 120 dias, melhoramos a questão da segurança do trabalhador no aspecto dos direitos que ele tem, direitos para garantir que ele faça um trabalho e não tenha seus problemas em algum acidente, etc., mas também dando para quem emprega mais facilidade, mais segurança e menos burocracia para ele contratar as pessoas em um período que foi ampliado com esta proposta.
3: Eli Borges destaca ainda que o período trabalhado ficará devidamente registrado, o que permite sua contabilização para os direitos do trabalhador. Se aprovado pelas comissões temáticas, o projeto seguirá para análise no Senado.
7: Silvia Cristina, do PP de Rondônia, se manifesta a favor da proposta que prevê a transposição de ex-servidores dos antigos territórios de Rondônia, Roraima e Amapá para os quadros federais. A deputada acredita que a medida faz justiça a quem ajudou a construir esses estados.
15: Essa é uma pauta muito sensível, até porque quem realmente construiu o estado de Rondônia, Roraima e Amapá foram os ex-territorianos, pessoas que chegaram lá quando nada ainda tinha acontecido nesses estados. E hoje é questão de justiça.

0: de aos servidores.
1: Yandra Moura, do União de Sergipe, propõe criar um piso salarial nacional de R$ 3.400 para conselheiros tutelares, com reajuste anual pelo INPC. O projeto fixa a remuneração mínima em todo o país e garante a inclusão da categoria no PASEP.
0: Na visão de Yandra Moura, a medida, além de corrigir as diferenças salariais entre municípios, valoriza o trabalho de proteção a crianças e adolescentes. A deputada entende que garantir condições dignas de remuneração melhora a qualidade dos serviços prestados à população.
1: Termina agora o Jornal Câmara dos Deputados, produzido pela Rádio Câmara, com trabalhos técnicos de Everson Urani e apresentação de Val Monteiro e Luciana Vieira. Uma boa noite para você.
0: A Voz do Brasil volta amanhã. Boa noite.
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